0: Uau, bom demais. Começamos aqui, Altíssimo Astral. Gabriel Gross dando tudo nessa harmônica maravilhosa. Nós ouvimos agora Holofotes de João Bosco. Essa música tem letra maravilhosa do Antônio Cícero. E aqui nós ouvimos com Gabriel Gross a gaita, Dudu Freitas, piano, Cássio Stepperson na bateria. E abraços aqui já para esse primeiro bloco aqui, com nossos ouvintes participando pelo YouTube, pelo nosso WhatsApp também, DDD 21997100537. Nelly Machado, de Caraguatatuba, em São Paulo. Abraços também para o Itamar Santos, de Itaboraí. Clemilson Carneiro, de Belfor Roxo. Gisela da Ruda, de Laranjeiras. Lourenço Lana, de Botafogo. Frederico Lima, da Tijuca. Flávio, agora pelo YouTube aqui. Fred Oliveira. Luiz Otávio Pessoa. Ele diz que o pianista se chama Eduardo Farias. É isso. É, eu falei Dudu Freitas. Aí eu falei Dudu Lima, desculpa. Eu errei, Dudu Freitas, tá escrito aqui, olha, foi erro. É, obrigado, viu, o Luiz Otávio. É verdade. Antônio Carlos Arruda, obrigado aqui pela participação também. Então é isso, Dudu Freitas, não erro mais,
1: Não,
0: o piano.
1: Farias.
0: É. Hã?
1: Farias.
0: Farias. Ah, tá Freitas aqui, olha. Então tá um outro erro aqui. Eu vou anotar Farias. Por isso que eu errei. Gente, Gabriel, é sempre muito bom receber você aqui para fazer esses programas no Jazz Livre. Já fizemos Antena MEC também.
1: Jazz livre, muito
0: E
1: bom.
0: o Gabriel tem uma história com o programa e também de vida, que é uma pessoa extremamente carinhosa e atenta ao que acontece no meio artístico de grandes nomes. Foi o Gabriel que me ligou uma vez quando o nosso querido Raul de Souza estava vindo ao Brasil. E ele disse: Sidney, Raul está vindo ao Brasil, precisa de divulgação, não tem nada anunciando que ele está vindo ao Brasil, um grande artista. E aí nós fizemos um programa lindo
1: Verdade,
0: com o Raul de
1: grande
0: Souza.
1: Raul.
0: Tenho muita gratidão a você por
1: Lembro,
0: isso.
1: imagina, eu lembro bem disso. Gratidão a vocês aí pelo espaço.
0: E o programa lindo que fizemos também, homenageando Maurício Henrique, que agora
1: Sim, muita.
0: 94 primaveras essa semana.
1: 94, Maurição, firme e forte, compondo, tocando, né? Maurício é um exemplo de tudo, né?
0: É
1: Incrível.
0: verdade. E você tem um último lançamento seu, Gabriel. É exatamente uma homenagem também ao nosso querido grande campeão Hermeto Pascoal,
1: Ao Hermeto, é,
0: não é?
1: exatamente, exatamente. Hermeto
0: Hermeto
1: Universal.
0: Universal.
1: É isso
0: Você
1: aí.
0: vem dessa escola da música universal do Hermeto também, né?
1: Também é uma das grandes influências, com certeza, assim. Hermeto
0: É.
1: sempre foi muito, muito importante na minha vida, assim, na minha formação. Um padrinho musical, né, que eu tive a sorte, né, a felicidade de encontrar bem moleque, bem novo, assim.
0: Fez uma parceria com você, com uma música homenageando suas filhas, não é?
1: Isso. Essa história é legal porque a gente chegou no estúdio para gravar, sem saber o que, aquela coisa sempre do improviso e do imprevisto, né, com o Hermeto, né? Então, assim, a gente chegou no estúdio para gravar alguma coisa que eu tava com uma ideia que fosse uma música dele, tinha me preparado para algumas músicas dele. Aí eu falei, bicho, vamos gravar, então me lembra. Lembro nada disso, lembro nada disso. Aí eu falei, não, então, pô, então tem uma música que eu fiz para você. Aí ele. Mas isso aí já tá pronto, você já pensou? Eu falei, já tá pronto. Não, então vamos fazer um negócio agora. Aí a gente fez. É uma música, é uma composição improvisada, na verdade, né? É uma composição que a gente improvisou na hora. E foi um presente lindo, porque na época a mãe da minha filha estava com quase 9 meses já para ter minhas filhas gêmeas, né? Tereza e Catarina. E aí eu contei a história para ele, e assim, elas estavam quase nascendo, e aí no final ele, não, vamos batizar então a música de Catarina e Tereza. Foi
0: Maravilha.
1: imagina, um presente duplo, um dos maiores presentes da vida, né? Ter
0: Verdade.
1: uma honra de ter uma parceria com o Hermeto e ainda homenageando minhas
0: As suas
1: filhas, né?
0: filhas, é verdade. Gabriel, daqui a pouco a gente fala sobre o repertório que você vai apresentar em Rio das Ostras e da história que você tem com esse maravilhoso festival, mas queria agora ir para mais um tema.
1: Vambora,
0: O
1: vambora.
0: que vai ser
1: Vamos
0: agora?
1: tocar Em Movimento,
0: Que é de sua
1: uma
0: autoria.
1: música nossa. Isso, parceria com essa com o Guilherme Ribeiro também. E essa música ela tem dois nomes, que ela tem Em Movimento, que é num disco que a gente gravou, inclusive com o Dudu também. A gente gravou um disco ao vivo chamado Em Movimento, exatamente. E também gravamos essa música num disco chamado Plural, que teve a participação incrível desse músico genial, que é o Jacob Collier, né?
0: Uhum.
1: É, e aí a gente lançou lá fora, então ela ganhou o nome em inglês também, Motion. Então,
0: maravilha.
1: Tem essas duas versões.
0: Vamos ouvir então Em Movimento, ou Motion, de Gabriel Grossi, com Gabriel Grossi, Dudu Farias e Cássio Stepperson.
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0: Uau, em movimento de Gabriel Grossi com Gabriel Grossi, Dudu Farias, Cassius Stepperson. Esse tema vai estar lá no repertório de Rio das Ostras, né, Gabriel?
1: Esse vai sim. Ah, essa música eu adoro sempre tocar. O pessoal gosta bastante também.
0: Você falou que gravou com o Jacob Collier. Você
1: Isso.
0: participou do show dele no Blue Note, né?
1: Isso. Na última vez aqui.
0: Eu perdi esse show. Puxa, eu estava aqui no ar, não pude ir. Mas foi maravilhoso, né?
1: Foi muito especial. E foi uma coincidência muito louca, assim, também, porque essa história do disco, né? Foi 2 dias antes, o Jacob falou: não, vamos tocar alguma coisa, não sabia o que tocar.

0: Vamos tocar alguma coisa do Hermeto. Ele sugeriu. E a gente tocou uma música do Hermeto. E aí, 2 dias depois, enfim, o Hermeto partiu. E 2 dias ou 3 dias depois, também o Snarky Puppy, aquela banda também, me convidaram para tocar e aí dedicaram um show ao Hermeto também. Então, tinha, enfim, tinha que sair essa homenagem, além de tudo, né? Foram muitas coisas conspirando aí
1: É verdade.
0: para isso.
1: Hermeto tem que ser homenageado sempre, lembrado
0: Sempre, é
1: sempre.
0: legado para a vida toda,
1: É
0: né?
1: verdade. Muito bom ter a sua companhia aqui no Jazz Livre, viu? Você que está nos ouvindo pelo Dial, convido que nos assista também, se puder, pelo nosso canal no YouTube. Nosso WhatsApp está à sua disposição, DDD 21 997100537. E você pode participar também pelo chat lá no YouTube, viu? Abraços aqui para o Tony Sioca, de Itaipu, Walter dos Santos, de Realengo, Gustavo Oliveira, de Botafogo, Alex Tosse, de Paciência, Lilian Carneiro, de Icaraí, João Batista, aqui do Centro, Manuel José, de Salgueiro, São Gonçalo, Sérgio Gomes, Daniel Luiz Rosa e a Fernanda Vieira, que diz que amanhã estarei lá no Jazz e Blues Rio das Ostras assistindo o Gabriel. Maravilha. Vai ser um showzaço. Amanhã, aliás, não estaremos em trio lá em Rio das Ostras, estaremos em um quarteto, né, Gabriel?
0: Um quarteto com o Luiz Otávio, que é um super músico. Ele é mais conhecido como pianista, mas também é um super baixista. Vai estar tocando baixo com a gente amanhã lá também. Vai ser super especial. Luiz, grande
1: Maravilha.
0: músico.
1: Esse trio maravilhoso, mais o Luiz Otávio de baixo. Portanto, show maravilhoso, não perca. Vai ser o segundo show da noite
0: Isso, 9h15 no palco Costa
1: no
0: Azul.
1: palco Costa Azul, o palco principal. Gabriel, a sua obra, você tem uma obra importantíssima na música, vai do choro ao jazz, forró, samba. Quais seus discos que você considera mais arrojados, mais fora da curva, assim? Aliás, todos são fora da curva, porque você vai em lugares assim maravilhosos, assim, encontrar. Por exemplo, antes de você responder, falando em fora da curva, você gravou um disco belíssimo agora. Também 2026 com Hamilton Godoy,
0: Ah, sim.
1: esse ícone do Zimbo Trio, maravilhoso,
0: Grande Hamilton.
1: que é uma delícia de pessoa também. Entrevistei o Hamilton Godoy, falei: Hamilton, você tem que vir aqui no Rio para a gente fazer um jazz livre. E foi um disco belíssimo que você gravou com ele, não é?
0: Ah, que bom que você gostou. É um disco que é uma continuidade de um trabalho. A gente gravou um primeiro disco chamado Vila Lobos Popular, que foi inteiro dedicado à obra do Vila Lobos, né? Isso foi 2012, se eu não me engano, né? 11, talvez. Então, né, 15 anos depois, mais ou menos, a gente grava esse que chama Filhos de Vila, né? Que é uma espécie de continuidade.
1: É
0: Assim,
1: 2012, o Vila Lobos
0: 2012,
1: Popular,
0: né? É
1: isso.
0: isso aí. Então, praticamente 15 anos depois, né? A gente gravou esse que é uma. É uma, assim, falando do legado, né, de Vila Lobos, né? Então, Jobim, Egberto, a gente mesmo como compositor, né? Enfim, tem bastante coisa.
1: Então, tem algum disco que você vê na tua cabeça agora, assim,
0: Rapaz,
1: que foi um desafio,
0: é
1: assim, que você falou,
0: difícil essa
1: cara, eu vou
0: pergunta.
1: gravar isso?
0: Difícil responder isso, Sidney. Assim, eu gosto, assim, eu tenho uma coisa que eu gosto de tentar sempre fazer um disco bem diferente do anterior. Eu tenho esse desafio interno, assim, sabe? Eu tento sempre fazer uma coisa, ir para um outro lado, né? Por exemplo, a gente gravou juntos esse que a gente vai tocar no Rio das Ostras, inclusive, que é um disco chamado Rediscover, né? Com
1: Sim.
0: arranjos incríveis aí do Dudu Farias também. E, por exemplo, é um disco dedicado ao universo do pop rock
1: Sim.
0: internacional, né? Que é um universo de onde eu vim também bastante, né? Tem, por exemplo, as pessoas curtem muito um disco meu chamado Arapuca, que é um disco mais para o universo do forró. Esse é um disco também que o pessoal fala bastante, assim. O primeiro também é muito especial, né? O primeiro chama Disco Fui Por Aí, é muito
1: Disco foi por
0: simbólico
1: aí.
0: também, né? Eu acho que esse do Hermeto, se eu não me engano, rapaz, eu tenho que dar uma atualizada, mas eu acho que é meu 18º, se eu não me engano.
1: É uma discografia já
0: Por aí,
1: extensa,
0: é por aí.
1: né? Gabriel, deixa eu aproveitar e perguntar para você, porque depois eu pergunto para o Dudu e para o Cássio, acabo esquecendo de perguntar para você, mas aquela pergunta clássica, o que que você já ouviu e que a gente também deveria ouvir?
0: Quer falar primeiro, Dudu? Deixa eu pensar aqui.
1: Então deixa o Dudu falar. Dudu, boa noite, bem-vindo.
2: Boa noite, Cisne. Obrigado.
1: Muito bom recebê-lo. Desculpa aí pela troca aí do sobrenome,
2: não, sem
1: tá?
2: Sem problema algum, sem problema.
1: Mas não erro nunca mais.
2: Não, sem problema.
1: Então, Dudu, o que você já ouviu que a gente também deveria ouvir?
2: Pô, esse mar, né? Essa imensidão de coisas maravilhosas, né, que a gente tem disponível. Tem um disco que é um disco relativamente recente de um pianista israelense chamado Shai Maestro. Esse disco chama-se The Guest House. Vale muito a pena escutar. Participações muito interessantes, composição muito inteligente, moderna, harmonizações assim, diferentes. Uma perspectiva estética muito especial. Então, bacana. The Guest House de Shai Maestro.
1: Tá aí a dica. Isso. Obrigado, Dudu.
2: Obrigado a você.
1: Gabriel, vamos para mais um tema, então?
0: Vamos lá. Agora eu até lembrei de um.
1: Lembrou?
0: Assim, na verdade,
1: então...
0: assim, é porque eu pensei muito, mas assim, eu vou falar um que é muito simbólico, né?
1: Sim.
0: É porque tem, assim, tem uns discos que eu sempre fico tentando me atualizar, mas tem uns que eu sempre acabo ouvindo sempre, a vida inteira, né? Que um é esse Affinity, né? Que é um disco do Toots Thielemans com o Bill Evans. Esse é um disco, eu acho também um disco fundamental, assim, para
1: Tuts, que foi o
0: papa,
1: grande,
0: né?
1: Mestre,
0: o papa desse
1: instrumento
0: aqui, o Bill Evans do piano,
1: sim,
0: né? Então,
1: sim.
0: Esse disco ele é muito, muito bom, assim mesmo, muito trabalhado, muito. Então, eles estão ali num momento muito iluminado mesmo, assim, é um disco que vale a pena botar para ouvir também.
1: Maravilha, tá aí a dica do Gabriel Grossi. E qual tema que vamos ouvir agora, Gabriel?
0: Agora vamos fazer uma parceria minha com o Dudu Faria chamada OP.
1: OP. Vamos ouvir. 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

0: Maravilha, OP de Gabriel Grossi, Dudu Farias, com Gabriel Grossi, gaita, Dudu Farias ao piano, teclado e Cássio Stepperson, bateria. Muito bom ter a sua companhia aqui no Jazz Livre, nessa noite especial, com esse esquenta para o Rio das Ostras Jazz e Blues Festival, com esse talento maravilhoso que é Gabriel Grossi, esse trio sensacional, e sua participação pelo nosso WhatsApp, DDD 21 997100537, e o nosso canal no YouTube também. Você pode mandar sua participação lá pelo chat. Abraços aqui para o João Paulo da Tijuca, Antônio Bastos, de Duque de Caxias, Ezequiel Filho, de Salvador, na Bahia, Cristiano Módica, de Pendotiba, Niterói, Bel Spala. Alguém conhece Bel Spala?
1: Opa, conheço, conheço bem.
0: É. Gabriel. Então, Michel
1: Namorada, um
0: Freidenson.
1: beijo pra ela aí
0: Está
1: também.
0: aqui, meu amor, ela comandou a inteira. Michel Freidenson, Jota Batista, Cristiane Nogueira e também Antônio Júnior Bastos. Obrigado pela participação de vocês, viu? Gabriel, eu conversava, você estava tocando, me lembrava agora, fiz uma entrevista, um programa com o Amaro Freitas, também no Esquenta.

0: Diego, um super guitarrista, né? A gente é parceiro lá de Brasília, bem de moleque, assim.
1: Você morava em Brasília
0: Em
1: ainda?
0: Brasília ainda.
1: Sim.
0: Não, na verdade, quando a gente tocou, eu já morava no Rio, mas a gente se conhecia de Brasília. Eu e o Diego, a gente tem um disco em duo, né? E a gente apresentou esse disco, eu não vou lembrar o ano, mas foi mais ou menos. Olha, porque a gente gravou isso também nessa época que eu gravei com o Godoy, então é mais ou menos 2012, acho que a gente foi um pouco 2013, 14, uma coisa assim, tem mais de 10 anos.
1: Ah, então você estava no comecinho da sua carreira solo ali, não
0: Não tão comecinho, né? Já estão
1: é?
0: ficando velho, né? O primeiro disco é 2002, né?
1: É verdade,
0: Já tem uma
1: 2002.
0: história.
1: É.
0: Mas assim, já tava, enfim, tava. Fiz esse som com o Diego, depois com o Hamilton de Holanda Quinteto também, alguns anos depois. Lembro também do encontro. Eu estava até comentando com o Luiz hoje, quando a gente saiu com o Luiz Otávio, né? Que nesse mesmo festival, a gente estava com o nosso saudoso Arthur Maia. Então a gente, só para lembrar do nosso querido eterno amigo maravilhoso, que é o Arthurzinho, né? Eu lembro do Arthur fazendo um show lindo lá também.
1: E falando agora do seu instrumento particular, uma coisa muito interessante da harmônica é que eu tenho o privilégio de ter quatro grandes amigos harmonicistas, entre os quais posso considerar você, e cada um tem, você ouve, você sabe quem é que está tocando.
0: Legal.
1: Você, o Jefferson Gonçalves, o nosso querido Maurício Einhorn,
0: Nosso
1: e o
0: mestre.
1: nosso mestre, e Stanek. Ou seja, cada um tem um toque ali personalíssimo. Você ouve, você já sabe quem é que está tocando.
0: Na verdade, super gaitistas, cada um numa praia, né?
1: Exatamente.
0: O Stanek é um especialista também na música mais erudita, clássica, assim, super
1: Verdade.
0: incrível. O Jefferson na onda mais do blues também, né? E, enfim, cada um com, né? Eu talvez sigo um pouco a escola do Maurício, né? Mas também
1: Sim,
0: bossa
1: sim.
0: jazz, mas enfim, outras cositas mais
1: Outras
0: também.
1: coisas mais, é verdade. Deixa eu aproveitar e falar com o Cássio aqui rapidinho, Gabriel.
0: Opa, por favor.
1: Cássio, boa noite.
2: Boa, querido.
1: Tudo bem?
2: Tudo
1: Olha o
2: ótimo.
1: vozeirão do Cássio
0: Aí,
1: aí.
0: ó. E olha a elegância
1: É a
0: do Fábio.
1: elegância,
0: Aí.
1: rapaz, olha aí.
2: Quem
1: Você
2: tem
1: é um
2: charme tem tudo, né?
1: jazzman. Cássio, então,
2: Fala.
1: diga lá o que que você já ouviu e que a gente também deveria ouvir.
2: Bom, outro dia eu falei, né? Falei do Jacques Dejanet, né?
1: Sim.
2: Maravilhoso que nos deixou. Ontem eu estava ouvindo, inclusive, o disco desse saxofonista que também deixou a gente. Mas eu vou falar de uma
0: Sony
2: pessoa
0: Rollins.
2: especial, do Sonny
1: Sonny
2: Rollins.
1: Rollins,
2: Obrigado, do
1: sim.
2: Sonny Rollins.
1: 95 anos, né? Essa semana.
2: De um pianista novo, não tão novo assim, mas um cara genial, um grande arranjador, que acabou de ser pai. Eu estou falando do Eduardo Farias.
1: Eduardo, papai,
2: O
1: parabéns.
2: disco do Eduardo Farias é um disco maravilhoso que ele gravou na França. E esse disco merece ser
0: Incrível.
2: ouvido. Merece muito ser ouvido. É um disco que eu
0: Incrível.
2: super, super, super
1: É
2: recomendo.
1: homônimo, Eduardo Farias, o disco. Maravilha, tá aí, ótima dica.
2: É ótimo. Esse
0: É,
2: disco é
0: Perspectivas, né?
1: maravilhoso.
0: Que é o nome do disco.
1: Sim, há perspectivas.
0: Perspectivas.
2: Exatamente, esse disco é maravilhoso. Vale a pena ouvir.
1: Valeu, Cássio, obrigado.
2: Valeu.
1: Maravilha. Nós vamos então agora para mais um tema, Gabriel.
0: Vambora. Vamos agora então fazer um spoilerzinho do que vai rolar amanhã.
1: Sim.
0: Vamos tocar um clássico dos Beatles. É uma música linda chamada Eleanor Rigby.
1: Eleanor Rigby, de Lennon McCartney e George Martin. 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

0: Bom demais, Gabriel Grossi, Dudu Farias e Cássio Stepperson com Eleanor Rigby, música de John, Paul e George Martin. Você está na Rádio Mac, este é o Jazz Livre, muito bom ter a sua companhia aqui no Jazz Livre. Abraços neste bloco aqui para o Ferrugem Bike de Niterói, também para o Reinaldo do Morro da Conceição, Márcia Tavares, Wilsons, Márcia Target, Nelson Soares, também para o Carla Kleber, Helena, Lídia e Pedro, a família toda a caminho do Festival de Rio das Ostras, curtindo Jazz Livre, já nesse esquenta aqui com o Gabriel Grossi. Lembrando a você que está nos ouvindo pelo Dial, eu convido você a nos assistir, se você puder, pelo nosso canal no YouTube, assistir esse trio maravilhoso que vai estar amanhã no Rio das Ostras Jazz e Blues Festival. E se você não puder estar lá, nós vamos transmitir este show aqui, do Gabriel, lá de Rio das Ostras, né? Na sexta-feira, tá bom? Então, fique ligado à noite na Rádio Mac, nós vamos ter essa transmissão do show que vai rolar amanhã em Rio das Ostras. Gabriel, você tocando, eu estava aqui me lembrando e rindo sozinho, porque histórias de Gabriel Grossi, de Hermeto Pascoal, eu me lembro no Parque das Ruínas.
1: Oh, esse show foi incrível.
0: Puxa vida, o Hermeto veio com aquele trenzinho e dando a volta no meio das pessoas ali, e lá em cima ele ficava: Gabrielzinho! Gabrielzinho! Todo mundo falando, Gabrielzinho!
1: É,
0: Aí o Gabriel
1: cara,
0: começou.
1: foi
0: Foi lindo
1: maravilhoso,
0: aquilo, não?
1: maravilhoso,
0: Hermeto
1: maravilhoso.
0: é uma
1: Ah, cara, assim, eu
0: fantástico,
1: tenho só lembranças
0: né?
1: assim incríveis. Me sinto muito abençoado mesmo, né? Muito feliz de ter esse carinho dele, né? De ter mesmo, porque é eterno, né? Vai ficar guardado aqui também. É, desde a primeira vez que eu toquei com o grupo do Hermeto, que eu fui convidado, foi no ano de 2000, no Festival de Búzios, né? Ali pertinho de Rio das Ostras também.
0: Sim.
1: E foi no ano de 2000, moleque, assim. Foi bem uma coisa assim, sabe? Um show muito simbólico para mim, porque foi esse momento assim de assim me botou na fogueira mesmo. Eu tava ali super verde tocando, né, eu, moleque assim começando, e tive aquele desafio gigante ali pela frente, né, de tocar com o grupo dele. Assim, foi uma coisa muito muito importante, muito divisora de águas assim na minha vida, assim.
0: E você depois, bom, certamente esse contato que você teve, essa vivência com o Hermeto, abriu muito essa possibilidade musical que você hoje apresenta através dos seus álbuns, a gente percebe isso, de transitar por tantos caminhos, né?
1: Sem dúvida, Cid. Eu acho que assim, o Hermeto, ele não é só né, uma grande figura da música, mas eu entendo como realmente um criador de uma escola musical mesmo, né? Tanto na maneira de compor, quanto na maneira de improvisar, né? Na maneira de formatar, de pensar a música mesmo, né? Ele desenvolveu um modelo musical assim que eu acho que todos nós, músicos brasileiros e músicos do mundo inteiro, né, tem uma influência muito grande mesmo, né? Ele realmente ajudou aí vamos dizer assim, a desenhar o DNA da música brasileira, né, com a assinatura dele, sem dúvida nenhuma.
0: Gabriel, queria que você falasse do panorama da música instrumental brasileira e do jazz. Por exemplo, lá no Rio de Janeiro, a gente viveu um período muito difícil, né? Com poucas casas, casas fechando semente, fechou aquela época, depois os tribóis, enfim. Temos poucas casas ainda, mas você acha que o cenário melhorou para a música instrumental?
1: Boa pergunta, Cid. Rapaz, olha, eu sinto falta, né, desses o Semente. Você lembrou um lugar muito especial, né, que a gente tinha encontro, né, a gente vivia lá, né, caceta. Eu acho que tinha uma essa aura que tinha, esse ambiente, assim, eu sinto muita falta, né? É difícil contabilizar assim em termos de oportunidade, não sei, mas assim eu sinto falta um pouco desse ambiente que a gente tinha, mais leve, mais descompromissado, né? E assim de criação também muito grande, né? Eu acho que era um momento também muito efervescente. Hoje é claro, natural também, as pessoas vão ficando mais velhas, cada um vai cuidando da sua vida e vai tendo mais tarefas mesmo pessoais, né? Tem menos tempo para compartilhar com os amigos. mas eu lembro com muito carinho desse momento. Eu acho que é que falta, eu vou sempre criticar. Eu acho que precisa
0: Mas acho que é
1: muito
0: importante a crítica,
1: muito
0: né?
1: mais espaços, né, de para música instrumental assim. Eu acho que no Rio tem uma cena forte de samba, né? Mas eu acho que poderia ter bastante mais para música instrumental, sem dúvida nenhuma.
0: Você tem alguns pontos ali de resistência, né? O jazz da Santa Luzia, a banca ali no centro do Rio também. São pontos de resistência, assim,
1: Não,
0: mas.
1: e assim, o que me dá uma pena, vamos dizer assim, é que é muito músico bom que tem aqui no, na
0: É
1: cidade.
0: verdade.
1: É impressionante a leva de músicos incríveis que tem, né? Que estão a fim de tocar, que tem um trabalho bonito, né? Então, realmente, pensando nessa quantidade de gente, né, de super qualidade, é preciso pensar mais. E é isso, acho que é
0: Tem algum lugar que
1: ter
0: você
1: oportunidade, né?
0: recomenda, que você diz, acha que é um lugar legal de se ouvir música instrumental no Rio, independente de propaganda ou não?
1: Pois
0: A gente está falando de
1: é
0: coisas, não é?
1: difícil dizer hoje assim, né? É difícil. É o Cardozão, por exemplo, porque isso é verdade. A terça-feira é um dia legal, né? Que tem o Cardozão, né? Que o Ney Conceição conduz um som muito legal, é na rua, assim, aberto, né? Fica bem bacana. Depois rola na mesma terça. Terça é um dia bom, porque tem o Choro Batucada também, né? Que o Edu Neves conduz lá também. Com uma turma incrível também tocando. Mais para onda, né, do choro dançante assim, choro gafieira também. Tem um lugar secreto que a gente toca de vez em quando também, que chama A Cana, nas segundas-feiras, que a gente também faz um som assim à vontade, sabe? Mas realmente eu conto nos dedos assim. Eu acho que precisa realmente melhorar a cena mesmo.
0: Tá bom. Dudu, tem alguém, algum lugar que você lembraria assim? Porque acho que é importante até para a gente divulgar isso para o ouvinte, algum lugar que você tem uma lembrança. Não, eu acho que tal lugar assim é legal. Para fortalecer, exatamente, né?
2: Bem difícil, realmente o Acana, assim, é um lugar que me vem agora, realmente, assim, que acontece um. Fala aí, Cacito.
3: Tem também o Macuna, às quintas-feiras, né? Né? E não tem sempre, né? Às segundas-feiras ali também no Fermon também tem música instrumental. Não teve muito espaço, mas eu acho que é isso. É isso.
2: Áudio
0: Áudio
2: Rebel.
0: Rebel. É isso aí, a gente tem que falar dos lugares
2: Áudio
0: para
2: Rebel.
0: poder, né, fortalecer os
3: Mas você sabe o
0: lugares
3: que tem acontecido
0: e o
3: bastante
0: público.
3: agora? As pessoas têm se encontrado muito num house concert, né? Tem rolado muito house concert, que também é uma proposta bem interessante. É tipo um clube de jazz, onde as pessoas pagam e vão lá e vão assistir. Já fizemos shows lá, fizemos na casa da Adriana, por exemplo, com o Gabriel, com o Dudu, com vários artistas, que é bem
0: Isso
3: interessante
0: tem
3: também. Isso
0: acontecido,
3: tem acontecido também.
0: São esses encontros secretos aí, mais ou menos.
1: Mas é importante mudar essa história, assim, né? Assim,
0: Abrir,
1: porque
0: né?
1: também vamos dizer assim, o Rio, a gente, por exemplo, toca bastante, tem uma agenda muito boa, mas nunca no Rio de Janeiro. Então, assim, o Rio é um pouco conhecido também, a gente mora aqui, mas toca fora daqui, né? Então, eu acho que na cidade podia realmente caprichar mais, né?
0: Verdade. A gente está chegando ao final aqui, mas deixa eu registrar mais algumas participações. O Antônio Lima da Bahia, Vinícius Afonso do Meier. Olha quem mandou aqui, um abraço para você, Gabriel. Ei, Gabriel, que maravilha, quebrando tudo. Beijos a todos. Nossa querida Claudete Santos.
1: Ah, Claudete, beijo, Detinha, beijo.
0: Claudete.
1: Detinha, família.
0: Alexandre Lucas, também ligado aqui no Jazz Livre. Bruno, Otávio Bruno, de Vargem Grande. Marcondes Silva de Ramos. Falando aqui, alguém mandou uma mensagem falando dos eventos do Roberto Rutiliano. Ele faz ali
1: Tá,
0: no
1: boa.
0: Sobrado da Cidade, no Hotel Santa Teresa, Áudio Rebel, que o Dudu falou. O Rutiliano também é uma grande resistência também, está sempre promovendo
1: Sim, com
0: encontros
1: certeza.
0: importantes. Gabriel, nós estamos chegando ao final do programa.
1: Ah,
0: Já, já, já, Gabriel vai pegar a estrada
1: que
0: com o Dudu,
1: pena, que
0: com o
1: pena.
0: Cássio. É maravilhoso, é uma pena mesmo,
1: Passa
0: porque
1: rápido, né?
0: passa rápido, que é bom passar rápido. Eu quero agradecer muito a você, viu, Gabriel, a Dudu, Farias, Cássio Stepperson, e nos
1: Obrigado,
0: encontramos lá em
1: Silvio.
0: Rio das Ostras, nos abraçamos lá,
1: Não,
0: vamos
1: maravilha.
0: conversar depois do show maravilhoso que vocês vão fazer lá com o quarteto,
1: Isso.
0: né?
1: Vamos ter o Luiz de
0: E
1: baixo também.
0: é isso. E saudando a carreira desse grande gaitista e líder de formação.

0: edição, trazendo essa musicalidade toda especial para o Jazz Livre, para você que está nos ouvindo e nos assistindo pelo nosso canal no YouTube. Gabriel, terminamos com...
1: Ah, vamos já para o clima lá do Rio das Ostras, então.
0: Vamos.
1: A gente vai tocar uma que a gente gravou nesse projeto Rediscover, que a gente vai fazer lá, que é um clássico do Nirvana, chamado Smells Like Teen Spirit.
0: Maravilha, de David Grohl, Kurt Cobain, Chris Anthony. É isso, agradecendo a você que está nos assistindo, nos ouvindo, e a partir de amanhã você tem no programa, no Jazz Livre à Noite, um panorama do que vai rolar na programação lá em Rio das Ostras. Na sexta-feira, os shows de quinta-feira, o Gabriel tocando em Rio das Ostras, você vai ouvir o show todo na sexta-feira aqui pela Rádio MEC. Vamos terminando então com Smells Like Teen Spirit. Eu quero agradecer a você mais uma vez, espero que você tenha gostado, esteja gostando do programa de hoje. A gente se encontra certamente no próximo Jazz Livre. Tchau, fique com o Gabriel Grossi Trio.

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9: A exposição 100 anos de arte, Gilberto Chateaubriand, propõe contar um século de arte brasileira a partir de uma única coleção. Com a curadoria de Raquel Barreto e Pablo Lafuente, a mostra percorre gerações, linguagens e movimentos, revelando a diversidade da arte moderna e contemporânea no país. Em cartaz no Manrio até o dia 7 de junho de 2026. Do Rio de Janeiro, Jansen Campos para a Rádio MEC, clássica e atual.
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14: Olá, boa noite. Eu sou o Pedro Pontes e a partir de agora está começando Todas as Bossas, o seu melhor programa de música instrumental brasileira e de jazz, sobretudo jazz. E nós começamos com a Avalon Jazz Band, na música de Johnny Green, Carmen Lombardo e Gus Kahn, para Coquette.

0: Você ouviu o genial Ed Motta com esse vozeirão em The Skies Falling e abrindo o bloco Avalon Jazz Band para Coquette.
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0: E nós seguimos aqui com o sax de Mauro Senise e a guitarra de Romero Lubambo para a música de Nilson Mata, Para Ti.

0: Você ouviu o pianista francês André Manoukian na música do próprio Manoukian, Sufi Dance. E a primeira, o sax de Maurício Senise e a guitarra de Romero Lubambo na música de Nilson da Mata, Paraty.
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0: Você está em todas as bossas e ouve agora Jazz Meia Horn.
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0: Você ouviu o baixo de Arimar do Espírito Santo na música do próprio Arismar, Turma Toda, e abrindo o bloco Jazz Meia Horn na música de Victor Schwarzsinger e Johnny Mercer para I Remember You.
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0: Nós seguimos agora com o sax de Léo Gandeman e Caetano Veloso na música de Tito Madi, Chove Lá Fora, um grande sucesso da década de 60.

0: Você ouviu o piano de Adauri Moté na música de Luizinho, essa Weekend. E abrindo o bloco, o saxofonista Léo Gandeman e Caetano Veloso na música de Tito Madi, Chove Lá Fora.
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0: Nós seguimos agora com o violão de Arthur Endo na música de Pixinguinha, Rosa.

0: O Todas as Bossas desta quarta-feira está terminando. Você ouviu Zé da Velha, o trombone de Zé da Velha, com o trompete de Silvério Pontes, na música de Cartola, Carlos Cachaça e Hermínio Belo de Carvalho, Alvorada. E a primeira foi o piano, ou melhor, o violão de Arthur Endo, na música de Pixinguinha, Para Rosa. O Todas as Bossas de hoje vai ficando por aqui. Eu sou o Pedro Pontes e conto com a sua companhia amanhã neste mesmo horário, às 10 da noite, das 10 às 11. Para você, meu querido ouvinte, uma boa noite e até amanhã.
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3: Luta o amarelo contra o verde agora, no esforço de vencê-lo e confundi-lo. E assim derrama esdrúxulo na flora, sépia, topázio, abóbora, berilo. Transforma o bronze e anula o jade, e aquilo que é verde-negro, aurífero, colora. No esforço de vencê-lo e confundi-lo, luta o amarelo contra o verde agora. Aves azuis se pintam chinesmente de jaude, e a própria flor da rubra amora toda se pinta de âmbar louro, ardente. E a luz do sol sinfônica e sonora, dos céus rolando em mágica torrente, a gama inteira do amarelo explora.
2: De Sossígenes Costa, O Triunfo do Amarelo, por Pedro Paulo Rangel. Falando com Verso. 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
2: Vinte e três horas e um minuto.
6: Olá, eu sou Luciano Correia e você está no Harmonia, uma versão radiofônica do programa de música de concerto da Rede Minas em Belo Horizonte. No programa de hoje, vamos falar sobre o Festival Música nas Montanhas. Não sai daí, o Harmonia já começou.

O Festival Música das Montanhas é um dos mais relevantes festivais de música erudita da América Latina. Ele reúne músicos de todo o Brasil e do exterior e lota as salas de concerto e movimentam Poços de Caldas, uma das mais importantes estâncias mineiras. E para dar uma amostra daquilo que te espera em Poços de Caldas, trazemos as sonatas para piano e violoncelo gravadas na 22ª edição do festival. O piano é de Flávio Augusto, o violoncelo é de Robert Swetals. Para começar, sonata em Sol Menor, Opus 5, número 2, de Beethoven.

Você acabou de ouvir a execução da sonata em sol menor, opus 5, número 2, de Beethoven, com Flávio Augusto no piano e Robert Suetos no violoncelo. A gravação foi realizada durante a 22ª edição do Festival Música nas Montanhas. Ainda seguindo nas sonatas para piano e violoncelo da 22ª edição do festival, vamos agora com Chopin, sonata em sol menor, opus 65.

0: Você acabou de ouvir de Chopin, Sonata em Sol Menor, Opus 65. A execução é de Flávio Augusto no piano e Robert Suetos no violoncelo. A gravação foi realizada durante a 22ª edição do Festival Música nas Montanhas. Espero que você tenha uma semana abençoada e nos encontramos no próximo Harmonia.
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Natural de Niterói, Cristiano Alves é um clarinetista de destaque na atualidade. Sua jornada musical começou ainda na infância e, ao longo dos anos, teve a orientação de renomados mestres nacionais e internacionais. Doutor em música pela Unicamp e mestre pela UFRJ, Cristiano Alves formou-se com distinção, conquistando diversos prêmios em concursos de prestígio.

Atualmente, Cristiano Alves é professor de clarinete na UFRJ e atua como primeiro clarinetista da Orquestra Sinfônica Brasileira e da Petrobras Sinfônica. Sua carreira inclui apresentações como solista e recitalista em importantes festivais no Brasil e no exterior, além de participações em centenas de gravações sinfônicas e camerísticas.

Cristiano também foi o responsável por estreias nacionais e mundiais de obras importantes do repertório clarinetístico. Sua discografia inclui um álbum finalista do Prêmio TIM, reconhecido entre os melhores lançamentos de música erudita no Brasil. Com excelência artística e uma carreira consolidada, Cristiano Alves continua contribuindo ativamente para o cenário musical, sendo convidado regularmente para concertos, masterclasses e palestras em diferentes partes do mundo.

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3: Zero Hora.
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4: Olá, ouvinte Arte Clube. Estamos no ar com o nosso encontro diário com a arte e a música popular brasileira aqui na Rádio MEC e na Nacional Rio.
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4: Nossa trilha sonora de hoje traz a participação brasileira em filmes internacionais em três momentos. Em 2005, John Travolta e Uma Thurman estrelaram o filme Be Cool, o outro nome do jogo, uma comédia ambientada na indústria musical norte-americana. E para dar aquele clima e vintage que o filme pedia, a escolhida foi ninguém menos que a nossa Pimentinha. A voz visceral de Elis Regina invade a tela com a música Roda, lançada por ela em 1966. No filme Ladrão de Diamante, de 2005, a trilha é cheia de ritmo caribenho, mas o toque brasileiro vem com Maria Rita. Ela interpreta o clássico da Rita Lee, Agora Só Falta Você, gravada no álbum de estreia da cantora. A faixa traz um balanço perfeito para a história desse assaltante que só queria se aposentar no paraíso. E para fechar, vamos até a França. O filme Samba, de 2014, dos mesmos diretores do emocionante Intocáveis, usa a nossa música como símbolo de alegria e superação. E quem melhor para representar isso do que o mestre Gilberto Gil? A canção Palco traz uma nova vibração para a história sobre imigração e diversidade cultural. Vamos curtir agora esses três momentos da nossa MPB no cinema internacional.

0: Ouvimos aí palco com Gilberto Gil, da trilha do filme francês Samba. Antes tivemos Maria Rita com Agora Só Falta Você, composição de Rita Lee, em parceria com o músico Luiz Sérgio Carlini, trilha do filme Ladrão de Diamantes. E abrimos com Elis Regina em Roda, do Gil, do filme Bicou, o outro nome do jogo.
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Hoje no Clube do Vinil a gente volta a uma das épocas de ouro da música brasileira. Vamos falar do surgimento de uma banda carioca que misturou soul, funk, samba e jazz e deixou um legado enorme, a Black Hill. A banda foi criada pelo saxofonista Oberdan Magalhães, em plena força do movimento black. Diferente de muitos grupos da época, a Black Hill não nasceu de forma totalmente espontânea. Ela foi sendo construída a partir de músicos experientes de estúdio, incentivada pelas gravadoras e, claro, rapidamente acolhida pelo público. No embalo desse movimento, Oberdan foi reunindo músicos que cruzaram seu caminho, muitos vindos de bandas como Impacto 8 e Abolição, liderada por Dom Salvador. Assim surgia um grupo com identidade própria. Depois de temporadas em casas noturnas, a Black Hill passou a ocupar espaços maiores, programas de TV, shows frequentes e parcerias com grandes nomes da música brasileira. Em 1977, com apenas um ano de estrada, a banda lançou o LP Maria Fumaça. O disco virou trilha da novela Locomotivas, entrou para a história e foi eleito pela Rolling Stone Brasil como um dos maiores álbuns da música brasileira. A partir dali, a Black Hill marcou presença em trabalhos de Raul Seixas, Tim Maia e nos shows de Caetano Veloso, consolidando seu nome no groove brasileiro. Naquele período, o soul e o funk mundial tinham nomes como James Brown, Earth, Wind & Fire, Barry White e Donna Summer. Aqui no Brasil surgia um time forte: Tim Maia, Cassiano, Hildon, Tony Tornado, Sandra de Sá. Era um momento especial da nossa música. Para abrir os trabalhos de hoje, a gente começa com o ano de 77, do LP Maria Fumaça. Vamos ouvir a faixa título.

Você ouviu Maria Fumaça com a banda Black Rio, composição de Oberdan Magalhães e Luiz Carlos dos Santos, aqui no Arte Clube, no nosso Clube do Vinil. Naquela época até existiam lojas de discos e importadoras, mas pouca gente tinha acesso a esses álbuns. As rádios eram fundamentais. Com o tempo, os DJs começaram a quebrar essa barreira. Buscaram discos lá fora, montaram suas próprias coleções e espalharam esse som nos bailes. E foi também nesse período que surgiram as grandes aparelhagens de som, aquelas caixas enormes que mais tarde se tornariam símbolo da Furacão 2000. Tudo isso nasce no mesmo caldo cultural da Black Rio. A indústria fonográfica percebeu o movimento e criou o mercado de música soul no Brasil, reduzindo a dependência de discos importados e o pagamento de royalties para artistas estrangeiros. A partir de 76, o movimento Black passou a ditar o comportamento, moda e identidade, principalmente entre os jovens cariocas. O cabelo black, a dança, o jeito de se vestir, tudo isso fazia parte de uma revolução cultural e urbana. Nos anos 80, a estética negra começou a ser mais valorizada e respeitada. Ao mesmo tempo, cresceram os estudos sobre negritude nas universidades e nos movimentos culturais, ampliando o debate sobre identidade no Brasil. As gravadoras, de olho nesse público jovem, passaram a investir pesado nesse segmento. O André Midani, à frente de grandes gravadoras da época, enxergava a música black brasileira não como uma ameaça política, mas como um mercado forte e apaixonado por aquele som. Mesmo assim, havia repressão. O DOPS, órgão da ditadura militar, acompanhava de perto o crescimento dos bailes black. O medo era que o movimento ganhasse as ruas, inspirado nos Panteras Negras, nos Estados Unidos. Até então, o samba ainda carregava muito preconceito associado à marginalidade. Muitos jovens negros que não se reconheciam nesse estereótipo encontraram na música negra norte-americana um novo espelho de identidade. Vamos ouvir mais uma do LP Maria Fumaça, da banda Black Rio, de 77, no Clube do Vinil de hoje. Agora, Casa Forte.

Você ouviu no Clube do Vinil Casa Forte, composição de Edu Lobo com a banda Black Rio. Depois do primeiro disco vieram outros dois trabalhos importantes, Gafieira Universal de 78 e Saci Pererê de 1980. Mas em janeiro de 84 a banda sofreu um duro golpe com a morte de Oberdan Magalhães e acabou se dissolvendo. Anos depois, em 99, a Black Rio ganhou nova vida. William Magalhães, o filho do Oberdan, reuniu novos músicos e colocou a banda de volta na estrada. Dessa fase nasceram os álbuns Movimento, de 2001, lançado também no exterior como Rebirth, e Supernova Samba Funk, de 2011. A banda segue ativa até hoje. E para encerrar o Clube do Vinil de hoje, vamos ouvir Mr. Funk Samba, música de Jamil Joanes. O Clube do Vinil tem produção da Márcia Letícia e trabalhos técnicos de Fábio Luiz.

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1: João Guimarães Rosa, um dos maiores escritores da literatura brasileira, ganha agora uma nova e extensa biografia. O livro João Guimarães Rosa, biografia do jornalista e historiador Leonêncio Nossa, acaba de ser lançado pelas editoras Nova Fronteira e Top Books e mergulha na trajetória pessoal e literária do autor de Grande Sertão Veredas. Resultado de uma pesquisa que reuniu milhares de cartas, manuscritos, áudios, imagens e depoimentos inéditos, a obra revela aspectos pouco conhecidos da vida do escritor mineiro. Médico, diplomata, poliglota e responsável por revolucionar a língua portuguesa na literatura, Guimarães Rosa teve uma vida marcada por viagens, conflitos políticos internacionais e intensa produção intelectual. O Leonêncio conta como foi essa pesquisa para cartografar um escritor dessa dimensão, com acesso exclusivo a tantos materiais. Bem-vindo!
2: Olá, Jansen e ouvintes do Arte Clube. É um prazer bater esse papo com vocês. Jansen, eu acho que a sua pergunta já coloca o que foi o desafio. João Guimarães Rosa é um grande escritor, é um homem que marcou a história da literatura brasileira universal. E entender o homem, quer dizer, fazer a biografia do homem por trás de uma grande obra, como você mesmo colocou na sua pergunta, exigiu realmente um esforço de busca dos mais variados, né, os mais diversos arquivos no país e no exterior. Não foi fácil, mas eu consegui encontrar mais de 50 pessoas que conviveram com ele e acervos valiosos, com uma correspondência inédita de mais de 2 mil cartas. E a partir daí eu tomei coragem e parti para escrever a biografia.
1: Autor premiado por reportagens sobre Amazônia, direitos humanos e política, o Leonêncio Nossa já venceu 2 vezes o Prêmio ESSO e 5 vezes o Prêmio Vladimir Herzog. A pesquisa para a biografia também foi inspirada pela série Novas Veredas, produzida pelo jornalista sobre regiões de Minas, Bahia e Goiás, que influenciaram a obra do escritor. O Leonêncio acredita que a leitura da biografia pode melhorar a experiência de ler Guimarães e também servir de incentivo a quem ainda não leu a obra do autor de Sagarana.
2: Na biografia, eu procurei mostrar como que João Guimarães Rosa escreveu cada livro dele, cada conto, cada novela. Foi sempre uma grande aventura. E é isso que eu busco mostrar no livro. E a biografia, ela pode, eu acho que ela vai permitir que o leitor, já esse leitor tradicional do Guimarães Rosa, que é um leitor que está em toda parte, ele se reconheça ao longo do livro, reconheça as leituras que ele fez, mas principalmente para quem não leu Guimarães Rosa, eu acho que a biografia, e aí eu espero, ela contribuirá à medida em que vai mostrar quem era o homem e como ele produzia, e quais as obras que ele produziu e como ele produziu essas obras. Essa biografia, ela, eu acho que permite, vai colaborar de alguma forma para facilitar, né, para facilitar esse encontro, especialmente dos leitores que ainda não conhecem livros como Grande Sertão Veredas, Corpo de Baile, Tutameia, Sagarana, livros que falam do Brasil, falam do mundo, sempre com muita poesia e sempre com muita profundidade. Eu costumo dizer que Grande Sertão Veredas, por exemplo, a história do jagunço Ciobaldo e de Adorim, é um retrato muito denso, muito profundo do interior brasileiro. Um interior que sempre, né, sempre viveu com seus grandes desafios, suas grandes dificuldades, mas ele mostra a capacidade do brasileiro, da brasileira, da criança do interior do país, em desenvolver sua própria linguagem, sua própria poesia. E nesse sentido, eu acho que a biografia vai fazer uma contribuição aí para quem já curte e para quem quer curtir uma das obras mais fantásticas da literatura universal.
1: Conversamos com o escritor e jornalista e historiador Leonêncio Nossa, autor do livro João Guimarães Rosa, Biografia, recém-lançado pelas editoras Nova Fronteira e Top Books.
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0: E no Arte Clube você ouviu JP Carinhoso, antes Maria Rita Feliz e abrimos com Céu Coreto.
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0: E é hora de viajar pelo mundo da cultura. Antes de se tornar um dos artistas mais influentes da história, Vincent Van Gogh foi o produto de um entrelaçamento improvável de fé rigorosa, mercado de arte, boemia parisiense e um pequeno vilarejo transformado em laboratório pictórico. Uma exposição em um castelo nos arredores de Paris propõe revisitar esse percurso, mostrando como religião, autodidatismo, excessos e territórios específicos moldaram um pintor que, mesmo após mais de um século, continua impossível de ser ignorado.
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0: Crenças de Vincent Van Gogh está, antes de tudo, a religião. Ele nasceu em uma família profundamente religiosa. Era filho de um pastor protestante. Isso significa que cresceu em uma tradição com pouquíssimas imagens, marcada pelo iconoclasmo holandês. Nessa visão, busca-se eliminar as representações visuais porque elas seriam um desvio da fé verdadeira. É assim que essa ideia é formulada e vivida nas comunidades protestantes das quais Van Gogh fazia parte.
1: Mas a família de Van Gogh trazia uma particularidade.
0: Os tios de Vincent Van Gogh eram marchands de arte, o que é bastante curioso. Existe esse paradoxo dentro da família. De um lado, protestantes calvinistas bastante rígidos. De outro, três marchantes de arte, todos de altíssimo nível social. E Vincent Van Gogh, muito cedo, desenvolve um gosto pela imagem. Ele possui uma cultura forte, porque nasce dentro de uma família que valoriza a educação. É criado com uma formação bastante rigorosa e, ao mesmo tempo, muito completa. Quatro línguas, literatura e, claro, também arte. Aos 16 anos, um de seus tios aceita recebê-lo como aprendiz na empresa ligada ao mercado de arte. Ele não será particularmente bom nessa função, mas, ainda assim, passa 7 anos trabalhando nesse ambiente. Durante esse período, milhares de gravuras passam por suas mãos. Como tinha uma memória excepcional, essa experiência constrói completamente o seu repertório interno, o seu catálogo mental e forma de maneira decisiva o seu olhar.
1: Van Gogh só decide se tornar artista mais tarde, aos 27 anos.
0: Vincent Van Gogh é, em grande parte, autodidata. Ele aprende o ofício sozinho. Não entra em um ateliê para seguir um mestre, nem passa por uma formação tradicional. De vez em quando faz alguns cursos aqui e ali, mas nunca dura muito, porque ele tinha um caráter absolutamente impossível. É assim que ele desenvolve um estilo muito pessoal até os anos 1885, 1886. Nesse momento, Vincent tem 33 anos e, como artista, praticamente não saiu dos Países Baixos. Depois entra em cena Theo, seu irmão, que está instalado em Paris e que seguiu o caminho que Vincent não seguiu, o do mercado de arte. É Theo quem convida o irmão a ir para Paris e a descobrir o que a cidade poderia oferecer a um artista como ele. Nesse período, ele descobre as estampas japonesas que o marcam profundamente e entra em contato com artistas como Paul Signac, Émile Bernard, Paul Gauguin, Georges Seurat, grandes nomes do neo-impressionismo. Ele também vê obras dos grandes impressionistas, como Monet, Degas e Pissarro. Esse conjunto, essa mistura de influências, vai contribuir de forma decisiva para a formação do estilo Van Gogh.
1: Nos últimos meses de vida, Van Gogh escolhe outro destino, onde produz de forma quase ininterrupta.
0: Auvers-sur-Oise é de fato um território extraordinário e Vincent Van Gogh tinha plena consciência disso. No fim da vida, quando acredita estar condenado, convencido de que tinha sífilis e de que morreria em breve ou ao menos entraria em mais uma crise terrível, ele decide que não quer passar por isso em uma casa de saúde nem em um hospital. Ele quer fazer à sua maneira e quer fazê-lo no país dos quadros, Auvers-sur-Oise. É aqui que Van Gogh se impõe um último esforço colossal e pinta mais de 70 telas em apenas 70 dias. E ao final dessa série absolutamente impressionante, no momento em que percebe que uma nova crise está se aproximando, ele decide assumir suas decisões e dar fim à própria vida.
1: A exposição Van Gogh, Influencer, fica em cartaz no Castelo de Auvers-sur-Oise até o dia 3 de janeiro de 2027.
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3: E na sequência, Léo Mideia.

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1: Uma história real que atravessa mais de duas décadas chega à literatura e ao audiovisual. A autora Luciana Dinoni lança o romance Voz de Prisão, inspirado na trajetória da escrivã Gislaine de Deus, que prendeu o homem condenado pelo assassinato de seu pai 25 anos após o crime. A história, que teve repercussão nacional, acompanha o caminho até a prisão do acusado, ocorrida em 2024, após anos como foragido. O projeto também segue para as telas, com a atriz Carol Castro no papel principal e na produção. O lançamento do livro acontece no dia 4 de maio, às 7 da noite, na Janela Livraria, em Laranjeiras, com a participação da autora, da atriz Carol Castro e da própria Gislaine. Autora de ficção policial com 6 romances publicados, a Luciana Dinoni construiu uma trajetória marcada por histórias protagonizadas por mulheres e por tramas que exploram dilemas contemporâneos, como os limites entre moral e ética, relações de poder, violência e justiça. E agora a gente bate um papo com a autora, que conta como conheceu essa história e decidiu transformá-la em livro.
2: Bom, eu cheguei na história por meio de uma matéria no jornal O Globo, em setembro de 2024, quando foi noticiado, né, essa prisão. E a história me chamou a atenção na hora, porque a Gislaine, como escrivã, como policial, ela sintetizava, ela materializava todas as minhas protagonistas. Tudo que eu escrevo, né, em torno da mulher investigando, resolvendo e indo atrás de justiça, e tudo isso eu via nessa personagem, né, que na época eu pouco conhecia. Então, eu entrei em contato com ela e uma semana depois a gente estava conversando para eu tentar entender como tinha sido esse processo, né? E mostrar para ela qual era o meu interesse e a minha intenção.
1: Para escrever o livro Voz de Prisão, a autora fez uma imersão em Boa Vista com visitas aos locais do caso e teve acesso ao inquérito policial. E a Luciana Dinoni conta como foi esse trabalho de pesquisa e investigação.
2: Bom, inicialmente eu fiz algumas chamadas de Meet com a Gislaine, né, com a escrivã, para entender. Foram umas 2 ou 3 chamadas de vídeo. Mas mesmo assim eu sentia que estava faltando coisa, né? Estava faltando aí uma base sólida. Então foi quando eu tomei a decisão de ir até lá e conhecer o local, conhecer ela pessoalmente, a polícia, os policiais que atuaram junto com ela, o Departamento de Inteligência, para entender como havia sido o processo de investigação, não só na parte da polícia, mas a família dela, né, o que, que eles fizeram ao longo desses anos todos. A madrasta dela, ela teve uma participação fundamental nesse processo todo, de não deixar esquecer essa história, né? Porque a justiça tardou muito para ser concluída a questão do julgamento dele, então ela foi uma peça fundamental nesse processo aí do livro.
1: Obrigado, escritora Luciana Dinoni, pelo papo aqui no Arte Clube. Sucesso para o livro Voz de Prisão.
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1: E esse foi o nosso Arte Clube de hoje, com apresentação e edição Jansen Campos, produção do David Isidoro e na mesa de áudio Eduardo Monteiro. O ouvinte Rádio MEC agora segue com Mistura Brasileira e ouvinte nacional com Revista Rio. Obrigado pela companhia. Fique com Rita Lee, Mamãe Natureza.

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5: Uma hora e 2 minutos.
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6: Olá, é um enorme prazer estar aqui mais uma vez no programa Circular Brasil de Música Instrumental, edição de número 154. Pois é, a gente já tem um verdadeiro panorama da música instrumental feita de norte a sul do Brasil. Eu digo que a gente tem esse panorama porque você pode ouvir todas as edições que já foram pro ar até hoje, e de graça, tudo pela internet. Basta ir ao site radios.ebc.com.br e, quando estiver lá dentro, procurar pelo nosso programa Circular Brasil. O site é radios.ebc.com.br. Essa edição de hoje traz artistas do Pará, de Minas Gerais e de São Paulo. Primeiro vamos ao Pará, numa homenagem ao violonista Sebastião Tapajós, através de faixas de um disco dele chamado Ontem e Sempre. Logo a seguir, já em Minas Gerais, vamos apreciar o trabalho do guitarrista e violonista Juarez Moreira, com faixas do seu álbum chamado Sun Blues. E para fechar essa edição, vamos a São Paulo, conferir algumas faixas do disco Ponte Aérea, do pianista e arranjador Marinho Boffa. Bora circular pelo país, apreciando o que tem de melhor na nossa música instrumental? Vamos nessa! Ouvidos atentos e coração aberto, o Circular Brasil está começando!

Sebastião Tapajós foi um violonista marcante na história desse instrumento aqui no Brasil. Para mim, como músico e violonista, ele foi uma das grandes referências. Ele era do norte do país, mais precisamente de Santarém, no estado do Pará. Infelizmente, o Sebastião faleceu no ano de 2021. Hoje nós vamos ouvir faixas de um disco dele que leva o nome de Ontem e Sempre. Aqui ele revisita valsas antigas e tradicionais do nosso repertório brasileiro para o violão e temas de autoria dele também. A gente começa com Abismo de Rosas, de autoria do Américo Jacomino, mais conhecido como Canhoto. E logo depois, Valsa de um Sonho, de autoria do próprio Sebastião Tapajós.

Este é o programa Circular Brasil de Música Instrumental e essa primeira atração é uma homenagem ao violonista paraense Sebastião Tapajós. Estamos ouvindo faixas do álbum Ontem e Sempre. Essa que tocou agora foi um tema de autoria do Sebastião, chamado Valsa de um Sonho. Antes dela, a gente ouviu a clássica Abismo de Rosas, de autoria do Canhoto, cujo nome verdadeiro era Américo Jacomino. Seguimos com mais dois temas desse mesmo disco. A gente ouve agora tributo a Altamiro, do H.M. Sarmento, e na sequência Uma Valsa e Dois Amores, música de outra referência do violão no Brasil, de Lermando Reis.

Este é o som do violonista Sebastião Tapajós, instrumentista do norte do Brasil, vindo de Santarém, no Pará. Sebastião é uma referência para uma legião de violonistas do país, e eu me incluo entre eles, inclusive. Infelizmente, partiu para outro universo no ano de 2021. Nós acabamos de ouvir Uma Valsa e Dois Amores, de autoria do Dilermando Reis, e antes dela foi tributo a Altamiro, e o compositor é H.M. Sarmento. Essas faixas que nós acabamos de ouvir nessa primeira parte do programa Circular Brasil estão presentes no álbum Ontem e Sempre. Agora vamos para a segunda atração do programa de hoje. Vamos descer para o estado de Minas Gerais e conferir o trabalho de um veterano violonista e guitarrista daquelas bandas de lá. Juarez Moreira tem dezenas de discos gravados. Já ouvimos o trabalho desse talentoso músico mineiro em outras oportunidades aqui no programa Circular Brasil, mas sempre através de álbuns diferentes, de momentos diferentes na carreira dele, né? O Juarez é violonista, guitarrista e um baita compositor. Em seus discos, normalmente, sempre tem muitas músicas de autoria dele. Hoje é a vez de um disco que nunca ouvimos antes aqui no nosso programa. O nome do álbum é Sun Blues. Vamos conferir três faixas desse disco aqui no Circular Brasil. Começamos agora com a faixa título, Sun Blues, de autoria do Juarez Moreira. Som na caixa.

Estamos na segunda atração do Circular Brasil de hoje, no estado de Minas Gerais, apreciando algumas faixas do álbum Sun Blues, do guitarrista, violonista e compositor mineiro Juarez Moreira. Essa faixa que a gente acabou de ouvir é faixa título do disco, Sun Blues, tema de autoria do Juarez. Agora vem mais dois temas de autoria desse instrumentista presentes no mesmo disco. A gente ouve Você Chegou Sorrindo e logo depois, Beguine.

O violonista, guitarrista e compositor mineiro Juarez Moreira foi a nossa segunda atração do programa Circular Brasil de Música Instrumental de hoje. Nós ouvimos faixas do seu álbum Sun Blues. Esse tema que a gente acabou de tocar leva o nome de Beguine e antes dele foi Você Chegou Sorrindo. Ambos são de autoria do Juarez Moreira. Agora vamos para a nossa terceira e última atração dessa edição de hoje. Vamos fazer uma ponte aérea para São Paulo, conhecer mais de perto um disco de um baita pianista e arranjador daquelas bandas de lá. Marinho Boffa é pianista, tecladista e arranjador de São Paulo. E tem uma longa lista de serviços prestados para diversas estrelas da nossa música instrumental, inclusive. No início dos anos 90, ele foi um dos integrantes do grupo Azimuth, muito conhecido no meio instrumental. E agora, aqui vai ser o espaço para a gente apreciar o trabalho do próprio arranjador. O nome do álbum é Ponte Aérea. São três faixas no total. E começamos com duas delas agora. BH, de autoria do Marinho Boffa e Heitor TP, e na sequência Montanhas, do Marinho.

Esse é o som do pianista, tecladista e arranjador Marinho Boffa, de São Paulo. Ele é a terceira e última atração do programa Circular Brasil de Música Instrumental de hoje. Acabamos de ouvir Montanhas, de autoria dele mesmo. E antes dela foi BH, do Marinho e do Heitor TP. E para encerrar o programa de hoje, vamos ouvir mais uma faixa desse mesmo disco, chamado Ponte Aérea. O nome dela é Na Barra, de autoria do Marinho Boffa, em parceria com Celso Pixinga.

0: O pianista, tecladista e arranjador de São Paulo, Marinho Boffa, foi a nossa última atração do programa Circular Brasil de hoje. A gente acabou de ouvir a música Na Barra, de autoria dele, em parceria com Celso Pixinga. São faixas do disco Ponte Aérea. E por aqui a gente termina essa edição de hoje. Muito obrigado pela sua companhia nessa última hora e pela sua audiência também. Os caprichosos trabalhos técnicos do programa ficam a cargo do Rafael Napoleão. Toda semana, nesse mesmo dia e horário, a gente está por aqui, fazendo uma seleção especialmente feita para você, na música instrumental de ontem e de hoje, e de todos os cantos do país. Grande abraço e até a nossa próxima viagem.
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A flautista Cássia Carrascosa tem atuações em trabalhos solo, camerísticos e orquestrais, além de destacada contribuição no ensino, pesquisa e difusão musical.

Estreou como solista aos 14 anos, junto à Orquestra Sinfônica Jovem de Ribeirão Preto. Desde então, destacou-se como intérprete de um vasto repertório escrito para seu instrumento, do clássico ao contemporâneo, somando diversos registros e estreias de obras de compositores brasileiros.

integrou a Camerata Aberta de São Paulo e foi primeira flauta da Orquestra Sinfônica Municipal de São Paulo e da Orquestra Jazz Sinfônica.

Na música de câmara, participou de grupos como o Duo Graffiti, o Quinteto Pierrot e o Percorso Ensemble. Também desenvolveu trabalhos e pesquisas dedicados à improvisação musical e à música mista.

0: Cássia Carrascosa, flauta.
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9: Duas horas e dois minutos.
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11: Suíte em Si bemol maior para flauta doce e baixo contínuo de Jacques-Martin Rutheter. Viola da gamba, baixo, Wieland Kuijken. Flauta, Franz Brüggen. Cravo, Gustav Leonhardt.

0: suíte em si bemol maior para flauta doce e baixo contínuo de Jacques-Martin Rutheter, viola da gamba baixo Wieland Kuijken, flauta Franz Brüggen, cravo Gustav Leonhardt.
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0: Sonata em mi bemol maior, opus 9, número 9, de Jean-Marie Leclerc, violino barroco Mônica Huguet, trio Sonnerie.

0: Sonata em Mi bemol maior, opus 9, número 9, de Jean-Marie Leclerc. Violino barroco, Mônica Huguet. Trio Sonnerie.
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0: Partita ex re, de Anton Johann Sgalt-Beroni. Violino Igor Grasselli. Violoncelo Igor Mitrovich. Spinetta Milko Bidziat.

0: Partita ex-re, de Anton Johann Sgalt-Beroni, violino Igor Grasselli, violoncelo Igor Mitrovich, espineta Milko Bidziat.
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0: Concerto em Lá menor para violoncelo e orquestra, de Nicola Porpora. Solista Marcello Scandelli, Accademia dell'Annunziata, direção de Riccardo Doni.

0: Concerto em Lá menor para violoncelo e orquestra de Nicola Porpora. Solista Marcello Scandelli. Academia dell'Annunziata. Direção de Riccardo Doni.
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0: Sinfonia da Cantata, Wir müssen durch, de Johann Sebastian Bach. Solista Peter Hurford. Orquestra Northern Sinfonia, direção de Richard Hickox.

0: Sinfonia da Cantata, Wir müssen durch, de Johann Sebastian Bach. Solista, Peter Hurford. Orquestra, Northern Sinfonia, direção de Richard Hickox.
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0: Concerto para violino em si menor de Antônio Vivaldi. Orquestra Europa Galante. Solista e regência Fábio Biondi.

0: Concerto para violino em si menor de Antônio Vivaldi. Orquestra Europa Galante. Solista e regência Fábio Biondi.
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0: Concerto Grosso número 8 em Sol menor, opus 6, de Arcangelo Corelli. Orquestra de Câmara Lerman. Direção Igor Lerman.

0: Concerto Grosso número 8 em Sol Menor, opus 6, de Arcangelo Corelli. Orquestra de Câmara Lerman, direção Igor Lerman.
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0: Sonata em Ré Maior, de Georg Philipp Telemann, Orquestra Barroca de Bremen.

0: Sonata em Ré Maior, de Georg Philipp Telemann, Orquestra Barroca de Bremen.
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3: Intérpretes brasileiros. Cristina Ortiz.
4: A pianista baiana Cristina Ortiz começou a tocar piano aos 2 anos de idade e aos 8 iniciou seus estudos no Conservatório Brasileiro de Música. Já aos 11, ela interpretava um repertório de peso no Teatro Municipal do Rio, sob a regência de Eleazar de Carvalho.

pianista continuou seus estudos na capital francesa com Magda Tagliaferro. Após terminar os estudos, ganhou o primeiro prêmio do terceiro concurso internacional de piano Van Cleburgh, em 1969, e continuou se aprimorando com Rudolf Serkin na Filadélfia, no Curtis Institute of Music.

Cristina Ortiz atuou como solista nas mais importantes orquestras do mundo. A pianista realizou gravações de concertos de alguns dos maiores mestres da música clássica, como Dmitri Shostakovich, Mozart e Heitor Villa-Lobos.

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4: Quatro horas e um minuto.
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6: Eu sou Rui Vasconcelos e estamos iniciando mais uma edição do programa Sala de Concerto. Hoje estamos recebendo aqui em nossos estúdios o Codex Santissima, grupo que tem a seguinte formação: André Paiva, voz e flautas; Carla Marinho, voz e cítola; Doriana Mendes, voz, saltério pensado, sinos e a supervisão vocal; Pedro Novaes, viela de arco, flautas, gaita de fole e rebabe; Rita Cabos, clavicímbalo; Félix Ferrar, organeto, flauta, percussão e a direção

0: geral. Sejam todos muito bem-vindos.
1: Obrigada, boa tarde a todos.
0: Muito bem. Formado com o intuito de difundir a música antiga para públicos bem variados, o Codex Santíssima dá ênfase, né, ao repertório medieval e busca aproximá-lo do ouvinte menos acostumado a esse estilo, sem abrir mão, é claro, da autenticidade estética e da pesquisa musicológica. Hoje, eles irão apresentar o concerto Sed Sapientia, Trono da Sabedoria. No programa, teremos um repertório escrito do século XI ao século XIV. Obras de anônimos e também de autores como Guillaume de Machaut e Hildegard de Bingen. Antes de conversar com os nossos convidados, ouviremos a primeira obra do repertório que nos trazem. Com o Codex Santíssima, teremos Los Sept Gottes, obra anônima do Livro Vermelho de Montserrat. Esta é a MEC FM. Este é o programa Sala de Concerto.

0: Esta foi Lucette Gott, obra anônima do Livro Vermelho de Montserrat, com o conjunto Codex Santissima. Para quem chegou agora aqui na Rádio MEC, hoje estamos recebendo no Sala de Concerto os integrantes do conjunto Codex Santissima. Integrante e diretor do Codex Santissima, Félix Ferrar. E há décadas, né? Produtor e agora também programador aqui na Rádio MEC. Produz e apresenta o Som Infinito e também o programa Áurea Música. Félix e o Codex Santissima celebraram conosco, né, na Sala Cecília Meirelles, os 35 anos da MEC FM em 2018. Lembra, Félix?
1: Com certeza.
0: Mas o conjunto existe há bem mais tempo. Félix, por que este nome, né? E o que motivou a formação do grupo e há quanto tempo, né, vocês desenvolvem já esse trabalho?
1: O Codex, nós começamos no final de 2011, mas consideramos que o início mesmo 2012. E estamos nessa caminhada em busca, como você falou bem lá no iniciozinho, de divulgar a música medieval, um pouquinho da renascentista também. O nome é o seguinte: Codex são os manuscritos, tanto da Antiguidade quanto da Idade Média, os escritos anteriores à imprensa, né? Manuscritos, só que quando organizados na forma de livro, encadernados, aí recebe o nome de Codex. E Santíssima, porque a nossa inspiração inicial, lá atrás, em 2011, 2012, foi fazer um projeto em homenagem à Virgem Maria, a mãe de Jesus Cristo. Então, maravilha. Santíssima é a Virgem Maria. E Codex é um livro imaginário que nós, digamos assim, todas as peças que nós nos propusemos a tocar, baseadas nas fontes, né? Por isso o Codex, a intenção de buscar fundamentação nas fontes e fazer um trabalho assim com pesquisa, né? De manuscritos e fazer sempre uma busca de autenticidade. Na Idade Média tudo depende um pouquinho às vezes de criação e imaginação, mas a gente não pode partir do zero. Então o manuscrito está aí para isso. Então o Codex Santissima, que é o nome do nosso grupo, é o conjunto de todos esses manuscritos onde a gente vai buscar as coisas mais belas em homenagem à Mãe de Jesus Cristo, à Virgem Santíssima.
0: É isso aí. E para o resultado, né, de excelência que vocês conseguem em suas execuções musicais, como já vimos aqui inicialmente nessa primeira peça, é preciso certamente muito ensaio, né? Porque eu estou vendo aqui, estou presenciando diversos instrumentos. Também o trabalho, né, se realiza e começa na pesquisa musical, como você disse, né, nos manuscritos, e também na pesquisa de instrumentos. Félix, pode nos falar um pouquinho sobre essa importante característica do trabalho do grupo?
1: Os instrumentos medievais, nós não temos praticamente nenhum remanescente. Temos muito pouca coisa concreta remanescente. A pesquisa é feita na iconografia. O que é isso? As iluminuras dos manuscritos. Contém, alguns deles são bem ricos em instrumentos, como os manuscritos das cantigas de Santa Maria. Você pode ter uma ideia bem precisa de como a cantiga deve soar em termos de timbres, porque tem um manuscrito do Escorial que tem muito desenho, muita iluminura, que a gente chama, né? Dos instrumentos que eram tocados. E também nas esculturas de catedrais, principalmente nas portadas das catedrais românicas, como de Santiago de Compostela, por exemplo, tem os 24 anciãos do Apocalipse, cada um segura um instrumento. Isso. Diferente. É. Então, a pessoa que quer estudar, eu dei um exemplo, mas tem mil outras. Nós temos um instrumento, por exemplo, que é uma réplica de uma escultura do rei Davi, praticamente tamanho natural. Então, a pessoa pode medir lá na estátua que está em Santo Domingo de la Calzada, na Espanha, e fazer um instrumento como esse que nós temos aqui, que é a viola de arco. Então, é isso. Os instrumentos nós fomos buscar construtores, a maioria deles na Europa, que fazem esse trabalho de estudar as iluminuras, as esculturas, mediante o trabalho de organologia, né, que é uma ciência, a ciência de construir instrumentos musicais, e fazer, então, o mais próximo possível do que essas informações que nós temos podem nos levar. Mas foi um trabalho difícil coletar, eu diria, ao longo de toda a Europa, até do mundo, porque nós temos aqui alguma coisa que foi feita no Oriente, e por aí vai.
0: E enquanto, só de curiosidade, essas réplicas, elas são mais, digamos assim, mais divulgadas ou difundidas aonde? Só na Europa?
1: As réplicas são feitas, geralmente, por luthiers da Europa, mas temos um instrumento que foi feito no Brasil, mas que o projeto é nosso. Entendi. Como ele tem uma planta no manuscrito em que ele é apresentado, a gente pôde fazer um projeto também olhando outros instrumentos que já estavam prontos antes, e fazê-lo no Brasil com um luthier brasileiro, de americana, que a Rita depois vai falar um pouquinho até melhor sobre isso. Mas é isso, varia, mas assim, é um trabalho que está bem concentrado na Europa, né? Porque a música medieval diz respeito à Idade Média, quando a gente fala medieval, Idade Média europeia, sem dúvida.
0: Então, lá é o berço.
1: Isso.
0: O repertório de que vocês dedicam, né, na música antiga, com especial atenção à música litúrgica e sacra. Muitas obras selecionadas para a apresentação de hoje são dedicadas, como até vocês já citou anteriormente, à figura da Virgem Maria. Pode nos falar sobre essas escolhas, em especial, no caso desse repertório para hoje?
1: Lá atrás,

0: Nós bolamos um grande projeto, cujo título é Títulos da Virgem Maria. Então, cada programa que a gente prepara é baseado num título da ladainha de Nossa Senhora. Então, o primeiro, o
1: Certo.
0: primeiríssimo, lá de 2012, chamava-se Rosa das Rosas, Flor das Flores, que é o nome também de uma obra medieval muito famosa. Depois nós partimos para o Salus Infirmorum, que é um título também, Saúde dos Enfermos. Depois, em terceiro lugar, o Dei Genitrix, que é a genitora de Deus. Está entendendo? Então, são partes de um grande projeto homenageando a Virgem Maria a partir dos seus títulos. Em seguida veio o Sedes Sapientiae, que é esse que nós estamos tocando hoje, como você
1: Sim,
0: disse. São nomes sempre em latim,
1: sim,
0: porque o latim é a língua predominante nesse repertório. Então é isso, é uma forma de homenagear a Virgem Maria por meio dos seus títulos.
1: maravilha. Então vamos seguir aqui com a apresentação do Codex Sanctissima com mais duas obras compostas no século XIV. Quando Joselli canta, obra anônima do Codex Rossi, e Beauté Parée de Valeur, de autoria de Guillaume de Machaut. Você está na MEC FM e este é o programa Sala de Concerto.

0: Ouvimos, na interpretação do Codex Antissima, Beauté par de Valour, de Guillaume de Machaut, e Quando Euseli Canta, obra anônima, do Codex Rossi. Este é o Sala de Concerto recebendo o Codex Antissima. A próxima obra tem por título Kyrie Eleison. Esta é uma expressão comum a ritos cristãos. Rita, pode nos falar sobre esta expressão e sobre a obra que vamos ouvir?
1: Então, a expressão Kyrie Eleison significa Senhor, tende piedade. É um termo de origem grega, né? A expressão é bastante utilizada em missas cantadas pelos fiéis nas celebrações. É uma invocação usada no início da missa, em alternância com a de Christe Eleison. Então, o Kyrie, cunctis potens, genitor Deus, Deus gerador que tudo pode, criador de todas as coisas, tende piedade de nós. É uma peça anônima do final do século XIV e faz parte do Codex Faenza, manuscrito italiano copiado no início do século XV. E contém uma das mais antigas coleções de música para teclado de que dispomos. Esse manuscrito, inclusive, se conserva na Biblioteca de Faenza, na Itália. Essa peça que vamos executar é uma reinterpretação para teclado de uma composição vocal. A execução é feita pelo clavicímbalo, mas poderia ser tocada em qualquer instrumento de tecla medieval. Então, o clavicímbalo é um instrumento de tecla medieval pinçado e não possui abafadores. Ele é o precursor do cravo. Já o cravo possui abafadores.
0: Exato,
1: eu estou
0: vendo que existe até uma certa... Me faz lembrar, né? Olhando assim.
1: E o nosso clavicímbalo é baseado no tratado de Arnaud Desvolle, holandês, de 1440, esse tratado. Então, nos baseamos nesse tratado em formato, nas dimensões, nas proporções, na extensão do teclado. E ele foi construído

0: em 2015 pelo construtor brasileiro chamado César Guidini, em Americana, São Paulo. É o primeiro clavicêmbalo construído no Brasil até hoje, né?
1: Maravilha. Isso, agora o André vai acrescentar as
2: Fala da Rita.
1: informações da Rita.
2: Falando sobre o arranjo. Ela é instrumental, só que o arranjo tem o tenor cantado.
1: Certo.
2: E esse tenor, ele tem ornamentação medieval, né? Então, alguns ornamentos que os ouvintes ouvirão é medieval. A gente busca fontes especializadas, através do nosso querido diretor também, nos informa, nos ajuda a executar.
1: De uma maneira mais fiel àquela época, né?
2: Isso.
1: Maravilha.
2: E na peça em si vai tendo alternações de gregoriano e polifonia, gregoriano e polifonia.
1: Maravilha. Então, vamos lá. Com o Codex Santissima, teremos Kyrie Eleison, de autoria anônima do Codex Faenza, uma obra do século XIV. Esta é a Rádio MEC FM e este é o programa Sala de Concerto.

0: Ouvimos na interpretação do Codex Antissima, Kyrie Eleison, obra do século XIV, de autoria anônima, presente no Codex Faenza. Esta é a MEC FM e este é o programa Sala de Concerto. Teremos agora obras escritas dos séculos XI, XII e XIII. A primeira, Salve Regina, foi escrita pelo monge Hermano Reichenau. E é uma das orações mais conhecidas do catolicismo. Ouviremos também uma composição da escritora, compositora e filósofa Hildegarde Bingen. Quem poderia falar sobre essas peças? Pedro, ok.
1: É minha vez aqui, né? Eu queria dizer, antes de mais nada, que a Idade Média, né, é um período muito longo da história, né? São praticamente 1000 anos. Muito embora a música que nós conheçamos, ela tenha sido composta lá em torno do século IX até o século XV. Então a gente vai fazer um salto histórico com essa peça aí do século XIV e vamos recuar para o século XI. Nesse século viveu um monge na Alemanha, que é o Hermano Contractus, ou o Hermano de Reichenau, justamente por ser um monge beneditino da abadia que levava esse nome, Reichenau. Ele era simplesmente conhecido como o milagre do século XI. Isso tem uma explicação, porque o Hermanus, ele tinha muitas limitações físicas de andar, de se locomover, de se comunicar, de respirar, né? E, apesar disso tudo, ele conseguiu superar essas dificuldades e foi um teólogo, um teórico musical, um matemático, além de músico, obviamente. E a peça que nós vamos apresentar agora é um Salve Regina. Os católicos sabem que o Salve Regina, ou Salve Rainha, é um dos hinos mais populares, né, mais conhecidos do repertório católico. E o Hermanus é justamente aquele que compôs a música, mas também a letra, que mais tarde foi musicada por outros músicos também ao longo da história. Outra figura importantíssima é a Hildegard von Bingen, que foi uma abadessa da Alemanha, de Bingen, viveu também, né, no mosteiro, né? Ela era também beneditina, e ela era uma mística, era também uma mulher muito à frente do seu tempo, no sentido de explorar vários temas que não eram muito comuns de serem explorados pelas mulheres, né? E a música dela também se destaca. Essa música, o Salve Regina, que normalmente é cantada, nós vamos apresentar aqui numa flauta pitagórica. E o que é uma flauta pitagórica? Nós temos várias flautas doces, né, no conjunto, e elas têm essa característica de terem a afinação tal qual a gente crê que tenha sido usado predominantemente na Idade Média. Ela foi feita por um luthier ucraniano, Eugen Ilarionov. Então a gente tem todo um set de flautas, não é, que tem, entre outras características, o fato de serem cilíndricas ou quase cilíndricas. Isso dá uma sonoridade muito característica, né? Então vamos pensar também nessa flauta, que é uma flauta tenor, né? Mas temos também outras flautas, né? A contralto, a soprano, mas sempre com essa característica de se aproximar o máximo possível da sonoridade medieval.
0: Maravilha. Vamos ouvir na sequência Salve Regina, de Hermano de Reichenau, e Etal Diex Prefato, de Hildegard de Bingen, com a interpretação do Codex Santissima.

0: Ouvimos com o Codex Santissima Et audive ex prefato de Hildegard de Bingen e Salve Regina de Hermano Reichenau. É uma pena, né? Mas estamos chegando ao final do nosso programa e quero agradecer a todos os integrantes do Codex Santissima por esta apresentação. Eu vou pedir até que vocês contem para os nossos ouvintes de que forma podem ter acesso, né, aos seus trabalhos, agendas, endereços para contato.
1: Os contatos podem ser feitos através do site, nós temos um site, www.codeximax2s.net. Vou repetir, www.codeximax.net. Estamos no Face também e no Instagram. É só digitar Codex Santissima, com C mudo, né?
0: Isso.
1: E dois S. No nosso site, nós temos uma agenda de apresentações, de concertos.

0: Pedro Novaes, Rita Cabuz, todos muito bem supervisionados e regidos, né, pelo nosso amigo Félix Ferrar. Bem, vamos encerrar ouvindo com o Codex Santíssima, Em Todo Lugar a Poder, de Afonso X, sábio, é uma obra do século XIII. Eu pergunto ao Félix, o que você tem a dizer desta obra com um título tão expressivo?
1: Então, Rui, nós quase sempre, para não dizer sempre, se vocês me corrijam, nós sempre colocamos uma cantiga de Santa Maria nos nossos repertórios. São mais de 400 obras que foram compostas no século XIII, por encomenda, por entusiasmo e até talvez por participação pessoal desse rei, que é filho de um rei santo, São Fernando, esse Afonso X é filho dele, e ele se dizia o trovador da Virgem. Então tem tudo a ver com o nosso trabalho, e é um idioma que na época era o idioma considerado o idioma da poesia na Península Ibérica, não era o castelhano, por mais estranho que isso pareça. A poesia era em galaico-português, que é o ancestral tanto do nosso português atual quanto do galego atual, que se fala na Galícia, né? Então, muitas vezes poderão entender o que está sendo cantado, porque é muito próximo.
0: Então, vamos lá. Vamos encerrar esse Sala de Concerto, ouvindo com os nossos convidados, Codex Santíssima, a peça Em Todo Lugar a Poder, de Afonso X, sábio.

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1: Valioso, de Carlos Fuchs, com Carlos Fuchs e Água de Moringa.

Velho Barreiro, música e interpretação de Flávio Pantoja. Antes, Valioso, de Carlos Fux, com Carlos Fux e Água de Moringa.

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2: Cinco horas e um minuto.
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0: De origem portuguesa, o cavaquinho é um dos instrumentos mais emblemáticos e conhecidos da música brasileira. Sua versatilidade e capacidade de se adaptar a diferentes gêneros musicais, como o samba e o choro, tornou o instrumento uma peça central na cultura de nosso país. No programa de hoje, falaremos sobre a presença do cavaquinho no choro e ouviremos as músicas de algumas das figuras que ajudaram a popularizar este instrumento, como Valdir Azevedo, Paulinho da Viola, Henrique Cazes e Luciana Rabelo. Responsável por colocar o cavaquinho em destaque como instrumento solista, o músico e compositor Valdir Azevedo é considerado o maior mestre e pioneiro do instrumento. Interessado em música desde criança, Valdir começou com a flauta, depois de juntar dinheiro para comprar o instrumento aos 7 anos de idade. Já na adolescência, foi para o violão, a viola, o bandolim, até se encontrar de maneira definitiva no cavaquinho. Iniciou sua carreira artística nos anos 1940, quando participou de vários conjuntos, como o Regional de César Moreno e o Regional de Dilermano Reis. No final da década e nos anos seguintes, compôs e gravou canções que se tornaram clássicos da música brasileira e lançou LPs que alcançaram enorme sucesso comercial. O cavaquinista transcendeu as fronteiras do país e é reverenciado até hoje como um dos músicos que mais divulgaram a sonoridade do cavaquinho pelo mundo. Reco do Bandolim, músico e presidente do Clube de Choro de Brasília, comentou sobre a importância de Valdir Azevedo no programa É Tudo Brasil, da Rádio Nacional.
1: Parece que é uma das maiores virtudes do modus feitos, vamos dizer, desse artista genial, foi ter elevado o cavaquinho da condição de instrumento apenas para o acompanhamento e ter situado o cavaquinho na condição de instrumento solista, né, em qualquer formação. O cavaquinho, nas mãos do Valdir Azevedo, se tornou um instrumento solo em destaque em qualquer formação. Além do Valdir ter, de uma maneira muito pessoal, ele explorou de uma maneira absolutamente inédita todas as potencialidades daquele pequeno instrumento que era o cavaquinho, né? Valdir veio de uma família muito humilde, né? Veio do bairro de Piedade, no Rio de Janeiro. Ele passou a infância e adolescência entre a Piedade e o bairro do Engenho Novo, no Rio de Janeiro. Muita gente pensa que ele sempre foi cavaquinista, mas ele começou tocando flauta. Muito garoto ainda, ele comprou essa flauta, ele contava isso a gente, contou no Clube do Choro. Ele prendia uns passarinhozinhos e vendia os passarinhos. Com esse dinheiro, ele conseguiu comprar a primeira flauta. E fez a primeira exibição no Carnaval de 1933, tinha 10 anos de idade, tocando uma composição de João de Barro, né? Foi assim que ele começou. A composição chamada Trem Blindado. Depois da flauta, ele passou a tocar bandolim. As pessoas pensam que foi só o cavaquinho, mas não. Já estava adolescente e estava muito empolgado com um grupo de amigos que ele conheceu, se juntou no Rio de Janeiro. E esse grupo se reunia aos sábados para fazer uma roda, etc. Ele passou o bandolim. E, em seguida, teve ainda uma fase do Valdir do violão elétrico, antes do cavaquinho. Olha! Só depois é que veio, abraçou definitivamente o cavaquinho, o instrumento que consagrou ele.
0: Vamos ouvir o clássico Carioquinha, composto e interpretado por Valdir Azevedo.

0: Ouvimos agora Minhas Mãos, Meu Cavaquinho, antes Flor do Cerrado e Carioquinha, todas compostas e interpretadas por Valdir Azevedo. Filho do músico César Faria, o cantor, compositor e instrumentista Paulinho da Viola cresceu rodeado pelo universo musical e conviveu com chorões ilustres como Jacó do Bandolim, Pixinguinha e Dilermano Reis. Aos 15 anos de idade, aprendeu a tocar violão sozinho e se aperfeiçoou no instrumento com a ajuda do violonista Zé Maria. Pouco tempo depois, iniciou sua carreira como sambista, onde atuou como compositor e cavaquinista de diversas escolas de samba cariocas. Para além da sua atuação no samba, Paulinho da Viola também foi um importante chorão, compondo e interpretando algumas das músicas que ficaram marcadas na história do gênero. Ao longo de sua carreira musical, de mais de 5 décadas, o músico colaborou com grandes nomes do samba e do choro e se tornou um dos maiores nomes da história do cavaquinho no país. O cantor falou como a música apareceu em sua vida em entrevista ao programa Eu Sou o Show, da TV Educativa do Rio de Janeiro, em 1985.
1: Pintou através da minha família, né? De músicos, principalmente do meu pai, que costumava reunir na casa dele, músicos os mais diversos, desde o pessoal do choro até o pessoal das serestas e o pessoal do samba, que não era o samba de escola de samba, né? Era um samba assim mais sincopado, né? O samba de Wilson Batista, de Geraldo Pereira, né? E o Ari Barroso e o Assis Valente, que os amigos do papai cantavam muito na casa dele. Isso era uma coisa que todo final de semana, quase todo final de semana, havia reunião. E às vezes o pessoal do choro também, que meu pai tocou muito com o Jacó, com o Xinguinha, com o Tamiro. Enquanto eles se reuniam em casa para ensaiar, ou então para alguma reunião mesmo.
0: Vamos agora de Sarau para Radamés, composta e interpretada por Paulinho da Viola.

0: Essa foi um choro para o Valdir, de Cristóvão Bastos e Paulinho da Viola, interpretada pelo cavaquinista acompanhado de Luciana Rabelo. Antes, sarau para Radamés e Choro Negro, ambas interpretadas por Paulinho da Viola. Vamos falar agora sobre um dos maiores solistas de cavaquinho na atualidade. Instrumentista, compositor, pesquisador, professor e escritor, Henrique Cazes possui uma enorme bagagem no ensino da técnica do instrumento. Filho de pai compositor e mãe cantora, o músico aprendeu a tocar violão ainda criança, aos 6 anos de idade. Mais tarde, instrumentistas como Radamés Inátaly, Joel do Nascimento, Jacó do Bandolim e Valdir Azevedo se tornaram determinantes na formação do cavaquinista. Como músico, lançou diversos discos como solista e também acompanhado de regionais. Como pesquisador, seu trabalho resultou em projetos de preservação do choro e da memória da música brasileira. Atualmente é professor no bacharelado de cavaquinho da Escola de Música da Universidade Federal do Rio de Janeiro e contribui diretamente na formação de novos cavaquinistas no país. O instrumentista falou sobre seu desenvolvimento da técnica do cavaquinho em entrevista ao programa Antena MEC.
1: Na verdade, a questão de ensinar cavaquinho, ela veio ainda muito cedo, até por necessidade mesmo, né, de dar aula para você complementar lá o seu orçamento, né? Quando eu me casei,

0: 1982, começando ali a vida e tudo, eu comecei a dar aula. E aos poucos eu fui adaptando exercícios de método de bandolim, exercícios de método de violão, de guitarra, de coisa, e fui criando um arremedo de método para poder facilitar o dar aula, né? Para a coisa ficar mais organizada. E algum tempo depois, em 86, eu já estava com um método escrito, Escola Moderna do Cavaquinho. Esse método foi o segundo livro lançado pela editora do Almir Shediak. Esse método, Escola Moderna do Cavaquinho, ele foi muito aproveitado pelas pessoas, né? E ele me trouxe muitos convites para dar aula em cursos de verão, festivais de inverno. Então, tudo isso eu fui colecionando também uma experiência como professor, dando aula para diferentes públicos. Dando aula, por exemplo, eu me lembro em 2005 eu fui fazer uma oficina na Universidade de Paris, para a oficina de cavaquinho, 2 dias de oficina de cavaquinho na Universidade de Paris. Tinha 11 alunos, um brasileiro, tinha aluno de Madagascar, né? Então, francês, português, espanhol, tá ligado? E quando eu cheguei lá, eu levei... Quantos alunos eu botei? 11 alunos, eu levei 10 livros, né? Uhum. Quando cheguei lá, os 11 alunos já tinham um livro. Levei os livros para passear em Paris, né? Botei com eles, porque o livro já estava completamente, assim, disseminado.
1: Vamos seguir ouvindo Apanhei de Cavaquinho, de Ernesto Nazaré, aqui interpretada por Henrique Cases.

0: anos de idade com o avô materno. Aos 14, trocou o violão de maneira definitiva pelo cavaquinho e deu início à sua carreira, integrando o famoso conjunto Os Carioquinhas. Ao longo da carreira, participou de discos de figuras importantes da MPB, como Chico Buarque, Elisete Cardoso, João Nogueira e Paulinho da Viola. Fundou a Escola Portátil de Música, a Casa do Choro e a Acari Records, a primeira gravadora dedicada exclusivamente ao choro. Luciana se tornou referência na preservação da memória do gênero e se mantém até hoje como uma das mais respeitadas cavaquinistas da nossa música. A instrumentista, em depoimento ao programa Escola Portátil no Ar, da Rádio Nacional, comentou sobre algumas das maiores referências de cavaquinho no país.
1: O cavaquinho, a princípio, era um instrumento mais usado para acompanhamento, né? Tanto aqui quanto no seu país de origem, que é Portugal. Agora, isso não impediu que aparecessem grandes solistas de cavaquinho. Já desde o século XIX, Nelson Alves, por exemplo, foi um grande solista de cavaquinho. O Mário Álvares da Conceição era cavaquinista também. E Galdino Barreto, Lulu Cavaquinho, né? Isso lá desde o século XIX. Mais próximo da gente, eu considero o Jonas um grande solista de cavaquinho. Eu tenho toda a minha referência de solo a partir da escola dele. O que eu busco muito é a forma dele tocar, que era muito expressiva. Não era exatamente virtuosística, mas era muito expressiva, interpretativa, né? Temos grandes solistas de cavaquinho que seguem a escola do Valdir Azevedo, que tecnicamente foi um cara que explorou o instrumento maravilhosamente bem, a técnica, a sonoridade, né? A agilidade e tal. E a gente tem uma escola de centro que eu costumo dizer o seguinte: ninguém é bom solista se não for bom acompanhante. Então eu considero que a maior vantagem do Jonas é que ele fazia as duas coisas muito bem. Ele era um grande solista e era um grande acompanhador também. E temos na escola de centro uma outra grande referência para mim, que é o Canhoto do Cavaquinho, que foi um grande mestre do acompanhamento nesse instrumento e que não fazia absolutamente solos. A história do Canhoto era centrar mesmo. Centrar é acompanhar, né? Acompanhar fazendo harmonia e ritmo, sem solos.
0: Vamos ouvir agora Os Carioquinhas no Choro, composta por Altamiro Carrilho e interpretada pelo conjunto Os Carioquinhas, com Luciana Rabelo no cavaquinho.

0: Acabamos de ouvir de Bem com a Vida, que fechou o bloco musical. Após Velhos Chorões, ambas compostas e interpretadas por Luciana Rabelo. Antes, Os Carioquinhas no Choro, de Altamiro Carrilho, também com a cavaquinista. No programa de hoje, falamos sobre a presença do cavaquinho no choro e ouvimos um pouco do trabalho de alguns dos maiores músicos do instrumento no país. O Roda de Choro tem coordenação de produção de Adriana Ribeiro, produção de Carlos Henrique Fonseca e sonoplastia de Silas Mendes. Eu sou Raquel Ricardo e espero você no próximo programa.
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2: No jardim do castelo desse bruxo, d'asas d'ouro e olhos verdes de dragão, tu és, à beira de um lilás repuxo, um grande lírio de ouro e de açafrão. Transformado em pavão por esse bruxo, vivo te amando em tardes de verão, dentre as rosas e os pássaros de luxo, do jardim desse bruxo castelão. Tenho medo que um dia o jardineiro, mas nunca estou bem certo do canteiro, há de colher-te, ó minha flor tafu. Porque eles sabem que em manhã serena, não suportando a ausência da açucena, há de morrer esse pavão azul.
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Olá, aqui é Teca Lima, está no ar o Brasis, a seleção que traz músicas com um pé no sertão, a inspiração nas nossas matrizes regionais. E hoje eu vou abrir a seleção com o grupo carioca Dá no Couro, que acaba de lançar um novo disco, Cores do Brasil, com um repertório de clássicos da nossa música, arranjados especialmente para conjuntos vocais. Formado há 9 anos, o grupo reúne 18 cantores e instrumentistas que tocam violão, baixo e percussões e que desenvolvem um trabalho eminentemente vocal. Vamos ouvir de Edu Lobo, Casa Forte.

0: Este foi Gonzaguinha com Galope, de sua autoria, e antes, abrindo a seleção, o grupo Dá no Couro com Casa Forte, de Edu Lobo.
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0: Agora vamos ouvir em Brasis a pernambucana Maria da Paz numa canção de sua autoria, Cativeiro.

0: Zé Ramalho, dele mesmo, Beira Mar. E antes, com Maria da Paz, ouvimos dela, Cativeiro.
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0: Na sequência, eu trago o paulista Caê Rolfsen com Um Shot Suave, do Avesso.

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1: Lula Queiroga e Pedro Luiz em Noite Severina, que é uma música dos dois. Antes nós ouvimos o tema de Luiz Gonzaga e Humberto Teixeira, Que Nem Giló, com Heraldo do Monte. Teve Maria Bethânia e Toninho Ferragutti em Minha Rede, do Roque Ferreira, e Caê Rolfsen, dele mesmo, do Avesso.
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1: Seguimos com a mineira Gláucia Nasser, O Trem Tá Feio.
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0: Este foi César Nascimento em Catirina e o Mar, dele mesmo. Tivemos também o violeiro Ivan Vilela com Catira de Maria Mar, do Ivan, e Gláucia Nasser, de Tavinho Moura e Murilo Antunes, O Trem Tá Feio.
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0: Agora em Brasis eu toco a cantora Ana de Holanda em Uma Ciranda, de Irene Portela.

0: Composição de Dea Trancoso. E com Ana de Holanda, de Irene Portela, Ciranda.
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0: E para fechar a seleção de hoje, eu vou tocar a Quintina Orquestra Trio. Pois é, um trio formado por Fabiano Silveira, Gabriel e Gustavo Schwarz e que faz som de orquestra, com as suas cordas, sopros e percussões. Vamos ouvir Catuaba Brasil.

0: Fechando o programa de hoje, o Quintina Orquestra Trio com o Catuaba Brasil, que é de Fabiano e Gabriel Schwarz. O Brasis fica por aqui. Muito obrigada pela audiência, um grande beijo e até amanhã.
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1: É isso aí, minha gente. Vamos lá direto na ginástica. Pernas afastadas, um pouco mais afastadas hoje. Mãos atrás da cabeça. Vamos inclinar o tronco para a direita, forçando três vezes para a direita. A gente volta ao meio, força para a esquerda. Volta ao meio e depois a gente vai à frente, ok? Vamos lá, começando pela direita. Inclina. Um, dois, três. Volta ao centro. Esquerda. Um, dois, três. Volta. Agora para frente, coluna reta. Desce. Um, dois, três. Sobe. Direita. Um, dois, três. Volta. Esquerda. Um, dois, três, volta. Frente. Um, dois, três, voltou. Quando for à frente, olha para frente, não fica olhando para baixo, não. Direita. Um, dois, três, volta. Esquerda. Um, dois, três, volta. Frente. Um, dois, três, voltou. Mãos na cintura. Afasta um pouco mais a perna, vamos jogar o peso só na perna direita, dobrando a direita, a esquerda mantém esticada. Joga. Um, dois, três, volta. Joga para a esquerda, dobrando. Um, dois, três, volta. O pé não sai do chão. Direita, dobrou. Ó, dois, três, voltou. Joga o peso. Esquerda. Um, dois, três, volta. Direita. Um, dois, três, volta, esquerda, um, dois, três, voltou, muito bem, mãos novamente atrás da cabeça, vamos inclinar para a direita, inclina, um, dois, três, volta, esquerda, um, dois, três, volta, frente, um, dois, três, voltou. Direita, um, dois, três, volta. Esquerda, um, dois, três, volta. Frente, um, dois, três, volta. Direita, um, dois, três, volta. Esquerda, um, dois, três, volta. Frente, um, dois, três, voltou e parou, mãos na cintura, jogando peso na perna direita, dobrando, vai, um, dois, três, estica, na esquerda, um, dois, três, estica, direita, um, dois, três, estica, esquerda, um, dois, três, estica, direita, um, dois, três, estica, esquerda, um, dois, três, esticou, vamos caminhar um pouco, caminhando, correndo agora, aproveita o espaço, máximo que você puder. Parou. Vamos fazer uns saltitos abrindo e fechando as pernas. E aí quando você abrir, você joga a mão lá em cima. O famoso polichinelo. Joga a mão em cima, quando descer, perna fechando, mas saltitando. Vamos embora. Vai. Estamos fazendo polichinelo. Mais um pouco. Sustenta. Ok, parou, caminhando. Mais uma corridinha, vai lá. Caminhando agora. É isso aí, minha gente. Um grande abraço e continuem com a programação da Rádio MEC.
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0: Olá para você que está sintonizado na Rede Nacional de Comunicação Pública. Eu sou Cíntia Cruz, estamos no ar com Rádio Sociedade. E vamos aos destaques de hoje, quinta-feira, 4 de junho de 2026, dia de Corpus Christi. O História Hoje destaca Virgulino Ferreira da Silva, o Lampião. O Recordar é TV viaja no tempo para fazer uma homenagem ao cantor e compositor Geraldo Azevedo. Vamos ouvir daqui a pouco trechos de uma edição de A Vida é um Show, em que o ator Cláudio Lins conversa com Geraldo Azevedo. A atração foi exibida em 2002 pela antiga TVE do Rio de Janeiro. E no Faixa Musical você confere o primeiro álbum da cantora Lulu Gilberto. Tudo isso em menos de 30 minutos aqui no Rádio Sociedade.
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0: 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Fique com a gente, o Rádio Sociedade está só começando e começa com História Hoje. Há 128 anos, Lampião foi batizado no sertão do Brasil.
2: Em 4 de junho de 1898, era batizado Virgulino Ferreira da Silva. Mais tarde, ele se tornou o até hoje famoso cangaceiro Lampião. Nascido na cidade de Vila Bela, atual Serra Talhada, no semiárido pernambucano. Até os 21 anos de idade, trabalhava como artesão, era alfabetizado e usava óculos para leitura, fato não muito comum para a região sertaneja e pobre onde morava. A família de Lampião travava uma disputa com outras famílias até que seu pai foi morto em confronto com a polícia em 1919. Virgulino jurou vingança e, ao fazê-lo, provou ser um homem de atitudes violentas e rudes. Nas duas décadas seguintes, Lampião perambulou com seu bando de cangaceiros. Para proteger Lampião, todos usavam sempre um poder bélico potente. A arma mais utilizada era o rifle Winchester. Lampião foi acusado de atacar pequenas fazendas e cidades em 7 estados, além de roubo de gado, sequestros, assassinatos, torturas, mutilações, estupros e saques. Mas para muitas pessoas, ficou a imagem do Robin Hood brasileiro, que roubava dos ricos para dar aos miseráveis, que passavam fome e lutavam para sustentar as famílias. Lampião era devoto de Padre Cícero e respeitava os seus conselhos. Os dois se encontraram uma única vez, em 1926, em Juazeiro do Norte, no Ceará. Sua namorada, Maria Gomes de Oliveira, conhecida como Maria Bonita, juntou-se ao bando em 1930 e, assim como as demais mulheres do grupo, vestia-se como um cangaceiro e participou de muitas das ações do bando. Virgulino e Maria Bonita tiveram pelo menos uma filha, Expedita Ferreira, nascida em 13 de setembro de 1932. 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
0: Vem aí Wagner Gomes. Hoje, no Boletim dos Esportes, o professor Wagner Gomes traz informações do novo Basquete Brasil e conta as novidades do time de vôlei feminino do Fluminense. Olá, Wagner.
4: Olá. Na disputa final do novo Basquete Brasil, a equipe do SESI Franca abre 2-0 sobre o Pinheiros. e basta mais uma vitória para garantir o pentacampeonato. O placar final do segundo jogo foi apertado, 78 a 75 para Franca. O destaque do jogo, Lucas Dias, cestinha com 26 pontos. O terceiro jogo será nesta quinta-feira, às 17 horas, no ginásio do Ibirapuera. Caso SESI Franca vença, vai garantir o pentacampeonato seguido no Novo Basquete Brasil. O time de vôlei feminino do Fluminense está sofrendo uma debandada muito grande. Além do técnico Marcos Miranda, deixam o clube Lara, Amanda, Laís e Marcele, que é líbero da seleção brasileira. Deixaram também as laranjeiras Carol Gross, Neumara Valdez, Pietra, Vanessa Yank, Stephanie e Fabiola. Quem assume como novo técnico é o argentino Facundo Morando, que foi treinador do Aliança Lima. Vamos aguardar para ver o time que o Tricolor colocará em campo para a próxima temporada. Um grande abraço a todos e até amanhã.
0: Obrigada, Wagner. Agora é hora de cultura com Fique Ligado.
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0: Muito além da Loira Fatal. Mostra celebra 100 anos de Marilyn Monroe. Sara Kinis.
5: No dia 1 de junho, um dos grandes ícones da era de ouro de Hollywood completaria 100 anos, a atriz estadunidense Marilyn Monroe. Para marcar a data, o Museu da Imagem e do Som de São Paulo apresenta a mostra Marilyn Monroe 100 anos, com a exibição de 12 filmes estrelados pela artista. Marilyn Monroe se consagrou no imaginário da cultura pop como a loira fatal. Mesmo quem não assistiu ao filme O Pecado Mora ao Lado, dirigido por Billy Wilder, deve conhecer a famosa cena da loira com o vestido branco esvoaçante na grade do metrô. Julgada à época pela aparência, numa indústria dominada por homens, a atriz teve uma carreira de 15 anos entre o primeiro e o último filme não finalizado. Ela morreu aos 36 anos, em agosto de 1962, vítima de uma overdose de remédios. Nascida Norma Jean Mortenson, na cidade de Los Angeles, ela passou a infância entre orfanatos e lares adotivos, começou a carreira como modelo e adotou Marilyn Monroe como nome artístico. Alçada à fama em filmes como Os Homens Preferem as Loiras e Quanto Mais Quente, Melhor, além de O Pecado Mora ao Lado, Marilyn queria ser vista para além dos estereótipos que interpretava. Ela foi pioneira ao ser uma das primeiras mulheres a criar uma produtora de filmes em 1954 para ter mais controle da própria carreira. Com a vida privada espetacularizada, o talento de Marilyn Monroe muitas vezes foi reduzido à imagem de ícone frágil e trágico. Nesta semana, o público tem a chance de fazer uma imersão na filmografia da atriz na mostra que acontece no Museu da Imagem e do Som, na capital paulista. A curadoria, feita por André Sturme, deu destaque a trabalhos menos conhecidos estrelados por Marilyn. Do primeiro papel com fala da atriz no filme Idade Perigosa, ao primeiro papel de protagonista em Mentira Salvadora. Tem ainda Só a Mulher Peca, drama noir de Fritz Lang, O Rio das Almas Perdidas, de Otto Preminger e dois longas de John Huston, O Segredo das Joias e Os Desajustados. A mostra segue até o próximo domingo e os ingressos custam entre R$ 3 e R$ 6. Detalhes da programação no site do MIS e quem visitar o local também pode conferir a última sessão de fotos de Marilyn Monroe feitas numa entrevista para a revista Life na casa da atriz pelo fotógrafo Alan Grant. Muitas das fotografias da sessão, não publicadas na revista, chegam ao público pela primeira vez. Da Rádio Nacional em São Paulo, Sara Kinis.
0: Obrigada, Sara. Seguimos com o Recordar é TV.
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0: O Recordar é TV visita o acervo da TV Educativa do Rio para fazer uma homenagem ao cantor e compositor Geraldo Azevedo. Pernambucano de Petrolina, cresceu bebendo na fonte do frevo, do maracatu, da ciranda, do forró e da embolada. Geraldo representa a diversidade musical brasileira. Das canções corajosas diante do regime militar às músicas românticas, a obra do cantor e compositor continua marcando gerações. Em mais de 50 anos de carreira, Geraldo fez parcerias com Alceu Valença, Elba Ramalho, Zé Ramalho e Geraldo Vandré. Valorizando a poesia, o ritmo e as letras com um conteúdo genuinamente brasileiro, o músico se consolidou como um dos maiores compositores da MPB de todos os tempos. Ele compôs mais de 200 músicas, entre elas Dia Branco, Moça Bonita, Dona da Minha Cabeça e Táxi Lunar. Para essa homenagem, resgatamos trechos de uma edição de A Vida é um Show, em que o ator Cláudio Lins conversa com o músico Geraldo Azevedo. A atração foi exibida em 2002 pela antiga TVE. No primeiro trecho, Geraldo fala da Bossa Nova e também da chegada ao Rio e conta ainda como conheceu Alceu Valença.
1: Você, com essa ligação que você teve com a Bossa Nova e com o fato da música nordestina ser tão natural para você, você viu o valor da tua nordestinidade quando você veio para o Rio de Janeiro, não foi isso?
2: Eu acho que eu tive mais consciência. Eu já sabia do valor de uma maneira instintiva.
1: Claro.
2: É tanto que lá em Recife ainda eu fiz um show chamado Parolia Paroliado, que era um show só com música de Luiz Gonzaga e Luiz Vieira. Eu tinha feito esse show antes de sair de lá.
1: Uhum.
2: Mas era uma coisa assim que eu via mais para um lado folclórico da coisa, né?
1: Uhum.
2: Não tinha consciência da grandeza, da abrangência. Aí comecei a perceber em pessoas que foram importantes também na minha formação naquele momento, por exemplo, os primeiros discos de Edu Lobo, com Tamba Trio, que era Edu por Edu, foi um disco assim que me inspirou muito para começar a compor.
1: Uhum.
2: Então, eu já vi em Edu a influência do nordestino. Aquela volta. O Geraldo Vandré, que estava surgindo na época também, porque você via que naquele momento tinha muita coisa efervescente de Chico Buarque, daquela coisa. Era uma coisa mais ligada ao samba, mas o Edu já começou a devolver uma coisa para a gente, para o influência do pai dele, que o pai dele era pernambucano, né? O Fernando Lobo, ele era pernambucano e tinha essa convivência com a música pernambucana que passou para o Edu. E o Geraldo Vandré, que era nordestino, mas que estava advindo de uma escola juntamente com a Bossa Nova, que ele foi parceiro de Carlos Lira e tal, mas começou a compor também as coisas muito ligadas ao... E veio também aquela época do Glauber Rocha, né? Aquela coisa todo cinema novo.
1: Teve tropicalismo.
2: E Carlos Fernandes, meu primeiro parceiro,
1: uh-huh,
2: que ainda hoje continua comigo.
1: Talvez dos mais constantes.
2: Mais constante. Eu acho que tem mais obra, inclusive, uh-huh, em parceria. E ele levou ao seu com a casa lá de um amigo da gente, e a gente se conheceu nessa noite, e dali mesmo, no outro dia, o senhor já estava na minha casa. E a gente, no outro dia, fez a primeira música, que foi Talismã.
1: Talismã.
2: A primeira música. E depois fizemos 78 rotações, colocamos no festival, ao seu colocou, além de 70, botou Planetário, uma música dele também, e a gente teve a classificação lá e fomos defender, ao seu defender o Planetário, e eu chamei ao seu para defender comigo 78 rotações, que era a nossa parceria. E a gente começou, naquela época, a fazer um trabalho assim de fazer um showzinho em escola, entendeu? Aquela coisa toda, eu e ele já fazia.
1: Talvez circuito universitário.
2: Aquelas coisas assim. Me lembro de algumas apresentações que a gente fazia, e eu sempre tocava mais, e o Alceu, muito instintivo, que foi muito importante a presença dele comigo, para mim, uhum, até porque eu era muito intimista, muito João Gilbertiano, muito aquela coisa, e o Alceu era muito espontâneo, muito mais a influência dele de Elvis Presley era muito importante. Então, foi uma desmedida maravilhosa, porque, uhum, por outro lado, através dele, da influência dele, eu fui para frente um pouco também,
1: claro,
2: e por outro lado, ele também procurou uma musicalidade maior, da coisa de estudar, de entender mais violões, de ouvir mais. Uhum. Foi muito, uma interação muito grande. Além dele ser um poeta maravilhoso, começou a escrever letras para mim no começo, né? Eu fazia música antes, ele botava a letra depois, era uma coisa assim interessante.
0: No segundo trecho, Geraldo conta como surgiu o projeto O Grande Encontro, em parceria com os cantores Elba Ramalho, Alceu Valença e Zé Ramalho.
1: Como é que foi essa coisa de vocês quatro se unirem para montarem um show? Depois eu sei que o Alceu não ficou, ficaram só vocês três. De quem foi essa ideia?
2: Olha, isso partiu de um trabalho que começou eu e Zé Ramalho. Zé Ramalho foi
1: maior... Vocês e Zé já faziam show juntos, né?
2: Exatamente. Em 95, o Zé eu fui morar no Leblon, no mesmo prédio que o Zé Ramalho morava. Que, aliás, mora Zé Ramalho e mora Fábio, no mesmo prédio que moravam, né? E eu fui para lá. E a gente tem realmente uma amizade muito grande, a gente tem uma relação de, não só de amizade, de respeito, de admiração, de profissionalidade, de a gente morar junto, estreitou muito mais, e a gente criou um projeto chamado Dueto, que a gente percorreu o Brasil quase inteiro, assim, norte, nordeste, centro-oeste, eu e Zé Ramalho fazendo um show chamado Dueto, que foi um maior sucesso. Resolvemos fazer no Canecão, nessa apresentação, estava Elba e Alceu assistindo, que no final já subiram até no palco, porque se sentiram homenageados, porque, na verdade, aquele show que a gente estava fazendo, a gente estava utilizando os nossos grandes sucessos para reunir num show. E nesses grandes sucessos tinha música gravada por Elba Ramalho, tinha parceria com Alceu Valença, tinha aquela coisa toda. Então, unificou essa trajetória da gente e que dali surgiu um interesse de um produtor lá da Bahia, chamado Paulo Tear, de fazer esse projeto. Foi o Paulo Tear que, na verdade, que deu a iniciativa. É um produtor que, da Bahia, que faz muito, todos nós já fizemos muito trabalho com ele. E dali surgiu esse projeto, surgiu que a gente só fazia, era uma coisa de muito simples, voz de violão, sem ensaio, sem nada, aquela coisa, só combinação. A gente canta essa, canta aquela, canta, entendeu? Combinação. Que depois resolveram gravar, assim, realmente, sem ensaiar, continuando, do mesmo jeito que era, que para botar no disco foi difícil, a gente teve até que tirar certas músicas importantes para poder, música que estava mais bem, quer dizer, tem muita música embolada, muitos violões tocando, aquela coisa toda, e foi uma surpresa, de verdade, de disco, e que a gravadora quis fazer outro projeto, mas já o seu não quis fazer, porque tinha a carreira dele, o momento que ele podia, mil coisas, aquelas confusões que todos nós artistas temos, claro. E que reunir esses artistas é uma complicação, porque antes eu tinha tido um projeto chamado Cantoria, que foi muito importante, que era com Elomar, o Vital Farias, né? E o Xangai. Esse segundo projeto, Grande Encontro, era uma espécie de uma cantoria muito mais ligada à Bíblia, vamos dizer, claro. Muito mais contemporânea, vamos dizer assim, né? Então essa coisa foi uma surpresa, cara, a verdade disso, que é tanto que a gente acho que encerrou o projeto do terceiro disco, mas provavelmente no futuro haverá alguns encontros importantes, claro. Não sei se grandes encontros importantes.

E essa foi nossa singela homenagem ao cantor e compositor Geraldo Azevedo. O Recordare TV volta na próxima semana com mais conteúdos do nosso acervo.

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1: O Rádio Sociedade continua com o Faixa Musical. Hoje, Gláucia Araújo fala sobre o primeiro álbum da cantora Lulu Gilberto.
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3: No Faixa Musical, você confere o álbum Lulu Gilberto, da cantora de mesmo nome.

filha mais nova de João Gilberto, Lulu apresenta um trabalho delicado e intimista, inspirado nas canções que aprendeu com o pai ao longo de 14 anos de convivência. Composto por 13 faixas, o álbum traz uma nova roupagem ao repertório do artista, adaptando a sua tradicional bossa ao gosto do público de 2021.

A primeira faixa é uma homenagem a João Gilberto, escrita por César Mendes e Arnaldo Antunes. Com produção de César Mendes e Mário Adnet, o disco resgata sambas antigos, standards americanos e recria a atmosfera eternizada por João Gilberto. O álbum possui as participações especiais de Maria Carvalhosa e Tom Veloso. Em entrevistas, Lulu revelou que só com o tempo compreendeu a dimensão artística do pai e que descobriu aos poucos o grandioso repertório do artista. O resultado é um álbum sensível, elegante, que busca conexão com diferentes gerações através da obra desse artista genial. Vamos ouvir a faixa João.

0: Você ouviu João, de César Mendes e Arnaldo Antunes, com Lulu. Esta faixa você encontra no álbum de estreia da artista, que está disponível nas diversas plataformas digitais de música.
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2: E com o Faixa Musical encerramos o Rádio Sociedade desta quinta-feira. O programa teve a coordenação de programação de Rodrigo Soprana, produção de David Isidoro, a operação é de Lucas Alexandre e a apresentação é minha, Cíntia Cruz. O Rádio Sociedade volta amanhã, no mesmo horário. Até lá!
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1: Certa vez fui a uma exposição das obras de Arthur Bispo do Rosário. Fiquei olhando aqueles mantos cheios de cordões, borlas, palavras escritas, tudo bordado com uma linha azul. Segui pelas salas silenciosas, observando aqueles objetos ordenados por Bispo, por ele bordados e rebordados, sempre com a mesma linha azul. Não era um azul qualquer. Era um azul que me lembrava alguma coisa perdida no passado. E de repente me lembrei. Aquele azul era a cor do uniforme dos internos da colônia Juliano Moreira, em Jacarepaguá. A linha do mesmo azul era o vínculo com meu passado. Quando eu era pequena, passava as férias no sítio do meu avô, perto da colônia, e via pelas ruas os internos que tinham permissão para sair. Eu não tirava os olhos deles. Sempre vestidos de azul, eles me fascinavam. E a lembrança me fez pensar: o que será que nos diferencia dessas pessoas? Onde, afinal, está a fronteira, essa linha azul tão tênue que separa a sanidade da loucura?
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2: 7:30.
3: Aqui é Eliana Alves Cruz e está no ar o Trilha de Letras, um programa que mescla literatura e informação pelas ondas da Rádio MEC. Considerado um dos grandes nomes do realismo mágico no mundo, o colombiano Gabriel García Márquez dizia que, para ele, era só realismo, porque mágica é a realidade. A nossa convidada de hoje é uma das grandes especialistas e uma das grandes representantes deste estilo no Brasil. É mágico? É realidade? Socorro Acioli, muito bem-vinda ao Trilha de Letras.
4: Obrigada, Anitta, muito feliz de estar aqui.
3: E vamos começar com o Gabriel, obviamente. É tudo verdade? É tudo mentira? É tudo verdade? É tudo mentira?
4: No caso dele, ele sempre respondeu que era verdade, né? Ele sempre contou que as histórias que inspiraram os principais livros dele eram histórias que ele vivia na família e nos lugares onde ele morou, no lugar de origem da família materna dele, em Aracataca. E eu não chego a duvidar. Eu acho que tem o trabalho com a palavra e com a literatura só deu uma dourada. Mas a gente que conhece a realidade brasileira e latino-americana, nos lugares onde as pessoas têm menos acesso à informação, à educação, ao básico e ao mínimo, a gente sabe que o que sobra, às vezes, é acreditar no invisível para conseguir sobreviver.
3: Pois é, os memes da internet dizem que o roteirista do Brasil ninguém espera, né?
4: É, não tem como.
3: Não tem como, e que a gente tem uma realidade, às vezes, muito surreal. E quando a gente vai para o Nordeste do Brasil, o Nordeste brasileiro é muito farto em muitas histórias. E você, essa convivência com essas histórias tão mágicas, né, alimentam a tua literatura. Quando foi que você resolveu trazer para as letras esse encantamento?
4: Eu sou jornalista de formação. Então, quando eu comecei a escrever ficção, eu sabia que nunca eu iria conseguir criar nada que fosse totalmente novo e totalmente ficcional, porque tudo vai sempre partir da realidade. E também lembrei que eu tive muita sorte de nascer num lugar onde eu poderia ter como ponto de partida várias situações da realidade. Mas, desde sempre, eu entendi que eu não precisaria ir muito longe para ter a base das histórias, para, a partir disso, começar o trabalho com a literatura. Pela minha família, pelas histórias que a minha avó contava, por uma coisa que acontece na minha família materna, por exemplo, que todas as mulheres sabem quando vão morrer e avisam muito tranquilamente, deixam tudo resolvido.
3: Imagina, olha que privilégio isso.
4: É um privilégio,
3: porque...
4: eu também acho.
3: Não é? Você não acha? Eu acho.
4: E aí, isso, para mim, sempre foi muito natural partir disso, porque sempre foi o meu contexto.
3: O Cabeça do Santo, né, que é uma história muito surreal, que é o jovem que mora dentro de uma cabeça de um santo e fica escutando os pedidos das mulheres para Santo Antônio. Ela se mistura também com o García Márquez, que começamos falando, né? Conta pra gente essa história de como foi a aproximação com ele, a feitura desse livro. A história é ótima, é divertidíssima. Socorro, Janine.
4: Foi em 2006, eu escrevia desde criança, como muitas pessoas, né? É muito natural fabular, inventar, e algumas pessoas continuam sonhando e outras desistem, né? A gente faz parte de um grupo que continua sonhando os sonhos da infância. E eu, quando era criança, queria ser escritora, mas me disseram que não era uma profissão, então eu abandonei a ideia. Lá em 2006, mais para frente, eu decidi voltar a pensar nisso, fui atrás de um curso de escrita, na época não existia em Fortaleza.

0: nada nem parecido com o curso de escrita literária, e eu fui procurar livros, então, né? Ler livros sobre escrita, para ver se algum livro falava como construir um personagem, como estruturar uma história. E aí eu achei um livro do Gabriel García Márquez, Como Contar um Conto, que era, na verdade, a transcrição de um curso que ele fez por 20 anos lá na Escola de Cinema em Cuba, a escola que ele ajudou a fundar. E o curso era o seguinte: as pessoas chegavam, contavam as suas ideias de história, 10 alunos, 10 jovens roteiristas, escritores, e ele ia ajudando, dizia: faz assim, esse personagem funciona, isso aqui não funciona, muda isso para cá. E aí eu li, muito ingênuo, e disse: nossa, é disso que eu preciso, eu vou fazer esse curso. E achei que era fácil, que era um curso que você faria uma inscrição, como qualquer outro curso. E aí, para resumir, porque é uma história muito longa, eu passei mais ou menos uns 8 meses mandando e-mails para todos os professores da escola
1: Perseverança.
0: para perguntar como é que eu poderia entrar no curso. E desde o primeiro e-mail eu recebi a mesma resposta o tempo inteiro. Era um curso para convidados dele, do García Márquez. E esses convidados eram pessoas, amigos da família, o filho da melhor amiga da esposa dele, uma conhecida do diretor de cinema que era amigo dele de juventude. Não tinha como, não tinha a menor possibilidade de eu estar em qualquer um dessas referências. E aí, depois de 8 meses vendo que não ia dar, né, um dia eu resolvi desistir, mas antes de desistir, mandei um e-mail. Um último e-mail muito dramático, dizendo que, por favor, se algum dia mudasse a forma de ingresso, que me avisassem. E, por sorte, caiu na mão da diretora acadêmica da escola. E ela me contou, então, que, de fato, era uma oficina para convidados, mas naquele ano ele não tinha os 10 nomes, ele só tinha 9 nomes. Tinha uma vaga. Então, o que ela podia fazer por mim, que eu tinha de uma terça para quinta, que escrever em uma página, metade da página no meu currículo, e em um parágrafo, um resumo de uma história que eu desenvolveria na oficina com ele. Aí ela disse: eu mando por fax para ele no México, se ele gostar, ele te convida. Você não precisa pagar, aqui a escola, além do curso, oferece hospedagem e alimentação, o governo brasileiro paga a passagem e espero o seu e-mail na quinta-feira. Então, eu tinha de terça para quinta para pensar em uma história que eu tinha que resumir em um parágrafo, que é super difícil. Às vezes é mais fácil
1: É
0: escrever
1: mais
0: cinco
1: fácil
0: páginas
1: escrever 5 páginas do que um
0: do que um
1: parágrafo.
0: bom parágrafo.
1: É.
0: E que agradasse o Gabriel García Márquez. Aí eu voltei para os meus recortes de
1: Gente,
0: jornal.
1: olha o desafio.
0: Foi enlouquecedor. Foi quase enlouquecedor, porque eu não podia enlouquecer, eu tinha só 2 dias.
1: Mas aí
0: Então,
1: você escreveu em português ou em espanhol?
0: espanhol.
1: Ainda tem isso, né?
0: Ainda tem
1: O
0: isso?
1: desafio da língua.
0: Mais dramático ainda. E aí, então, eu fui procurar os meus recortes e encontrei uma matéria de jornal, feita por uma jornalista, a Rita Célia, uma jornalista de Fortaleza, que sempre cobriu, sempre fez cobertura de eventos religiosos, católicos. E aí ela foi cobrir a Romaria de São Francisco, na cidade de Canindé, e lá disseram: olha, você tem que ir à caridade, porque está acontecendo uma coisa absurda. Fizeram o Estado de Santo Antônio lá, não terminaram, a cabeça está no chão, ela é do tamanho de uma casa, a cabeça está servindo de banheiro, a cabeça está servindo de motel. E tem até um vagabundo morando lá dentro. E tem que fazer alguma coisa, porque isso é um sacrilégio com Santo Antônio. E aí ela foi, fez a matéria, fez uma foto, e essa matéria que eu tinha. E eu tinha 2 dias, então eu rapidamente tive que pensar. E aí, quando eu olhei para a cabeça de Santo Antônio, e o Santo Antônio, para nós brasileiros, é o santo casamenteiro. Em Portugal, ele é o santo que acha as coisas perdidas, né?
1: Perdidas.
0: E eu pensei logo ali que eu poderia encontrar um fio, uma trama de amor, e escrever em um parágrafo a história de um sujeito que estava andando na rua. Eu sabia que ele ia ter que ser o mais errado possível. E aí ele iria para a cabeça do santo e ia começar a ouvir as orações que as mulheres, as pessoas faziam pedindo casamento. Isso foi o que eu mandei para essa diretora, ela mandou para ele, e ele gostou e me convidou para a oficina.
1: Gente, que história incrível. E ele acreditou nessa. Ó, bom, realismo mágico, né?
0: Ele não
1: Se...
0: acreditou.
1: Olha aí, tá vendo? As pessoas não acreditam tanto assim na magia, né? Olha aí.
0: Ele não acreditou. Ele éramos os 10, né? E ele pediu para que cada um fosse contando as suas histórias, eu era a última. Então ele não gostou de nenhum antes de mim. Aí quando chegou na minha história, ele gostou, mas aí começou a fazer perguntas. Aí ele dizia: sim, mas o homem existe, a cabeça você inventou. Porque você disse que parte dessa história é real. Eu disse: então, o real é o homem, mas a cabeça é uma gruta que esse homem pensa que é uma cabeça santa. Eu disse: não, o real é a cabeça. Ele: não, eu estou falando de verdade, isso é que tem lá. Aí eu disse: não, o que tem lá é uma cabeça. Não, eu estou falando. Aí ele começava a falar devagar, como se eu não tivesse entendendo espanhol. E ele não acreditava, ele ficava. Não, quem. E aí chegou no ponto que ele disse: não, você tem imagem? E no outro dia, ele disse: chegou, ele disse: bom dia, eu só começo quando é brasileiro mostrar esse negócio que ela disse que é uma cabeça. E aí eu mostrei a imagem. Eu voltei lá, né? A gente estava junto em Cuba, eu voltei lá na sala de aula, tá tudo igualzinho, inclusive o lugar onde fica a televisão, e ele levantou a cabeça, a televisão estava alta assim, e ficou vendo aquele.

0: Eu filmei, eu do lado da cabeça, eu botando o ouvido na cabeça. E ele olhou e disse assim: como é esse lugar que você mora? Eu disse: era o Ceará. Ele: que lugar estranho.
1: E a gente está falando do homem que inventou Macondo, né? Então,
0: É, ele achou que o Ceará, acho que talvez,
1: né?
0: seja um
1: Tá
0: passinho
1: ali,
0: adiante.
1: pé, um passinho a mais, né?
0: É.
1: Mas você tem um trabalho também com biografia. E eu achei super interessante que você biografou a boneca Emília do Monteiro
0: Sim.
1: Lobato. Conta pra gente, como é que é biografar uma boneca?
0: Eu fiz, o meu mestrado foi sobre literatura infantil e eu pesquisei dentro da obra do Monteiro Lobato como ele trabalhou a relação dos personagens com a leitura. E dentre as leituras houve a leitura do Dom Quixote, que escolhido pela Emília. E aí eu fiz um estudo, eu li a obra completa infantil do Lobato, sei lá, 4 vezes, inclusive conheço muito bem para o bem e para o mal, né? Tudo que tem de
1: Sim.
0: bom e o que tem de ruim na obra dele. E eu vi que tinha uma riqueza muito grande na construção da Emília, os detalhes da Emília. Então, dentro do texto acadêmico, eu fiz um te eu recortei tudo que eu tive de informação sobre ela e escrevi uma biografia não autorizada, porque ela não autorizaria nunca que se escrevesse a verdade sobre ela.
1: Tá, mas o que que tem de mais escandaloso nessa biografia não autorizada?
0: Até não ficou nada de fora, né? Apesar de eu gostar muito dela como personagem, ela foi a porta-voz de muitas coisas que hoje a gente revendo, a gente repensa como se oferecer a obra do Monteiro Lobato num momento em que a gente está começando, o Brasil está começando a entender muitos erros da intelectualidade no passado. Está começando a abrir os olhos para muitas coisas. Então, ela é uma personagem muito rica, muito instigante. Ela tem uma relação bem ruim com a Tia Anastácia, o livro inteiro, né, a obra inteira. E nas memórias da Emília, ela pede desculpa, porque o Lobato já estava sendo pressionado. Ela pede desculpa e ela diz assim: eu não devia nunca ter dito as coisas que eu disse, ter lhe chamado de beiçuda, porque se eu falar mal de você, eu estou falando mal de mim, porque foi você que me fez. Eu nem sei se quando ele escreveu isso, ele tinha consciência de como era metafórico o que ele estava falando sobre nós, brasileiros. Como é
1: Exatamente.
0: metafórico e contraditório o racismo estrutural, da mesma forma como é contraditório a Emília falar mal da mulher que fez com que ela existisse.
1: É muito simbólico, né? Você
0: É.
1: tem uma mulher negra que dá vida àquele ser e aquele ser se volta contra
0: Contra ela.
1: ela, estigmatizando e objetificando e fazendo todas aquelas. É muito simbólico,
0: É,
1: né?
0: e ela. Esse livro é de 44, né? Memórias da Emília, ele. 43, ele morreu em 48. Então eu sei que já nos anos 40 ele recebia críticas pelo comportamento da Emília. Esse é um ponto muito, muito polêmico da personagem. Mas o comportamento, por exemplo, dela com a leitura, daquele núcleo com a leitura, a forma como esses livros eram lidos e discutidos, isso eu acho uma parte da obra do Lobato muito bem construída. E por isso que eu acabei estudando a Emília, fiz essa tese, acabei estudando a Emília e fiz esse recorte da biografia dela com tudo, com os erros e acertos que ela cometeu.
1: Gente, genial. Você sabe que eu interpretei o Visconde Sabugosa na escola e odiei, né? Porque eu queria ser, obviamente, naquela época, a Emília. Mas hoje eu falei, gente, eu era um Visconde incrível,
0: Muito
1: né?
0: melhor, seu
1: Eu
0: Visconde.
1: sou um Visconde ali. Muito bacana. E aí você tem um livro que é A Oração para Desaparecer, que é uma mulher que não se lembra de onde veio, né? E vai para um lugar completamente. E tem que começar do zero. Num lugar completamente desconhecido, a única coisa que ela tem é a língua, é o idioma, é a fala. Da onde veio essa inspiração para fazer essa história, que também é muito simbólica de um monte de coisas, né?
0: É outra história real do Ceará, né? Lá
1: Aí.
0: tem história.
1: Gabriel ia perguntar, mas peraí.
0: É uma igreja. Uma amiga me mostrou uma vez, estava numa exposição de fotos históricas do Ceará, e ela me ligou e disse: olha, tem um negócio aqui, é a tua cara. Tudo que é estranho, as pessoas acham a minha cara. Então, era estranho, nesse nível de estranheza, né? Que tem igreja, cemitério, fantasma, as pessoas lembram de mim, santo. E nesse caso, era uma igreja do litoral, lá do Ceará, em Almofala, que ficou 45 anos completamente coberta por uma duna, que é um fenômeno geológico daquela região do litoral, as dunas móveis. E essa igreja ficou 45 anos coberta e depois a duna voltou e a igreja hoje a gente entra, está aberta, funciona e tudo. E aí, quando ela me mandou essa história, a primeira

0: Engenharia e arquitetura, eu achei uma citação ao Carlos Drummond de Andrade falando da igreja em 47. E era um artigo, uma crônica dele, 17 de novembro de 47. Eu disse, eu não acredito que em 47 Drummond falou dessa igreja. E eu pesquisei 3 dias, graças ao trabalho da Hemeroteca Digital da Biblioteca
1: Gente, eu
0: Nacional.
1: sou muito fã, eu adoro,
0: Eu
1: me
0: sou
1: divirto com
0: muito
1: aquilo.
0: fã.
1: Eu me divirto ali, é muito bacana.
0: E aí ele conta a história por outro ponto de vista. Ele explica que essa igreja ela foi construída porque os Tremembés encontraram uma santa na praia, como aconteceu em várias praias do mundo, e os padres seculares viram que era uma santa valiosa, que deve ter caído de algum galeão espanhol, português, e pediram que eles devolvessem a santa para eles, e eles fariam igreja, colocariam a santa nessa igreja, e os Tremembés poderiam entrar, dançar o torém na frente da igreja, fazer o que eles quisessem. Eles acreditaram que isso seria um pacto de paz, então veio o dinheiro da coroa portuguesa, a madeira toda veio da Bahia, trazida por escravizados, pelo rio Acaraú, e os Tremembés trabalharam na construção da igreja, pegando o búzio do mar, triturando para misturar a cal, para que a igreja tivesse o espírito do mar. Então, era a igreja uma construção com essas três forças, né? Dos escravizados, dos Tremembés e dos portugueses, e seria um pacto de paz se não tivesse acontecido depois um massacre de Tremembés muito violento. E logo depois desse massacre, foi quando a igreja começou a ser coberta. Então, o Drummond diz que os Tremembés consideram a vingança dos encantados e que no dia em que a igreja estava pela metade de areia, o bispo foi até lá para retirar a imagem e levar para Fortaleza as imagens. E uma mulher chamada Joana Camelo, isso foi Drummond que contou na crônica, tirou o tamanco do pé, um tamanco de madeira, e jogou na cabeça do bispo. E abriu um corte na testa do bispo, corajosamente, para salvar essa imagem do povo que ela e o povo Tremembé entendia como imagem deles, que eles chamavam de labareda. Eles não adoravam
1: Sim.
0: como Nossa Senhora da Conceição.
1: Tinha
0: Eles
1: um
0: viram.
1: sincretismo ali, né?
0: É, eram encantados,
1: Um
0: era o
1: encantado.
0: fogo, porque eles viram meio-dia e ela é dourada. Eles eram, né? Não se sabe nem onde é que está hoje a imagem original. Eles viram meio-dia, eles pensaram que era uma chama e eles adoravam chamando de labareda. E aí essa mulher foi a minha personagem, essa Joana Camelo que existiu e que nunca consegui encontrar mais nada sobre ela. E aí ela seria essa mulher que iria desaparecer aqui e aparecer lá. E eu tive muita ajuda dos próprios Tremembés na elaboração desse mistério. Por exemplo, o título, que é lindo, Oração para Desaparecer, é um título Tremembé. Eles têm uma oração para desaparecer. Os povos
1: Olha,
0: ameríndios todos têm, né? Mas eles têm uma bem específica. E
1: que
0: assim, aí foram
1: incrível.
0: 10 anos de trabalho com esse livro.
1: Mas, Socorro, você diz que todo mundo que acha um negócio esquisito já manda para você uma coisa mágica, uma coisa curiosa. Eu quero que você me conte algumas dessas historinhas, mas espera aí, porque antes a gente vai para o Dando a Letra e a Dica de Literatura do Trilha de Letras.
2: De 1920, com a gripe espanhola, até 2020, com o Covid-19, nós iremos acompanhar nesse um século de vida a história de Violeta, de Isabel Allende. Esse, sem dúvida, é um dos livros mais cativantes que eu já li da escritora até agora. Mas aqui nós iremos conhecer Violeta e toda a sua trajetória, tudo o que aconteceu na sua vida desde 1920 até 2020. E se você acha que tudo gira em torno sobre a gripe espanhola ou Covid-19, esqueça. Aqui a gente vai ter brigas familiares, gente rica ficando pobre, gente pobre ficando rica. Assim, um drama familiar muito envolvente e, sem dúvida, muito, muito emocionante. Muito emocionante. Da forma como só Isabel Allende sabe escrever.

0: E agora, voltando à pergunta, esses pedidos estranhos, essas sugestões, o que que te sugerem?
1: Mando matérias, por exemplo, sobre cachorro que todo dia assiste à missa das 6 horas, numa cidadezinha, não sei onde. O cachorro pontualmente está na missa. É, coisas leves, assim, bonitinhas, cabeça de abandonada de santo ou de estátuas nos lugares, às vezes umas figuras abandonadas de algum parque de diversão, em geral mandam isso. Aí mando também um nível um pouco pior, que são todos os milagres e histórias assombradas de cemitério, então me mandam tudo isso.
0: Nossa.
1: Túmulo que verte água. E uma história que eu acho muito boa, quando a moça sonhava em casar e morria antes de casar, a família enterrava vestida de noiva, para pelo menos na hora da morte realizar o sonho da moça. E aí uma senhora que como teve a ideia,

0: De sair das cidades vizinhas e mais longe, procurando quem é que tinha sido enterrado com a roupa, com vestido de noiva, para desenterrar, lavar o vestido e vender em outros lugares. Então, ela tinha uma loja de
1: Gente,
0: vestido de noiva
1: de
0: das
1: defuntas, dos
0: defuntas. Ela
1: defuntas.
0: lavava bem bonitinho, deixava lá branquinho de novo, desenterrava. E me mandam esse tipo de coisa, esse
1: Essa
0: tipo de
1: história é muito boa,
0: bizarrice.
1: hein?
0: Essa é muito boa, é uma empreendedora corajosa.
1: Maravilhoso. Agora, voltando no canção, no Oração para Desaparecer, tem a questão do idioma, né? Da língua portuguesa, que é a única, o único lugar dessa personagem é o idioma. E existe toda uma discussão sobre o português falado no Brasil, falado em Portugal, se a gente fala português brasileiro, o que que a gente fala? O que que você pensa sobre isso? Eu acho que às vezes, bom, eu tenho a minha, mas a entrevistada é você.
0: Parte desse livro foi escrito num período muito ruim para a gente, para nós brasileiros, porque juntou pandemia, juntou um momento político muito ruim, muito triste, e a gente foi vendo desfazer coisas que são importantes para quem tem a língua como trabalho, né? E vinha muita pergunta: o que é que vai ser da gente agora, sendo brasileiro, se a gente está perdendo coisas tão importantes? Que felizmente a gente não perdeu, a gente agora está refazendo, se reerguendo. E aí eu fui fundo nessa pergunta, né? O que é ser brasileiro, o que é ser brasileiro? Até que quando a personagem aparece em Portugal sem memória, a única coisa que eu pensei se ela ia chegar muda ou se ela ia chegar, se ela ia conseguir falar. Como é que ia ser a relação entre a memória e a palavra? E eu decidi que ela chegaria sem memória, mas com a capacidade de articular. E a pessoa, o casal de idosos que consegue desenterrar, quando ela fala pela primeira vez, eles dizem: você é brasileiro, você fala brasileiro. Então eu fiquei pensando muito que a gente é muito ancorado na língua, no falar brasileiro, e a gente nem percebe como isso nos ancora e nos fortalece como cidadãos. Hoje a literatura brasileira é tão mais justa e tão mais generosa do que já foi há 10 anos, quando a gente tem a possibilidade de ler autores de vários lugares do Brasil, usando português de vários lugares do Brasil, cada um da sua maneira, mulheres falando, homens falando, pessoas falando de lugares que antes eram silenciados, vários lugares que eram silenciados. E isso vai, eu espero, eu tenho a esperança de que isso vá diminuindo essas fronteiras que a língua portuguesa impõe dentro do mesmo país.
1: Então, eu peço que você leia um pouquinho do seu livro, porque não podemos perder esse tempo de ler sem ler o Oração para Desaparecer.
0: Acordei com os olhos grudados de lama, o nariz entupido de terra e a boca cheia de areia estralando nos dentes. Alguém me enterrou. Bichos alisavam minha língua, rastejavam pelos ouvidos e por outros caminhos para dentro das carnes. Debaixo do chão era uma agonia gelada, molhada, fedida. Não sentia braços e pernas no breu daquela cova. Perdi a noção do meu corpo, achei que me transformaria em um bicho morto, me desfazendo até virar pó. Ninguém sabe o que fazer na hora da morte.
1: Olha, forte, né? Mas socorro, você falou dessa literatura tão mais generosa que abraça muito mais gente. Estênio Gardel esteve aqui, maravilhoso, né? Booker Prize e tal, nananá. E ele foi teu aluno e ele falou muito bem do teu curso, dessa troca. Como é para você? Como é Socorro, professora, né? E que, enfim, detecta esses talentos.
0: Eu tive uma grande sorte do Estênio chegar na primeira turma. Um muito tímido e muito calado, e logo que ele me mostrou o primeiro texto, eu vi que tinha um escritor muito especial ali, apesar dele nem acreditar nessa altura que um dia ele ia ter um livro escrito, publicado, muito menos publicado numa grande editora, muito menos ganhando um prêmio como ele ganhou. E o Estênio, para mim, é um exemplo do que eu acho que deveria ser e do que eu espero quando eu me proponho a fazer curso sobre escrita. A minha posição não é nem de professora, é de alguém que, primeiro, encoraja. E segundo, de alguém que está no mercado há muito tempo e que entende como é que as coisas funcionam na realidade. Que entende a escrita, eu acho que é uma militância minha, como nesse meu lugar nos cursos, de fazer com que as pessoas entendam que a escrita é um trabalho, que é uma profissão. Que quem se propõe a escrever e a publicar livros tem que lembrar que existe uma responsabilidade no seu projeto literário com a sua verdade, com o lugar de mundo de onde você vem, com a forma como você construiu o seu olhar para o mundo, e que escrever literatura é muito, muito, muito mais sério e mais importante do que o que as pessoas enxergam, que é a vaidade, que é aparecer, que é
1: Ganhar
0: ganhar
1: prêmio.
0: prêmio, que isso é uma consequência, que é ótimo, a gente adora que ganhe
1: Sim,
0: prêmio.
1: lógico.
0: Mas tem um trabalho quase missionário quando você se dedica, porque dá muito trabalho escrever, não é um trabalho simples, nem que acontece rapidamente, a gente leva muito tempo escrevendo, quando está escrevendo, quando não está escrevendo, pensando. Então, eu tento nos cursos, eu acho que o mais importante as pessoas trazem no primeiro dia de aula, que é a sua própria história de vida e a forma como enxerga o mundo. O meu olhar para o mundo é o olhar que formata o livro, é acreditar no invisível, entender a religião como parte de um processo civilizatório, principalmente no contexto do Nordeste. E é isso que eu tento fazer em sala de aula, é o que eu fiz.
1: Mas você está aqui na casa do Guimarães Rosa. Explica pra gente.
0: Eu estou escrevendo um romance novo e eu sou muito apaixonada pelo Guimarães Rosa. E eu descobri nas pesquisas, eu tenho um amigo, Gustavo de Castro, que escreveu a biografia do Rosa, que ainda vai ser publicado. E lendo o material do Gustavo, eu vi que ele morou aqui muitos anos. Ele escreveu O Grande Sertão Veredas e O Corpo de Baile, O Grande Sertão Veredas e O Que Veio Depois, e faleceu num apartamento aqui em Copacabana, no Rio. E aí, um dia, como fã, muito emocionada, eu fui para a calçada do apartamento para fazer uma foto de longe, porque o apartamento fica longe da portaria, e o porteiro achou estranho aquela mulher parada lá na frente chorando. Ele achou esquisito, ele chegou lá perguntando o que eu estava fazendo ali. E aí eu expliquei: é porque morou aqui um escritor muito importante para mim. Ele não fazia a menor ideia de quem era, e só que eu já estava chorando, acho que ele ficou com pena de mim. Aí eu exagerei, eu disse assim: eu vim de Fortaleza só para olhar para esse apartamento. Não era, eu tinha que fazer outras coisas, mas eu não queria que ele chamasse a polícia, porque eu acho que ele estava achando estranho. Eu disse: eu vim de Fortaleza só para ficar olhando para esse apartamento, deixa eu só entrar aqui nessa planta. Aí ele deixou, foi lá na portaria, voltou com um caderno completamente rabiscado, assim, um caderno caótico. Aí apontou para um telefone no meio do caderno e disse assim: liga para esse número, porque esse apartamento aí eles alugam por temporada.
1: Olha.
0: E aí eu liguei para o número, isso tem 2 anos. Aí eu liguei para esse número, né? E só deu certo agora de ficar nesse apartamento. E aí eu vou escrever uma parte do livro novo, que se chama Delírio de São Pedro, estou já avisando aqui o título, lá no apartamento, nesse apartamento, que obviamente está bem modificado, mas que ainda preserva, por exemplo, a estante de livros e o lugar onde ele escrevia, que foi o lugar também onde ele faleceu.
1: Uau. Socorro, vou te
0: Dizem que ele
1: falar, né?
0: aparece.
1: Opa, se aparecer, dá outro livro, né?
0: Eu conto. Eu venho aqui de novo para
1: Por
0: contar.
1: favor, por favor. Socorro, foi um barato, foi muito legal conversar com você e saber de todas as suas histórias extraordinárias e nem tão extraordinárias assim. Volte sempre. E para você que nos assistiu, uma excelente semana. Nunca esqueça, a trilha, o caminho da literatura passa aqui pela Rádio MEC.

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2: 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Já visitou? É um dos cartões postais mais famosos e mais visitados do Rio. O passeio de bondinho até o topo da montanha oferece uma vista deslumbrante da Baía de Guanabara e da cidade. Um bom lugar para apreciar a paisagem. 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
3: Quintamos, em pleno feriado a gente está aqui. Feliz Corpus Christi para você, que você possa descansar, se for o caso, e que você trabalhe bem, se for o caso também, como é para nós. O Manhã MEC está chegando, sempre de braços abertos para te receber. E quem sabe você possa nos receber também. Muito prazer, eu sou Felipe Rangel, estou aqui acompanhado de Marcos Inácio na mesa de som. Grande Marcão, tudo em ordem? Vamos juntos então até o meio-dia, intercalando notícia com música. Por falar em música, vamos começar com um dos deuses da nossa canção, Gilberto Gil.

0: A gente acabou de ouvir Danny Black, Chico César e Criolo com Por Baixo do Pano, de Danny Black. Antes, Zélia Duncan com Cigano, de Djavan. Tivemos ainda Chico Chico com Vila do Sossego, de Zé Ramalho. Ouvimos ainda Ai, Ai, Ai, Ai, Ai, Ai, Ai, de Van Lins e Vitor Martins, na voz da Patrícia Marques. E Gilberto Gil com Um Trem para as Estrelas, dele e Cazuza. Agora aqui na Rádio Mac são 8 horas e 27 minutos. Vamos acionar então o trabalho do nosso time de repórteres. Itamaraty contesta a decisão estadunidense de taxar importações do Brasil. Quem conta essa história pra gente é a Sara Kines.
1: O Ministério das Relações Exteriores divulgou nota nesta quarta-feira contestando a decisão do Escritório de Comércio dos Estados Unidos de estabelecer tarifas adicionais de 10 ou 12,5% sobre as importações de 59 países e a União Europeia, incluindo o Brasil. A justificativa dos estadunidenses é de que haveria falhas no combate ao trabalho forçado em produtos comercializados pelo país. Além do Brasil, também estão na lista Argentina, Chile, China, Colômbia, Índia, Peru, Rússia, África do Sul, Inglaterra, Uruguai e Venezuela. O governo brasileiro afirma que é lamentável que tema tão relevante como o da proteção de condições dignas para milhões de trabalhadores e trabalhadoras seja desvirtuado para servir de motivo para ações protecionistas unilaterais. Nessa terça-feira, o escritório do representante comercial dos Estados Unidos divulgou uma conclusão preliminar sobre a investigação da seção 301, mecanismo da lei norte-americana que permite investigar e retaliar países cujas práticas comerciais ou regulatórias são vistas como prejudiciais aos interesses dos Estados Unidos. A nota divulgada pelo governo brasileiro menciona a Organização Internacional do Trabalho, que reconhece há décadas o Brasil como referência internacional no combate ao trabalho forçado, graças à combinação de fiscalização, responsabilização, cooperação institucional e compromisso político. O documento cita a lei de reciprocidade, a qual o Brasil se reserva o direito de recorrer frente a situações de injustiça contra o Estado brasileiro. Ainda de acordo com a nota, o Brasil forneceu manifestações escritas e explicações sobre o arcabouço legal nacional para coibir importações de bens produzidos por trabalho forçado. As autoridades aduaneiras do nosso país detêm competência legal para negar a entrada e confiscar qualquer mercadoria estrangeira que seja contrária à moral pública, aos bons costumes, à saúde pública ou à ordem pública. A nota ressalta ainda que o Ministério do Trabalho e Emprego do Brasil segue à disposição para continuar a histórica e ativa cooperação com o Departamento de Trabalho dos Estados Unidos e reafirma a expectativa do governo de que as recomendações preliminares do órgão estadunidense não se convertam em tarifas efetivas. Da Rádio Nacional em São Paulo, Sara Kines.
0: Obrigado, Sara. Agora são 8h30. A gente volta a ouvir música boa aqui no Manhã Mac. Com vocês, Gal Costa.

Essa foi Alcione, a Marrom, cantou pra gente Tristeza Pé no Chão, de Armando Fernandes. Antes, Fred Martins com Flores, dele e Marcelo Diniz. Paralamas do Sucesso interpretaram Açaí, de Djavan, e Gal Costa veio com A História de Lily Brown, de Edu Lobo e Chico Buarque. Agora faltam 16 minutos para as 9 da manhã. A gente continua repercutindo essa ameaça de tarifaço que os Estados Unidos estão impondo ao Brasil. A nota divulgada pelo Ministério das Relações Exteriores contesta a decisão do Escritório de Comércio dos Estados Unidos de estabelecer tarifas de até 12,5% sobre as importações de 59 países e a União Europeia. E isso também inclui ao Brasil. Diz o Itamaraty, é lamentável que tema tão relevante como o da proteção de condições dignas para milhões de trabalhadores e trabalhadoras seja desvirtuado para servir de justificativa a medidas protecionistas unilaterais. A nota ressalta que a Organização Internacional do Trabalho reconhece o Brasil há décadas como referência internacional no combate ao trabalho forçado

0: Que beleza!
1: Ouvimos Noca da Portela e Wanda Gamboa com Liberou Geral, de Ivan Noca e Wanderson Martins. Antes, Rosália de Souza com Carolina Carol Bela, de Jorge Menjor e Toquinho. Ana Carolina veio com Alguém Me Disse, de Evaldo Gouveia e Jair Amorim. E Vanderly com Ninguém Vai Tirar Você de Mim, de Edson Ribeiro e Hélio Justo. 9 horas, a gente para para o intervalo e volta já.
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Estamos de volta, esse é o Manhã Mac aqui na sua Rádio Mac. Estamos presentes também na internet, radiomac.ebc.com.br ou pelo app Rádios EBC. Vamos recomeçar ao som de Roberto Ribeiro.

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Essa foi Roberta Campos com a sua Ensaio sobre o Amor. Antes de Javan com Acerto de Contas, dele mesmo, Zizi Posse e Edu Lobo com O Paneguinho, de Edu Lobo e Gianfrancesco Guarnieri, Roberto Ribeiro com Meu Drama, de Silas Oliveira e Jota Larindo. Agora são 9 horas e 17 minutos aqui no Rio de Janeiro. Vamos dar uma olhadinha mais uma vez nas coisas da Agência Brasil. A gente não tem mais agenda cultural, né, Marcos Inácio? Então, é complicado, mas a gente precisa achar soluções. Matéria do André Richter. Supremo derruba a idade mínima para aposentadoria em atividades nocivas. O Supremo decidiu, nesta quarta-feira, derrubar a regra da reforma da Previdência de 2019, que fixou a idade mínima para aposentadoria especial de trabalhadores que exercem atividades com exposição a agentes nocivos à saúde. Entre eles, mergulhadores de plataformas de petróleo e trabalhadores de minas subterrâneas. Por 6 a 5, a Corte declarou inconstitucionalidade do artigo 19 da Emenda Constitucional número 103 de 2019, uma norma aprovada durante o governo de Jair Bolsonaro. A emenda fixou a idade mínima de 55 anos para aposentadoria de trabalhadores em atividades especiais que exigem mínimo de 15 anos de contribuição, 58 para atividades que exigem 20 anos de contribuição e 60 quando se tratar de 25 anos de contribuição. Com a decisão do Supremo, os trabalhadores poderão se aposentar após cumprirem o tempo mínimo. 9:18, vamos voltar a ouvir música. Nando Reis.

0: Ouvimos Ed Mota com O Dono no Rio, dele Ronaldo Bastos. Antes, Fernanda Takai com De um Jeito ou de Outro, dela e Marcelo Bonfá. Nando Reis cantou pra gente a sua Ainda Não Passou. Tivemos também Roberta Campos com Ensaios sobre o Amor, dela mesma, e Djavan com a sua Acerto de Contas. Tivemos também Edu Lobo e Zizi Posse com Upa Neguinho, de Edu e Gianfrancesco Guarnieri. 9h31, a gente abre espaço mais uma vez para o trabalho do nosso time de repórteres. Síndrome respiratória avança em todo o país. Vamos saber mais com Vitor Mendes.
1: O novo boletim Infogripe da Fiocruz, divulgado nesta quarta-feira, informa que os casos de síndrome respiratória aguda grave estão aumentando em boa parte do país. A atualização

0: considera o período de 24 a 30 de maio. As principais doenças respiratórias que estão causando crescimento nas hospitalizações são vírus sincicial respiratório, influenza A e rinovírus. Segundo a pesquisadora do boletim Infogripe, Tatiana Portela, quase todas as regiões estão com aumento de vírus sincicial respiratório, que atinge principalmente crianças pequenas.
1: Que a gente tem observado, né, um aumento das hospitalizações pelo VSR em praticamente todas as regiões do país, com exceção apenas da região centro-oeste, onde as hospitalizações pelo vírus têm diminuído aí nas últimas semanas.
0: Tatiana ainda cita quais regiões estão com aumento na incidência de influenza A e rinovírus.
1: O vírus da influenza A tem aumentado, né, principalmente na região sul do país, além de alguns estados da região sudeste e norte, além do estado do Rio Grande do Norte. E outro vírus que também tem contribuído para essa alta de SRAG é o rinovírus, que tem aumentado aí os casos de SRAG, principalmente de crianças e adolescentes, e tem tido aí uma maior incidência, especialmente na região Nordeste, também alguns estados do Sul, Sudeste, além aí do estado de Goiás.
0: A Covid-19 apresentou baixa no número de casos graves em praticamente todo o país. As exceções são os estados do Ceará, Maranhão e Pará. A principal forma de se proteger contra todos esses vírus é a vacinação. Neste ano, já foram registrados 77 mil casos de síndrome respiratória aguda grave, sendo 37 mil com resultados laboratoriais positivos, 27 mil negativos e outros 6 mil estão esperando o resultado. Com supervisão de Rafael Gasparotto, da Rádio Nacional em Brasília, Vitor Mendes.
2: Valeu, Vitor. Agora são 9h33, a gente volta a ouvir música aqui no nosso Manhã Mac. Zizi Posse.

Essa foi Nana Caymmi cantando pra gente Resposta ao Tempo, de Aldir Blanc e Cristóvão Bastos. Antes, Lulu Santos com a sua Minha Vida. Tivemos também Zizi Posse com Depois Me Diz, de Marina Lima e Antônio Cícero, e Ed Mota com Outono no Rio, dele Ronaldo Bastos. Agora são 9 horas e 47 minutos. Patrícia Travassos e Eduardo Moscovis estão juntos na comédia Duetos, em cartaz, nesse fim de semana no Teatro da Ilha. Um fenômeno de público no teatro, o espetáculo já foi assistido por mais de 200 mil espectadores. No palco, a luta contra a solidão através da busca pela felicidade no encontro romântico, com suas aventuras e desventuras. E essa é uma possibilidade importante para você que vai ficar por aqui nesse feriadão. 9h48, a música volta a dar o tom do nosso programa. Titãs!

0: Ouvimos Isabela Taviani com Se Fiquei Esperando Meu Amor Passar, de Dado Villa-Lobos, Marcelo Bonfá e Renato Russo. Essa foi uma canção que é a última da faixa, última faixa do álbum As Quatro Estações da Legião Urbana. E foi relida magistralmente pela Isabela Taviani nessa canção. Tivemos também Ana Carolina e Seu Jorge com Pra Rua Me Levar, Diana e Totonho Villeroy. Titãs cantaram Toda Cor, de Fromer, Ciro e Barmack. 10 horas, a gente para o intervalo e volta já.
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15: 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É um dos estádios de futebol mais famosos do mundo. E lá você pode fazer um tour guiado para conhecer a história do futebol brasileiro. 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
3: Estamos de volta, esse é o Manhã MEC aqui na sua Rádio MEC. Estou esperando pelo seu recado, mande mensagem para o nosso WhatsApp 997100537, 997100537. Enquanto eu espero a sua posição sobre o que você está achando da nossa programação aqui no, na Rádio MEC, a gente traz para você o talento de Tim Maia.

Essa foi Jane Duboc com Folhetim, de Chico Buarque. Antes, Dostoiévski tocando Muito, de Caetano Veloso. Luísa Posse veio com Voa Adiante, de Chico César, numa versão para uma música de Locua Canza e Eli. Tim Maia veio com Foi Para o Seu Bem, de Lincoln Olivetti e Robson Jorge. E é isso, 10h16. Vamos dar uma olhadinha aqui, mais uma vez, na atualização do noticiário. A Câmara de Vereadores do Rio aprovou ontem o projeto Praça 11 Maravilha. A proposta recebeu 35 votos favoráveis e 3 contrários. A iniciativa prevê uma transformação urbanística na região central da cidade, com a derrubada do elevado 31 de março e a remodelação do entorno do sambódromo. A tramitação do projeto sofreu a proposta de mais de 180 emendas parlamentares. Os vereadores tiveram que negociar o texto entre os pedidos de substituição ou de adição de informações. 10h17, a gente volta a ouvir música

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0: Ouvimos Jair Oliveira com Ninguém Tem Que Achar Ruim, de Ismael Silva. Antes, Flávia, aliás, Leila Pinheiro e Martinho da Vila com Todos os Sentidos do Martinho. Flávia Santana com Doce Vampiro, de Rita Lee. E Ivan Lins com Somos Todos Iguais, nesta noite, dele e Vitor Martins. Agora são 10h31, a gente trabalha com o nosso time de repórteres. Vamos falar aqui. Meu caro Marcos Inácio, a gente já falou da síndrome respiratória, né? Então vamos falar do Brasil Soberano, que terá mais facilidades para adesão de empresas. Quem complementa o assunto para a gente é a Roberta Lopes.
1: As empresas afetadas pelas tarifas impostas pelos Estados Unidos ou pelos impactos econômicos dos conflitos no Oriente Médio terão mais facilidade para aderir ao Plano Brasil Soberano a partir de segunda-feira. O governo federal reduziu de 5 para 1% o percentual mínimo de impacto no faturamento bruto para que empresas possam acessar as linhas de crédito do programa. A mudança foi oficializada

0: oficializada nesta quarta-feira por meio de uma portaria dos Ministérios da Fazenda e do Desenvolvimento, Indústria, Comércio e Serviços. Entre os setores contemplados estão aço, cobre, alumínio, automotivo e moveleiro. As empresas poderão consultar a elegibilidade a partir desta quinta-feira por meio da plataforma GovBR, utilizando o certificado digital. Em alguns casos, os empresários devem verificar se a Classificação Nacional de Atividades Econômicas registrada no Cadastro Nacional de Pessoas Jurídicas está entre os contemplados pela regulamentação. O Plano Brasil Soberano oferece financiamento para capital de giro, produção destinada à exportação, inovação tecnológica, entre outros. Segundo a nota do Ministério do Desenvolvimento, Indústria, Comércio e Serviços, a medida busca proteger empresas e empregos diante das instabilidades internacionais. Na mesma nota, o Banco Nacional de Desenvolvimento Econômico e Social informou que a ampliação atende uma demanda de exportadores que vinham sendo afetados, mesmo sem atingir o antigo limite de 5% de perda no faturamento. Com informações da Agência Brasil, da Rádio Nacional em Brasília, Roberta Lopes.
1: Obrigado, Roberta. Agora são 10 horas e 33 minutos. Vamos voltar a ouvir música com vocês, Joyce Cândido.

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Esse Cândido com o Dono da Dor, de Nelson Rufino. 10h47. Deixa eu falar aqui do Dia Mundial do Brincar. Quais eram suas brincadeiras preferidas na infância? Quais brincadeiras você ensinou para crianças? Teu bairro tem um grupo para que os assuntos ensinem brincadeiras e incentivem as crianças a brincar? Isso é muito legal de a gente pensar. Qual é a sua, hein? Manda sua mensagem para o nosso WhatsApp. 21 997 10 0537. Eu tenho dois sobrinhos, uma delas já fez 18 anos, a Bárbara, e um sobrinho de 11, o Benedito, duas grandes paixões da minha vida, e eu sinto muita saudade dos dois, viu? E com o Benedito já brinquei algumas vezes, uma vez, me lembro, viu, Marcos Inácio, que a gente estava jogando bola, e aí ele aprendeu que teve um jogo entre a Argentina e a Inglaterra, que terminou 2-1 para a Argentina, e um dos gols marcados pela Argentina foi marcado pelo Maradona. Lembra disso, da La Mano de Dios, em que ele disputa a bola com o goleiro da Inglaterra e faz um gol com a mão. E isso foi validado. Aí ele tem contato com os primos da mãe dele, que são muito envolvidos com futebol, muito bem informados como nós, afinal de contas a gente transpira futebol, e ele deve ter sabido dessa informação, que é de muito tempo antes de ele nascer, 1986. E na brincadeira a gente simulou o gol mais bonito do Maradona. Eu dei o passe para ele, ele simulou que ia chutar e meteu a mão na bola e fez o gol. Ou seja, tirou um sarro de Dom Diego. São brincadeiras que a gente lembra e nunca mais esquece. Como é bom ter criança na nossa vida, viu? Mas enquanto a gente não mata as saudades das nossas crianças, aquelas que fazem a nossa criança interior brilhar, a gente continua ouvindo música boa aqui no nosso programa. São 10h50, ou se você preferir, 10 para as 11. Vamos receber mais um momento musical de muita qualidade aqui no Manhã Mac. Vem aí, Paulinho da Viola.

0: Ouvimos o saudoso Vander Lee cantando pra gente do Brasil, dele mesmo. Antes, Alcione com Passional, de Fátima Guedes. Paulinho da Viola, o nosso mestre, cantando Ame, dele, Elton Medeiros. E é isso, agora são 11 horas. A gente para pro intervalo e volta já.
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2: Você sabia que a Biblioteca Nacional é a maior da América Latina? O acervo, que inclui raridades, abriga desde livros raros e manuscritos antigos até mapas detalhados e periódicos históricos. É um importante centro de preservação cultural no Brasil. Lá, além de poder ler um livro de diferentes épocas e lugares, você pode desfrutar de exposições temporárias e visitas guiadas. Um verdadeiro tesouro situado na Avenida Rio Branco, no centro. 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
1: Aconteceu de repente. A manhã era de sol e céu azul, sem sequer uma brisa que prenunciasse mudança de tempo. Mas aconteceu. No princípio era apenas uma névoa no horizonte. Logo ela já se estendera por toda a linha divisória entre céu e mar, crescendo, adensando-se. E à medida que se adensava, parecia aproximar-se da praia. De tão espessa e imensa, de tão rápida em seu caminhar, mesmo não havendo vento, a bruma estranha chamou a atenção de quem passava. Todos ficaram à espera, e num instante, a névoa cobriu tudo com seu manto. O mundo desapareceu, e a mulher pensou, nesses tempos que vivemos, tomara que isso não seja uma premonição.
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2: Voltamos, esse é o Manhã MEC aqui na sua Rádio MEC, são 11 horas e 5 minutos aqui no Rio de Janeiro. Vamos então, agora estamos sob a batuta de Fábio Luiz nas carrapetas. Vamos recomeçar aqui ao som de Quarteto Primo.
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1: Ouvimos Martinália com O Novo Normal, de Serginho Meriti e Xande de Pilares. Antes, Walter Alfaiate com a sua O Mundo Já Se Acabou. Tivemos ainda Adriana Calcanhoto com O Mundo Não Se Acabou, de Assis Valente. E Nicolau Cacique tocando pra gente Senhoras do Amazonas, de Belchior e João Bosco. E Milton Nascimento com Se Alguém Telefonar, de Alcir Pires Vermelho e Jair Amorim. Tivemos ainda Festa de Rua, de Dorival Caymmi, com o Quarteto Primo. Agora são 11 horas e 24 minutos. Vamos dar uma olhadinha na atualização das coisas, das notícias e muita coisa importante para falar a respeito do Rio de Janeiro, para ver também como é que a gente vai se virar nesse feriadão de Corpus Christi hoje, quinta-feira, 4 de junho de 2026. Olha, vamos falar do He-Man, viu, meu caro Fábio Luiz? Porque o herói da nossa infância chega hoje aos cinemas com o filme Mestres do Universo. Em 2026, ninguém duvidaria que o vilão esqueleto poderia ser o presidente de Eternia, com um voto popular. Mas na trama, o reino foi tomado à força, porque o He-Man esteve ausente. O quadro Tela Nacional do Revista Rio traz a expectativa do público para ver o Castelo de Grayskull na telona. Tá certo? Vai ser interessante ver mais uma versão cinematográfica do filme do He-Man. 11h26. A Justiça do Rio condenou Jairo Santos Júnior, conhecido como Doutor Jairinho, a quase 44 anos de prisão pelos crimes de homicídio duplamente qualificado, tortura e coação no curso do processo no caso do menino Henri Borel. Já a mãe da criança, Monique Medeiros, foi absolvida da acusação de homicídio doloso. Caramba. Complicado, hein? Mas tá bom. Foi condenada a 1 ano e 4 meses de prisão em regime aberto por omissão em relação à tortura sofrida pelo filho. Tá certo. Agora são 11 horas e 26 minutos. A gente vai falar agora de seleção brasileira. O técnico da seleção, o italiano Carlo Ancelotti, testa mudanças para o amistoso contra o Egito. Vamos saber mais no trabalho do Bruno Mendes.
2: O técnico da seleção brasileira, Carlo Ancelotti, experimentou várias mudanças no time para o amistoso contra o Egito no próximo sábado. Uma das opções é a entrada de Igor Thiago no comando de ataque. O camisa 9, Brigador, falou sobre sua presença na seleção.
3: Eu acho que com as características que eu posso proporcionar, eu acho que eu me enquadro bem. Quando você fala desse camisa 9, Brigador, que não desiste da bola, que quer ter bons números, eu acho que eu me enquadro bem. Poxa, estou muito feliz de poder estar aqui, mais uma vez estou muito feliz de poder estar jogando pela seleção, de ser um dos centroavantes que disputa a posição e espero, em nome de Jesus, assim continuar.
2: Ancelotti esboçou o time com Alisson, Wesley, Marquinhos, Gabriel Magalhães e Douglas Santos, Casemiro e Bruno Guimarães.

0: Lucas Paquetá, Rafinha, Igor, Thiago e Vini Júnior, da Rádio Nacional em Brasília, Bruno Mendes.
1: Valeu, Bruno. Agora são 11 horas e 27 minutos. A música volta. Ainda não, ainda não. Agora são 11 horas e 28 minutos. A gente continua trazendo outras notícias importantes. Agora a gente vai falar aqui de São Gonçalo, que manteve a tradição de entrega do maior tapete da América Latina, patrimônio cultural e religioso do município. Desde as 7 horas da manhã, centenas de voluntários começaram a produzir mais de 230 tapetes. O tema de 2026 é São Francisco, modelo de amor eucarístico. O Dia de Corpus Christi no Rio começou com um tapete de cerca de 30 metros, confeccionado com retalhos de tecido aos pés do Cristo Redentor. O tapete sustentável começou a ser montado ainda de madrugada. As imagens foram criadas com materiais reaproveitados, como borra de café e casca de ovo. 11 horas e 28 minutos, agora sim a gente chama mais uma vez o momento musical para que a gente continue se deleitando com a música popular brasileira. Recomeçamos ao som do pernambucano Geraldo Azevedo.

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0: Agora sim!
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2: Ouvimos Beth Carvalho com Guaraci, de Zeca Pagodinho, Arlindo Cruz e Sombrinha. Antes, Diogo Nogueira com Sonhos, de Santaninha, Babi, Charlinho e Jairo Cândido. E Zezé Mota com Rita Baiana, de John Nashlin e Geraldo Carneiro. Ouvimos ainda Lenine com Brejo da Cruz, de Chico Buarque. E Amelinha com Eu no Mundo, de Rubens Lisboa. Passou por aqui também Geraldo Azevedo com É Minha Vida, dele e Capinã. Agora aqui na Rádio Mac faltam 10 minutos para o meio-dia. Chegou o momento de a gente trazer para você outra informação importante, o trabalho do nosso time de repórteres. A gente fala agora da Feira do Livro de São Paulo, que tem escritores consagrados e artistas independentes. Vamos saber mais com Sara Kines.
3: Em São Paulo, a quinta edição da Feira do Livro segue até domingo, com centenas de autores e expositores na Praça Charles Miller, no Pacaembu, com entrada gratuita. Esse é o quinto ano do Festival Literário, que reúne mais de 160 expositores, entre editoras, livrarias e instituições dedicadas ao livro e à leitura. A programação traz 3 palcos oficiais e 3 de atividades paralelas. O diretor-geral da Feira do Livro, Paulo Werneck, comenta sobre o destaque para a literatura latino-americana.
4: A gente sempre teve grandes autores da América Latina visitando a feira, então vai ter a Pilar Quintana, por exemplo, é uma das maiores autoras do mundo atualmente. Ela escreveu aquele livro A Cachorra, que é um livro muito celebrado. Tem Alejandro Drozner, que é um autor que fala sobre a Copa Libertadores da América e a história da América Latina. Vem gente de várias regiões do Chile, da Argentina, da Colômbia.
3: O evento traz autores consagrados como Ana Maria Machado e Silviano Santiago, além de nomes da Nova Safra e livreiros independentes de São Paulo, que falam sobre o mapa das livrarias de rua. A literatura infanto-juvenil marca presença em atividades como o bate-papo com Madu Costa, autora do livro Trança, Trança, sobre uma avó que trança o cabelo da neta. A escritora explica que o livro ilustrado celebra o pertencimento e a ancestralidade do povo negro.
5: Essa ancestralidade permanece no sorriso que a menina e a avó entregam, elas de pé no chão, num quilombo da roda, do contato com a terra. Dessa coisa da herança ancestral, num texto, tem tantas camadas, dá um tratado sobre as relações africanas e as heranças africanas na constituição da nossa identidade.
3: A feira também discute questões contemporâneas, como o genocídio na Palestina, com o cientista político Norman Finkelstein e o excesso de tempo de tela entre as crianças, num papo com os escritores infantis Jaminho Alves e Luiz Lodi. A programação da Feira do Livro é gratuita e os detalhes estão no site afeiradolivro.com.br, com colaboração de Vitor Ribeiro, da Rádio Nacional em São Paulo, Sara Kines.
2: Obrigado, Sara. Agora são 11h53, ponto final no Manhã Mac de hoje. Muito obrigado pela sua presença aqui conosco nesse feriado de Corpus Christi, hoje dia 4 de junho de 2026. Vamos encerrar ao som de Emílio Santiago com Tom Maior, de Nelson Wellington e Gilson Peranzetta, e também com a participação de Miúcha, Como Você Vai Ver, de Tom Jobim. Não sei se dá tempo de ouvir também Marcos Valle e Carlos Lira com Gente, de Marcos e Paulo Sérgio Valle. Esperamos que sim.

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2: 12 horas.
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3: Oi, pessoal. Bem-vindas e bem-vindos ao nosso estúdio de rádio, de onde a gente transmite diariamente o Arte Clube pela Rádio MEC AM e pela Rádio Nacional Rio. E a nossa convidada de hoje é a cantora, compositora, poeta, escritora Dulce Quental, que faz parte da programação de toda boa rádio, AM ou FM. As músicas que ela canta e compõe fazem parte aí, tocam há mais de 40 anos sem parar, fazem parte da programação de todas as rádios do Brasil. Elas não envelhecem. Músicas como essa aí, ó, Caleidoscópio, Natureza Humana, O Poeta Está Vivo, ou no grupo Sempre Livre, onde ela começou, Esse Seu Jeito Sexy de Ser, Eu Sou Free, tantas outras que tem aí a voz doce ou a caneta afiada da Dulce Quental. Ela também é cronista, romancista, uma cantautora, como ela se define, e a gente vai conversar sobre a carreira, que sempre foi marcada aí pelo pioneirismo, autenticidade, e ela apresenta no Rio também, em junho, seu novo show, A Mulher Escondida nas Canções. Dulce, bem-vinda ao Arte Clube, obrigado pela presença.
4: Obrigada.
3: Dulce, eu queria começar falando que você já começou sua carreira de uma forma revolucionária na banda Sempre Livre, né? A primeira banda de rock brasileiro formada totalmente por mulheres, né? Porque a gente tinha Kid de Abelha, tinha Metrô, que tinham vocalistas mulheres, mas a Sempre Livre era toda formada por mulheres. Como que se formou a Sempre Livre?
4: Aí foi uma coisa assim, acho que tudo na minha vida acontece numa espécie de rância, sabe? Meio por acaso, a vida vai me jogando assim. Eu morei na França um tempo, eu tinha acabado de chegar em 82, estava acontecendo uma efervescência no Rio, onde as bandas estavam se fazendo. Eu antes fiz parte de uma banda chamada Metralha Tcheca, com Mano Tchau e com o Bruno Fortunato do Kid de Abelha, antes dele ser do Kid de Abelha. Aí, por exemplo, em 82, quando eu cheguei, eu conheci logo o Tavinho Paz, um poeta muito importante, assim, junto com o Cazuza ali, nos anos 80, né? E o Júlio Barroso. E o Júlio, Tavinho levou o Júlio lá em casa, a gente passou um carnaval juntos ali na Cinelândia. E o Júlio, para quem não sabe, foi quem montou aquela banda Gangue 90 e as Absurdetes, né?
3: Uhum. Também grande sucesso.
4: Que eu poderia 80. Ter entrado também, entendeu? Então, assim, foi uma coisa. E aí foi isso, eu ia numa danceteria chamada Papagaio, que tinha ali na Lagoa. E aí eu conheci uma percussionista e ela falou que estava tendo uma audition para uma banda feminina que estava se fazendo. Uhum. E eu estava tendo aula de canto, eu não sabia muito o que eu queria ainda. Sempre tive uma queda para as ciências sociais, para a filosofia, mas estava naquela coisa meio perdida, assim. E acabei, enfim, caindo na banda. É uma história longa.
3: E a banda, essa aqui, é Sempre Livre. Esse é o primeiro disco da banda, né? E vocês traziam pro rock, o New Wave, né? Uma certa irreverência. Você disse que ela era como se fosse uma irmã da Blitz, né?
4: É, exatamente. O produtor do Sempre Livre, o Mariozinho Rocha, que foi o mesmo produtor da Blitz. E naquela época tinha essa cara, assim, uma coisa meio teatral. Que a Blitz sempre foi uma coisa de teatro, né? E eu me sinto que eu era um personagem ali. Era uma coisa performática.
3: Sim, né? Super.
4: Né? Então, assim, foi incrível, assim, porque eu saí do anonimato. A primeira coisa que eu gravei foi Eu Sofri, era um compacto. e aquilo estourou, né? Uhum. Então foi uma loucura sair da casa dos meus pais, assim, foi assim bem...
3: E da Blitz também vocês traziam aqui algumas composições, né, da Patrícia Travassos...
4: É, o Jeito Certo de Ser, por exemplo, é da Patrícia e do Evandro, para ver Mesquita. A proximidade, assim, o
3: Mas
4: Sofia da Patrícia...
3: Mas tinha também composições
4: de vocês. É, na verdade... Quando eu estava na França, eu convivi com vários poetas, Ana Cristina César e outros poetas também que estavam lá. Eu já tinha os meus caderninhos, eu escrevia, mas eu não fazia letra de música. E quando a gente começou a, enfim, conviver com as bandas, Barão Vermelho, Paralamas, que eram as bandas Titãs, eu convivi muito com as bandas no início. A gente fazia shows nos mesmos lugares, ia de ônibus juntos, sabe? Aí eu vi que todo mundo fazia seu repertório, tinha seu próprio repertório, então eu tinha vontade de escrever. As primeiras experiências estão ali, mas são muito fraquinhas as letras.
3: Mas, assim, a banda começou em 84?
4: 83. A gente lançou o Sofri, o compacto, em 83.
3: E estava, assim, no finalzinho já da ditadura, né? Finalzinho da censura. E vocês vinham com um discurso super feminista, né? Super moderno para aquela época.
4: Exatamente.
3: Né?
4: Quer dizer, quando eu cheguei na França, eu me envolvi com... um pouco esse movimento estudantil também e tal. Eu vi que o Gabeira tinha acabado de voltar, então eu fui, teve um encontro ali na Casa do Estudante Universitário, era a anistia, né? Então, eu acho, assim, que esse movimento que acabou se chamando Rock de Bermudas, nos anos 80, tem a ver um pouco com uma espécie de, como você falou, a gente teve sair de um período dos anos de chumbo, de muito, muito sisudo, e de uma MPB também, que cantou esse tempo, né? De uma maneira exemplar. Mas eu acho que as pessoas precisavam de uma coisa mais leve, assim. Todo mundo queria uma coisa mais leve. Então, essa irreverência, né? Assim, é coisa engraçada, porque essa letra do Sofri fala... eu não ligo para a política, como é que fala? Você pode fazer o que quiser comigo,
3: eu não ligo.
4: Eu não sou do tipo que faz comício, tenho horror a compromisso, tem nada a ver comigo, porque eu sou sobrinha neta do Santiago Dantas, que foi ministro das Relações Exteriores do Brasil, chanceler, deputado federal, quer dizer, a minha família tem uma tradição política, e eu sempre fui muito política. Então, assim... Mas aquilo não era eu, aquilo ali era um personagem, assim.
3: E era um momento também de testar os limites dessa liberdade que tinha acabado de chegar novamente, né? Então vocês falavam mesmo de sexo. O próprio nome da banda, né, Sempre Livre, né, se refere a um absorvente feminino.
4: Isso, na
3: da
4: verdade,
3: época.
4: Na época foi, assim, tinha um sentido um pouco pejorativo até, né? Foi visto até de uma maneira meio pejorativa. Mas, assim, tem muitas leituras possíveis, assim, inclusive na perspectiva do tempo, dá para a gente uma visão. Por isso que agora eu me sinto muito mais, vamos dizer assim, tranquila de me aproximar desse repertório, que sempre foi uma coisa um pouco difícil para mim, porque isso foi um período curto da minha trajetória, mas foi o período onde eu fiz mais sucesso, onde eu fiz um sucesso popular, realmente, né? Onde eu comecei, 83, 84, 85, final de 84, eu estava exausta, que eram tantos shows, estava muito cansada, então eu saí da banda, e em 85 eu comecei a carreira solo. Quando eu comecei a carreira solo, eu tive que praticamente começar tudo de novo.
3: E realmente, assim...

0: Fala-se muito de que as letras do pop brasileiro dos anos 80 eram alienadas, né? Porque era um contraponto ao que vinha antes. Mas,
1: Exatamente,
0: ao mesmo
1: exatamente.
0: tempo, vocês traziam essa mensagem feminina, feminista, né? De liberação à mulher falando essas coisas que não eram ditas até pouco tempo. Então, é super político, né?
1: É, hoje em dia, exatamente. Hoje,
0: A gente olhar hoje.
1: sobre a perspectiva identitária, né, enfim, de tudo que acabou, né, vindo à tona,
0: Sim.
1: essa leitura é possível. Mas, assim, os anos 80 foi muito político. Você teve Legião Urbana, que foi muito
0: Sim.
1: político. Você teve Titãs, que tinha, ao mesmo, tinha aquele, aquela música Sonífera Ilha, que era bem leve, não, né, muito
0: Sim.
1: leve, mas teve também Cabeça Dinossauro, que foi um
0: Sim.
1: disco muito importante, né, assim, politicamente. Então, assim, eu acho que teve esses contrapontos, e Cazuza mesmo também, né, muito muito político,
0: Com
1: assim, no trabalho
0: certeza.
1: dele com Barão, né?
0: Então você saiu da banda em 86.
1: 85, que eu gravei meu
0: 85.
1: primeiro, final de 84, início de 85, eu recebi um convite para EMI. Acho que foi até Ebert, que era da EMI, o Paralamas era da EMI, o Legião era da EMI, muitas bandas estavam, Plebe Rude era da EMI. A EMI
0: Eles te
1: tinha um diretor
0: levaram para lá.
1: artístico que foi responsável pelo lançamento, Jorge Davidson, né? Foi muito importante, assim. Então eu fui para a EMI.
0: E veio o seu primeiro disco solo, que chama Délica,
1: Délica,
0: e esse aqui é o single desse primeiro disco solo. E você, então, pode ser livre realmente nesse primeiro disco solo? Você mudou um pouquinho sua sonoridade para uma coisa mais cool, mais jazz? Ou como que foi essa
1: porque
0: mudança?
1: isso, na verdade, assim, eu comecei vamos dizer assim, pude mostrar um pouco quais eram as minhas referências, o que eu gostava da música. Mas o Délica é um disco muito irregular, assim, é um disco de experimentação, é um primeiro disco, né? Naquela época você não tinha muitos produtores de pop rock, entendeu? Você tinha os produtores tradicionais de MPB. Então eu queria fazer um disco que soasse com as referências, que dialogasse, vamos dizer, com as referências musicais que o
0: Você trazia.
1: do mundo, assim, uma música que dialogasse com o mundo, que não fosse tão regional, tão brasileira, só, né, mas, enfim, que dialogasse também com a bossa nova, com o tropicalismo. Na verdade, eu ia fazer um disco de bossa nova, que é a minha grande paixão, bossa nova e jazz. Mas o tropicalismo também era uma referência forte. E o tropicalismo absorve todas as linguagens, na verdade. Então, eu achei que o Délica, inclusive, que é uma abreviação de psicodélica, esse título foi dado pelo Ali Salomão, que é um poeta tropicalista, né? E que o Ali, o Jorge, fizeram essa versão Human Nature,
0: Do
1: né?
0: Human
1: Do Michael
0: Nature, que é do
1: Jackson.
0: Michael Jackson, que temos aqui também o single, né?
1: Exatamente.
0: E ele tá no Délica.
1: Exatamente. Então, para você ver, o Délica tinha essa proposta de dialogar com o pop mundial. E aí o Nico Rezende, que é um artista importante, fez esse arranjo super interessante, né? Com uma batida. O Jorge e o Ali fizeram uma recriação da letra, uma versão mesmo, né?
0: E a música já tinha sido sucesso com o Michael
1: Muito
0: Jackson,
1: sucesso,
0: mas
1: mas
0: não é composição do
1: não,
0: Michael, né?
1: é do Johnny Betts e do Steve Porcaro, né?
0: E aí eles fizeram essa versão e
1: Fizeram essa versão
0: estourou.
1: que troca 40 anos, é uma versão muito feliz,
0: Sim.
1: né? Porque é uma versão atemporal. E ali eu acho que eu consegui encontrar uma espécie de dicção vocal, né? Porque muitas vezes você vê o disco, tem Diferentes, por exemplo, que é uma composição dos Titãs, que inclusive tocam comigo. Os meninos gravaram comigo, né? Mas Diferentes, eu estou num registro vocal muito mais agudo, onde a minha identidade vocal é um pouco diferente. Então havia uma procura também de uma espécie de identidade
0: Da sua voz
1: da minha
0: mesmo, né?
1: voz.
0: Qual seria a sua
1: Qual
0: voz num
1: seria a minha
0: trabalho
1: voz?
0: solo?
1: Qual seria a minha sonoridade, sabe? Então tem muitas tentativas ali, assim, mas é um disco que ele é muito avant-garde também, porque ele mistura coisas que até então não se misturavam. Por exemplo, tem João Donato, tem dois arranjos do João Donato, João Donato tocando piano, tem Máximo Otarrois, que era um trompetista importantíssimo na época, né? Enfim, morreu cedo. Teve Tavinho, Tavinho não, Tavinho Fialho foi no segundo disco, mas teve, assim, teve os Titãs, teve os Ronaldos, que era uma banda que acompanhava o Lobão, né?
0: E teve o próprio Cazuza também, Cazuza, né? Que participou, exatamente, do disco, numa faixa, né? E como que era

0: sua amizade com o Cazuza e como que foi a participação dele nesse disco?
1: Cara, essa gravação é uma loucura, porque uma história rápida, assim, a gente marcou uma gravação na Som Livre, né? E o Cazuza não chegava. E eu comecei a beber, porque ele não chegava, comecei a ficar nervosa. E comecei a beber. Quando ele chegou, eu tava de porre, completamente. A gente gravou, então, eu fiquei um exagerada, fui eu,
0: A
1: entendeu?
0: exagerada, e depois ele compôs
1: Não, no
0: exagerado.
1: final ele faz um ataque, eu faço um ataque. Aí eu falei, é impossível ficar com essa voz, porque tava assim, overacting, sabe? Assim. Aí eu gravei outra voz. Deixei a voz dele, gravei outra voz. E deixei só o último ato, que eram três blocos, deixei só o último ato onde a gente faz um ping-pong, a voz original, bem exagerada mesmo. Aí ele me encontrou um tempo depois, você gravou a voz de novo, não sei o quê, brigou comigo, assim, fez um comentário. Mas aí passou um tempo, ele me encontrou de novo, falou assim, Dulce, eu fiz a mesma coisa com o Luiz Melodia.
0: E falando ainda dessa sua amizade com o Cazuza, ela é tão marcante que você criou uma das suas maiores letras, suas maiores obras, que é O Poeta Está Vivo, né? E eu queria que você contasse um pouquinho dessa história que ficou sendo considerada assim uma grande homenagem póstuma ao Cazuza, mas foi feita com ele ainda vivo e a partir de uma experiência dele, né?
1: Eu venho de uma tradição humanista, assim, né? Don Quixote, De La Mancha, né? Cervantes, Hélio Peregrino, são muitas referências de humanistas, de autores, psicanalistas, enfim, da cultura letrada, vamos dizer assim. Essa história, eu fui uma festa na casa do Cazuza e toquei para ele uma música chamada Gato de Sete Vidas, que eu tinha composto. Que eu não lembro mais, perdi essa música, não tem, não sei a letra, não sei a música, não sei nada. Eu toquei para ele. Eu estava ensaiando na EMI para fazer um show, e ele foi lá porque ele ficou intrigado, porque era uma letra que falava de alguém que tinha sete vidas, né? Era como se eu soubesse que ele estava doente. Ele falou assim: como ela sabe disso, né? E por que que ela cantou isso para
0: E
1: mim
0: já estava
1: aqui?
0: doente, mas
1: Ele
0: ninguém
1: já.
0: sabia.
1: Ninguém sabia. Aí ele foi no estúdio e depois a gente saiu para. Ali no estúdio ficava em Botafogo, ali na minha barreta, a gente saiu para um barzinho e ficou conversando. Aí ele me contou que ele estava indo para Boston, que ele estava com AIDS, não sei o que e tal. Quando ele voltou, ele compôs as canções que vieram a fazer parte depois do Ideologia, que para mim é uma porrada esse
0: Sim,
1: disco, assim, né?
0: incrível.
1: Eu fiquei muito impressionada com as letras, com a pungência e com o sofrimento que ele passou, né, e tal. E tinha um trecho de uma letra que falava: eu vi a cara da morte e ela estava viva. E isso era uma coisa como se ele estivesse em carne viva, era a sensação que eu tive, ele está em carne viva, né? E aí, movida por essa coisa da compaixão mesmo, porque a gente teve sempre essa coisa meio de se espelhar, esse espelhamento. Os artistas se espelham uns nos outros, a gente compõe coisas a partir de obras que existiram. E é muito importante a gente ter bons interlocutores. E o Cazuza sempre foi um interlocutor para mim. Ele fazia alguma coisa, eu falava, puxa, que incrível isso, como é que ele fez? Eu queria dialogar com aquilo. Então, eu acho que O Poeta Está Vivo foi uma maneira que eu encontrei de dialogar com as coisas que ele estava escrevendo. Essa Vi a Cara da Morte, Ela Estava Viva, me pareceu um poema do Mayakovsky, um poeta russo, assim, achei de uma pungência tão grande. Aí eu fiz a letra. E um dia eu estou na casa dele, mostrei, que estava muito doente, mostrei a letra para ele. Chegou, ele falou: você está escrevendo melhor do que eu. Eu tenho uma crônica que eu fiz falando como ele era, ele tinha capacidade, às vezes, de dizer para o outro aquilo que acalentava, né, o outro, né? Eu falei: ah, não é nada disso, não sei o quê. Bem, aí, um tempo depois, a Denise Barroso, que foi da Gangue 90, eu estava na casa dela, ela falou: Dulce, por que você não dá essa faixa, essa música para o Frejá musicar? Eu até então não tinha composto nada com o Frejá. Imagina, a primeira coisa que a gente compôs foi O Poeta. O Frejá morava no Flamengo, na casa dos pais, dormia no quarto com o Mauro, né? Aí eu fui, o Frejá fez a música, eu fui na casa dele. A gente gravou num cassete, uma demo da música. Aí, depois que o Cazuza morreu, o Ezequiel Neves, que era produtor do Cazuza, que também foi muito meu amigo e uma pessoa muito importante na minha carreira, foi lá e resgatou essa fitinha cassete e essa música acabou fazendo parte do No Calada da Noite, né? É a música do último lado, é a música do lado B do LP.
0: É, né? O primeiro disco do Barão sem
1: pós,
0: o Cazuza.
1: Pós-Cazuza,
0: né? É. Sim. E essa música ficou, assim, ligada à memória do Cazuza, né? E você traz esse verso, né? O poeta está vivo, não morreu, foi ao inferno e voltou. E você se inspirou justamente nessa viagem que ele fez a Boston para fazer o tratamento.
1: E essa frase, todo mundo é parecido quando sente dor. Se eu não me engano, ela vem do L. Pellegrino, alguma coisa que eu li, esse psicanalista. Eu sou muito ligada à psicanálise e tal, e enfim...
0: E essa música até hoje arrepia e é uma grande homenagem ao Cazuza, todo mundo canta e até hoje nos shows, né, do Barão e do Frejá. E vamos falar de uma outra parceria sua muito bacana, que foi com o Herbert Viana, né? Ele fez também Caleidoscópio, né, que é um grande hit seu até hoje, toca o tempo todo nas rádios. Como que foi a criação dessa música? Como que é a história dessa canção?
1: Eu sempre também tive uma relação forte com o Herbert, né? Quando começou, a gente namorou, eu tinha 24 anos, a gente namorou um tempo, não sei o quê. A gente teve vários encontros, assim, durante a nossa trajetória, né? E um deles foi exatamente na gravação do Voz Azul. Eu chamei ele para ser meu produtor.
0: Voz Azul, que
1: é esse aqui. Eu tive três produtores nesse disco. O Herbert Viana, o Celso Fonseca, que também estava no início da carreira dele. Tocou muito tempo com Gil, o Celso é um guitarrista, tocou muito com Gil, e depois se tornou um artista, né? Compôs muita coisa. Tem muitas coisas compostas com o Celso também. E o Ayrton Bahia, foram três produtores. E aí o Herbert fez essa música, ele me falou na época que ele fez um pouco inspirado na minha maneira de ver as coisas. Porque o Herbert era tudo certinho, tudo era direitinho, e eu era...
0: Caleidoscópica.
1: Eu era toda fragmentada, toda descabelada, toda desconjuntada, entendeu? E ele, assim, via as coisas meio de uma maneira fragmentada, assim. Então, ele, acho que ele fez pensando... a letra... o conteúdo da letra não foi feito para mim, mas a linguagem, a maneira como ele compôs a letra, que é toda em pedaços, fragmentos, como se contasse uma historinha em pedacinhos.
0: Versos curtos,
1: dando modos. Exatamente. Desligou a luz, deitou, dormiu, nem pensou em se divertir, né? Então, todos esses flashes, eu acho que ele pegou um pouco do meu jeito de escrever e de fazer as coisas e tal, diz ele, né?
0: Que bacana. E você também é gravada por muita gente, né? Você tem canções gravadas pela Ana Carolina, Leila Pinheiro, parcerias com Mosca também, Cidade Negra. Como que é para você ouvir as suas canções aí ganhando outras interpretações nas vozes desses artistas?
1: Isso aconteceu, assim, no início dos anos 90. Eu tinha composto muita coisa com o Frejá e muitas coisas que ele não gravou. Então, a gente começou a enviar essas coisas para alguns artistas, né? Então, a Simone gravou uma música. A Leila Pinheiro gravou Leila também. Pinheiro, então, o pessoal... A Ana, no primeiro disco dela, que o Jorge fez com ela, na EMI, não sei se foi, não, o Jorge estava na BMG, que foi na BMG, gravou uma música chamada Melhor de Mim, que é uma parceria minha com o Frejá e com o Mosca.
0: Nossa, linda essa música.
1: Pois é. E aí eu encontrei a Ana, foi muito engraçado, porque essas coisas, né? Toda vez que a gente começa, um artista começa, sempre o diretor artístico quer sempre sugerir repertório, não sei o quê. Muitas vezes o artista tem tanta coisa para dizer, vem com o seu repertório, mas o diretor artístico sempre quer empurrar alguma coisa que ele acha que vai funcionar melhor. Enfim, a visão que ele tem daquele artista. Quando eu até tive uma discussão séria sobre isso recentemente, porque muitas vezes eu acho que o produtor ele tem que ajudar você a chegar na versão que você tem de você mesmo. E não
0: trazer já pronta,
1: não
0: uma
1: querer
0: fórmula.
1: Empurrar uma coisa que ele acha que vai dar certo, ou construir a tua imagem, entende? Ele tem que te ajudar a chegar no que você quer. Eu acho que esse que é o barato. Mas, enfim, aí eu encontrei a Ana, toda feliz, nunca tinha encontrado ela, encontrei aquela primeira vez, eu falei, oi, tudo bem? Aí a gente falou, ela falou que ela não queria gravar a música. Tipo assim, foi uma coisa que ela... Como eu também nunca quis, também várias coisas, né? Aí a gente acabou se conhecendo, houve uma empatia ali, não sei o quê. Aí eu vi uma letra para ela, chamada Lentes. E passou um tempão, ela não fez. Um dia ela me telefonou e falou que tinha feito essa música, chamada Resta. e que tinha algumas coisinhas minhas. Ela tinha, na verdade, feito com a Chiara.
0: Chiara Tivella.
1: Mas tinha essa frase: você é aquela mulher escondida nas letras de todas as canções. É a única frase que permaneceu na letra toda que eu tinha enviado para ela. Embora o que ela tenha escrito na letra tenha se inspirado muito nas coisas também que estavam
0: E a música se chama
1: Resta.
0: Resta, que está no álbum 9 da Ana Carolina. E essa música acaba... esse verso da música, né, é que batiza o seu novo show, né? A Mulher Escondida nas Canções, que traz algumas canções que você tem feito ao longo desse tempo e também traz os hits, né? Como que você lida com esses hits que são, assim, obrigatórios? Tem artistas que não gostam de cantar os hits, eles querem apresentar só trabalho novo. Como que você equilibra isso?
1: Olha, eu sou esse artista. Na verdade, esses anos todos, eu tive muita reticência de ficar nessa coisa dos anos 80, né? Esse movimento saudosista que tem essas ondas saudosistas, né? E eu, para mim era muito importante construir a minha voz autoral, encontrar isso, ganhar uma certa... Porque eu estourei, quando eu estourei, eu era muito garota, eu não sabia tocar direito, eu não sabia cantar direito, eu não sabia nada, na verdade. Assim, fui jogada às feras ali, sabe? E aí, enfim, eu queria construir essa voz autoral, eu queria... né, pesquisar na linguagem, então eu fui estudar, não sei o que, eu acho que esses anos todos eu fiz, eu acho que dois discos interessantes, o Beleza Roubada, que foi em 2004, que é um disco que pouca gente conhece, mas que tem parceria, exatamente que tem as parcerias com o Oscar, que abre com uma música chamada Cappuccino, parceria com Zélia Duncan, e, enfim, e que tem Ipanema, por exemplo, e Quando, canções que eu exatamente já refletem um pouco essa pesquisa de encontrar um jeito próprio de dizer as coisas, né? E sobre o Signo Amor, exatamente o disco que eu fiz agora na pandemia, que dá sequência a esse trabalho de pesquisa. Mas, hoje em dia, no universo digital, muito difícil você colocar um produto no mercado, você colocar um disco no mercado, fazer esse disco chegar no grande público, né? Agora que eu mais ou menos sinto que eu encontrei a minha voz, eu me senti e também entendi... Demorei para entender que as pessoas, quando vão num show, elas querem ouvir as canções...
0: Algo familiar também.
1: Algo familiar também. E as canções que elas ouviram quando elas estavam namorando, quando elas estavam na faculdade, quando elas perderam o amor, sabe? Uhum. O público quer cantar, tem, sabe? Então, eu me senti assim. Agora eu sinto que é um encontro possível, que antes não estava sendo tão possível. Primeiro, posso tocar, eu posso me aproximar de canções como Eu Sofri, Caleidoscópio, Natureza Humana, Terra de Gigantes, do Humberto Gessing, que foi um sucesso do terceiro disco. Para os que estão em casa, do Ogeriza, quer dizer, muita gente não sabe hoje em dia, porque foram tantas décadas, são mais de 4 décadas, mais de 40 anos de carreira, né? Não sabem que eu fiz parte desse movimento dos anos 80, até porque eu não fiquei fazendo muito revival, eu fiz uma coisa no Multishow, uma vez, de um espetáculo, fiz uns tributos ao Cazuza também, fiz 2 tributos ao Cazuza, mas eu, como cantautora, eu gosto de dialogar com as gerações, gosto de que a linguagem evolui, então eu gosto desse trabalho, né? Então agora eu me sinto um pouco com mais ferramentas e psiquicamente mais capaz, porque eu já sei um pouco o que eu sou, o que eu quero. Então, eu posso pegar um Sofri, por exemplo. Sofri é uma música difícil de fazer. Como é que você vai trazer um arranjo...
0: New Wave
1: pro acústico. Totalmente New Wave pro acústico. Uhum. De uma letra que é teatral e uma coisa que, na verdade, é meio datada, né, e tal. Porque, assim, por exemplo, Natureza Humana não é datado. Uhum. Apesar de ser uma canção do Michael Jackson...
0: Que toca até hoje todas as rádios.
1: O arranjo é um arranjo que não é tão datado, entendeu? Bem, mas eu fiz uma coisa.
0: Tá no show, gente.
1: Tá no show.
0: Eu Sofri vai estar no
1: show.
0: Até
1: eu falo assim, gente, eu não sei se eu conseguia. Preciso da ajuda de vocês.
0: Com certeza. Então, vamos convidar o público para curtir seu show ao vivo, A Mulher Escondida nas Canções.
1: Pois é, essa Mulher Escondida nas Canções vai estar dia 4 de junho. Corpus Christi, tem um amigo que falou, corpo de Cristo e você, eu e Pedro, né? Porque sou eu só um guitarrista fantástico, Pedro Terra.
0: Dia 4 de junho. Dia 4 de junho.
1: É 9 da noite.
0: Dolores Clube.
1: Você sabe, Dolores Clube, homenagem a Dolores Duran.
0: Aqui na Lapa, então.
1: Aqui na Lapa.
0: A gente vai curtir todos esses sucessos e músicas que a gente vai conhecer com essa grande autora e cantora, a Dulce Quental. Dulce, muito obrigado.

0: pela presença aqui, por compartilhar essas histórias, essas músicas incríveis com a gente. Muito mais sucesso para você.
1: Obrigada a vocês.
0: Obrigado a você também que nos acompanhou. Fique ligado na nossa playlist aqui do Arte Clube, no canal da Rádio MEC, no YouTube. Tem muito mais papos bacanas para você. Até mais e até a próxima. A gente fica então com Sempre Livre. Eu sofri.

0: Ouvimos no Arte Clube Martinália, Água de Chuva no Mar, antes Gal Costa, Chuva de Prata.
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0: A influência da gastronomia brasileira na cozinha portuguesa reforça laços culturais entre os dois países. Como toda pessoa que um dia decidiu mudar de país, a enorme comunidade brasileira que escolheu Portugal para viver trouxe na bagagem muito mais do que saudade. O arroz com feijão, a farofa no domingo e o pão de queijo são frequentes nas mesas dos imigrantes brasileiros do outro lado do Atlântico. Aromas, sabores, ingredientes e o nosso jeito de cozinhar têm conquistado paladares mundo afora. Agora, vamos até Lisboa com a correspondente da RFI, Letícia Fonseca Surander.
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4: Nos últimos anos, Portugal viu crescer endereços onde o Brasil é a grande estrela, da comida de rua reinventada à cozinha de autor. Um cenário totalmente diferente dos rodízios de carne que durante muito tempo foram sinônimo de comida brasileira em terras lusitanas. Hoje, até mesmo em alguns restaurantes portugueses, é possível pedir uma moqueca de camarão com azeite de dendê e feita em panela de barro. Verdade seja dita, esse prato nasceu na África, atravessou o oceano e criou raízes na Bahia. Graças ao talento de chefs, o Brasil tem proporcionado descobertas que vão muito além dos clichês. Um peixe grelhado com manteiga de maracujá ou uma picanha com farofa de mandioca e legumes na brasa com rapadura, são exemplos da criatividade que tem feito a cozinha brasileira brilhar e ser mais respeitada. A chefe sergipana Lisa Almeida é uma estrela em ascensão. Ela estudou no renomado Le Cordon Bleu, do México, graças a uma bolsa de estudos, e depois trabalhou com grelhados em restaurantes de São Paulo. Agora, aos 31 anos e vivendo há 3 anos em Lisboa, Liz foi uma das finalistas na categoria Chefe Revelação do prestigiado prêmio Mesa Marcada, que reconhece os talentos da gastronomia em Portugal. Ela, que trabalha com grelhados no Pills Grill Eatery, conta como recebeu a notícia de que tinha sido indicada ao prêmio.
5: Olha, eu inicialmente, acho que os primeiros 30 minutos eu fiquei atônita e completamente em choque. Eu nunca esperava, a gente batalhou muito em se posicionar no mercado e a gente estava esperando muito que a gente conseguisse esse ano ser nomeado como Pills. Como restaurante. A nomeação veio e logo em seguida veio a minha como chefe revelação do ano. E eu não acreditei porque eu tô rodeada de pessoas gigantes. Eu devo muito a todos os amigos que fiz na área, as mulheres que são chefes que estão ao meu lado, que estão sempre a me ajudar e a me fortalecer. E também aos meus parceiros, os fundadores do Pills, que estão sempre a investir na empresa.

0: preso aí no restaurante e na minha carreira como um todo.
1: Ainda em São Paulo, ao ter contato com o processo de defumação da carne, Lee se apaixonou por esse mundo e quis conhecer mais as técnicas. Ela relembra que teve bastante dificuldade por ser um universo bem masculino e fechado. Ela diz que foi desafiador, mas conseguiu se destacar e também alcançar as possibilidades de entrar para o meio, porque ela era sempre vista como aquela menina que estava ali para fazer a sobremesa e não para trabalhar com a carne. Na opinião da chefe, o aumento significativo da comunidade brasileira em Portugal explica esta invasão da nossa gastronomia.
0: Na minha opinião, é mesmo o resultado de grande imigração. A gente tem aqui muito brasileiro e esse público precisa ser atendido. Eu acredito muito no respeito à culinária portuguesa, é incrível. E mesmo não focando a minha cozinha em comida brasileira, eu tenho sempre trazido esses aspectos da minha identidade cultural. É, a gente faz sempre especiais com comida brasileira e a gente nota a resposta do público, que é sempre incrível, mesmo de pessoas não brasileiras. Todo mundo é fascinado com a nossa cultura e tem muito respeito por isso. Então, eu acho que é uma resposta do público local, de portugueses e imigrantes, a uma necessidade de suprir esse público enorme, essa cultura e essa influência enorme que tem da imigração brasileira em Portugal.
1: O sociólogo Carlos Alberto Doria, especialista em cultura culinária, costuma dizer que a gastronomia define nossa identidade tanto quanto os sons do samba, arquitetura barroca ou modernista. É inegável o espaço e prestígio que a gastronomia brasileira tem conquistado no exterior. Hoje, aqui em Portugal, além da cozinha autoral, há pão de queijo nas padarias e supermercados do país, brigadeiros nas festas infantis e lojas de doces, farofas como acompanhamento nas churrascarias. É o Brasil usando sua culinária como soft power para reforçar ainda mais os laços culturais entre os dois países. De Lisboa, Letícia Fonseca Surander, para a Rádio France Internacional.
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3: A gente vai de música no Arte Clube, Silvia Machete.

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1: A peça O Dragão estreia no Armazém da Utopia. A peça é uma crítica política à tirania e ao conformismo. E a atriz Luísa Moraes faz o convite.
2: Olá, Jansen, ouvintes da Rádio MEC. Aqui é Luísa Moraes, atriz da Companhia Ensaio Aberto. E eu gostaria de convidar todos vocês para assistirem a peça O Dragão, em cartaz até o dia 8 de junho, no Armazém da Utopia, na região portuária do Rio. Escrita pelo dramaturgo russo Eugênio Schwartz durante a Segunda Guerra Mundial, O Dragão conta a história de uma cidade dominada há 400 anos por um dragão de três cabeças. A obra utiliza a fantasia para discutir temas como autoritarismo, manipulação e liberdade. Com direção de Luiz Fernando Lobo, a montagem é apresentada pela Companhia Ensaio Aberto e reúne música, acrobacia aérea e um grande elenco em cena. As sessões acontecem às sextas, sábados, domingos e segundas, sempre às 8 horas da noite, no Armazém da Utopia, na região portuária do Rio. Vocês vão se surpreender com O Dragão. Espero vocês e até lá!
1: Nosso Arte Clube de hoje fica por aqui, com a apresentação Jansen Campos, produção do David Isidoro e na mesa de áudio Eduardo Monteiro. Obrigado pela sua companhia e eu te deixo com Odair José.

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10: 13 horas.
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Boa tarde, chegamos com Mistura Brasileira aqui na sua Rádio MEC. Esses foram os Tribalistas com Carnavalha, de Arnaldo Antunes, Carlinhos Brown e Marisa Monte. Muito prazer, eu sou Felipe Rangel, estou aqui acompanhado do José Roberto Rocha na mesa de som. Vamos caminhar até as 3 da tarde, intercalando notícia com música. Está um tempo chuvoso aqui no Rio de Janeiro. Nesse momento, a chuva deu uma trégua, mas a gente não sabe se ela vai retornar. Portanto, nesse feriado de Corpus Christi, tome bastante cuidado se você estiver trafegando pela rua, porque ela está úmida, portanto, mais escorregadia. Tenha cuidado, tenha prudência no transitar pelas ruas da cidade do Rio de Janeiro. Agora é 1h06, é um grande prazer ter você aqui com a gente, viu? Vamos continuando nessa batida da música e da notícia. Agora a gente recebe o talento de Caetano Veloso.

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Essa foi Margareth Menezes com Milagres do Povo, de Caetano Veloso. Esteve presente essa canção na minissérie Tenda dos Milagres, também da TV Globo. Tivemos ainda o Alfredo Del Penho, João Cavalcante, Moisés Marques com Alagados, uma versão para a canção dos Paralamas do Sucesso. E essa canção teve a autoria de Bi Ribeiro, Herbert Viana e João Baroni. Caetano Veloso cantou pra gente Sem Samba Não Dá, dele mesmo. Agora aqui na Rádio MEC são 13 horas e 17 minutos. 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Deixa eu falar um negócio aqui para você. O governo federal vai criar dois escritórios em São Paulo e no Rio para auxiliar no combate ao crime organizado. Os escritórios nacionais antifacção, com a sigla ENA, devem ser implementados ainda em junho e ficarão sob coordenação da Secretaria Nacional de Segurança Pública. A proposta é ampliar a presença da União nas cidades consideradas estratégicas para o combate ao crime organizado. Por isso, os primeiros municípios contemplados são São Paulo, berço do PCC, e Rio de Janeiro, que abriga grandes facções como Comando Vermelho e TCP, além das milícias. Os escritórios regionais terão a função de articular o trabalho das instituições envolvidas no combate ao crime, como as polícias e o Ministério Público. A ideia é que o escritório promova a integração entre os órgãos das três esferas do governo, municipal, estadual e federal. O escritório também deve auxiliar em outras iniciativas implementadas pelo Ministério da Justiça, como o Comitê Integrado de Investigação Financeira e Recuperação de Ativos, a CIFRA. O foco no braço financeiro das facções é uma das principais estratégias apontadas por especialistas para desarticular o crime organizado. Investigações recentes mostram que criminosos têm usado empresas como fintechs para lavar dinheiro. Em maio, o governo federal lançou o programa Brasil contra o Crime Organizado, que inclui investimentos na ordem de R$ 1 bilhão para equipar as estruturas de segurança dos estados.

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1: Desistiu de Mim, de Arnaldo Antunes Carminho, César Mendes e Marisa Monte, na voz de Ana Rato. Tivemos também João Donato com Xangô, Ed Bahia, dele Rubem Confetti, Sidney da Conceição. Tivemos também Emílio Santiago com Quero Alegria, de Nelson Cavaquinho. Passou por aqui também Leci Brandão com Filosofia de Quintal, do saudoso Reinaldo. E Matheus Aleluia e Talma de Freitas com Cordeiro de Nanã, de Matheus Aleluia e Dadinho. Agora aqui na Rádio MEC é 1 hora 36 minutos, a gente toca a bola para o trabalho do nosso time de repórteres. Supremo libera julgamento de ação contra Eduardo Bolsonaro. Quem conta essa história para a gente é a Bianca Paiva.
2: O ministro Alexandre de Moraes, do Supremo Tribunal Federal, liberou para julgamento a ação penal a que o ex-deputado federal Eduardo Bolsonaro responde por coação no curso do processo. A primeira turma da corte vai analisar o caso no dia 16 deste mês. De acordo com a acusação feita pela Procuradoria-Geral da República, Eduardo Bolsonaro fomentou as ações dos Estados Unidos para tentar impedir o Supremo de condenar o ex-presidente Jair Bolsonaro no processo da trama golpista. Na apresentação dos argumentos finais, o Procurador-Geral da República, Paulo Gunet, sustentou que Eduardo adotou uma estratégia de pressão internacional com ameaças e articulações junto a autoridades estrangeiras para tentar beneficiar seu pai e aliados investigados. Em nome do ex-deputado, a Defensoria Pública da União defendeu a anulação do processo, argumentando que Moraes não pode julgar o caso por ter sido vítima do cancelamento de vistos e das sanções financeiras da Lei Magnitsky. Eduardo Bolsonaro está nos Estados Unidos desde o ano passado e perdeu o mandato por faltar às sessões da Câmara dos Deputados. Com informações da Agência Brasil, da Rádio Nacional em Brasília, Bianca Paiva.
1: Obrigado, Bianca. Agora 1 hora 38 minutos. A gente volta a ouvir música. Vem aí, Maria Bethânia.

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2: A gente acabou de ouvir Eu Vou Pra Lapa, na voz da Eterna Marrom, Alcione. E aí a gente tem que dizer que a música é de Serginho Meriti e Claudinho Guimarães. Antes, Ricardo Vilas com Ponteio de Edu Lobo e Capinão, clássico vencedor de festival. E Maria Bethânia com A Dona do Raio e Vem

Atletas disputam a meia maratona de 21 quilômetros com largada às 5h30 da manhã na Avenida Delfim Moreira, no Leblon, e chegada no Aterro do Flamengo na altura do Monumento aos Pracinhas. No domingo acontece a prova principal, a maratona, de 42 quilômetros com largada às 5h30 da manhã na Praia da Reserva, na Barra da Tijuca, e chegada também no Aterro do Flamengo, na altura do Monumento aos Pracinhas. O público deve dar preferência ao transporte público para chegar aos locais das provas e evitar deslocamentos de carro pelas regiões impactadas durante os horários das interdições. Motoristas e pedestres devem estar atentos à sinalização e às orientações dos agentes de trânsito. Agora faltam 10 minutos para as 2 da tarde. A música volta a dar o tom do nosso programa. Vem aí, Elis Regina.

0: Ouvimos Gilberto Gil com a sua Barato Total. Antes, Márcia Castro e Ivete Sangalo cantando Thiago Simões, Holograma. Elis Regina interpretou Vou Deitar e Rolar, de Baden Powell e Paulo César Pinheiro, uma interpretação toda própria dela. E agora são 2 horas, a gente para para o intervalo e volta já.
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0: Estamos de volta, esse é o Mistura Brasileira aqui na sua Rádio MEC, 2 horas e 4 minutos. A gente vai trazer para você o talento de Mariana Volker.

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1: Essa foi Alcione com Mundo Melhor, de Pixinguinha e Vinícius de Moraes. Antes, Bluebell com Você e Eu, de Carlos Lira e Vinícius de Moraes. Tivemos também, olha só, uma rodada musical só com músicas de Vinícius de Moraes. Martinália com Sei Lá, Vida Tem Sempre Razão, de Toquinho e Vinícius. E Casuarina, Pedro Alcântara e Ana Rosa com Beija-me, de Roberto Martins e Mário Rossi. E Devagarinho, de Francisco, João e José Gil, e Mariana Volker, por Mariana Volker. Agora aqui na Rádio MEC, que horas são? 2:19. Mulheres interessadas em realizar gratuitamente exames de mamografia e preventivo de câncer de colo do útero, o Papa Nicolau, tem até o dia 9 de setembro para agendar o atendimento na unidade móvel do programa Sesc Saúde Mulher, instalada em frente à sede da OAB, na Avenida Marechal Câmara, número 150, no centro da cidade. O serviço é aberto a todo público feminino e não é exclusivo para advogadas. Os exames são realizados em dias úteis, das 9 da manhã às 5 da tarde, mediante agendamento pelo site da OAB. A mamografia é destinada a mulheres de 40 a 74 anos, enquanto o preventivo de câncer de colo do útero atende mulheres de 25 a 64 anos. As interessadas com idades fora dessas faixas etárias também poderão ser atendidas, desde que apresentem solicitação médica para justificar a realização do exame. 2:20, a gente volta a ouvir música aqui no Mistura Brasileira. Com vocês, o saudoso Vanderlei.

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1: Esse foi Zé Cabaleiro com Vai de Madureira, dele mesmo. Antes, Ana Rato com Desistiu de Mim, de um monte de gente, viu? Arnaldo Antunes, Carminho, César Mendes e Marisa Monte. E Vanderli com Mutirão de Amor, de Jorge Aragão, Sombrinha e Zeca Pagodinho. 2:30, o nosso time de repórteres pede passagem. Queda de temperatura faz Instituto de Meteorologia emitir alerta amarelo. Vamos saber mais no trabalho do Vitor Mendes.
2: O Instituto Nacional de Meteorologia, o INMET, emitiu alerta amarelo para queda de temperatura em 12 estados e no Distrito Federal. O aviso refere-se ao período que vai da meia-noite desta quinta-feira até o meio-dia de sábado, cobrindo os estados de Santa Catarina, Paraná, São Paulo, Rio de Janeiro, Minas Gerais, Espírito Santo, Bahia, Piauí, Tocantins, Goiás, Mato Grosso e Mato Grosso do Sul, além do DF. O meteorologista do INMET, Olívio Bahia, explica qual será a variação de temperatura nos estados com alerta amarelo.
3: A queda aproximada entre 3 a 5 graus em algumas localidades. Já está baixa a temperatura em algumas áreas, né? No sul já não estão superando os 27 graus, então deve ter uma quedinha a mais. No sudeste também, em algumas localidades, por exemplo, principalmente as áreas mais altas, ali as temperaturas não estão superando 25 graus. Então com essa queda o dia fica frio, não só à noite, mas também no decorrer do dia não teremos temperaturas tão elevadas nesses próximos dias.
2: Olívio passa algumas recomendações para se proteger do frio.
3: Sempre tomar cuidado, especialmente no início do dia, para quem está saindo para trabalhar e também para aquelas pessoas que gostam de aproveitar a noite. Aí, né? É sempre bom se manter bastante agasalhado. Afinal de contas, é um período que, além das temperaturas mais baixas, também temos baixa umidade do ar. Então, isso acaba provocando impacto à saúde humana, especialmente naquelas pessoas que são mais sensíveis, pessoas alérgicas, pessoas com rinite. Então, um cuidado especial em função do frio.
2: Além do alerta amarelo para queda de temperatura, o INMET também emitiu alerta laranja para fortes chuvas em 3 estados, Pernambuco, Alagoas e Paraíba. As áreas afetadas são a região metropolitana de Recife, a Mata Pernambucana, a Mata Paraibana e o Leste Alagoano. Esse aviso teve início ao meio-dia desta quarta-feira e segue até às 23h59 de quinta-feira. Com informações da Agência Brasil e supervisão de Rafael Gasparuto, da Rádio Nacional em Brasília, Vitor Mendes.
1: Novo momento musical, Ana Carolina.

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0: Ouvimos 14 Bis com Nave de Prata, de Márcio Borges e Vermelho. Antes, Nana Caymmi, Erasmo, com Não Se Esqueça de Mim, de Roberto e Erasmo. Vanessa da Mata veio com Desejos e Medos, dela mesma. Belchior com Galos, Noites e Quintais, também dele mesmo. Tivemos ainda Confesso, de Ana Carolina, por Ana Carolina, e Vai de Madureira, de Zé Cabaleiro, por Zé Cabaleiro. Agora são 2 horas e 52 minutos. Novamente a gente traz o trabalho do nosso time de repórteres. Fiocruz diz que mães inscritas no Bolsa Família têm menos partos prematuros. Vamos saber mais com Solimar Luz.
1: Os impactos do programa Bolsa Família na saúde da população brasileira foi tema de um webinário na manhã desta quarta-feira. O evento foi realizado pelo SIDAX, Centro de Integração de Dados e Conhecimentos para a Saúde da Fiocruz Bahia. A diretora socioambiental do BNDES, Terelo, destacou a importância do encontro.
2: Recentemente, a gente teve todo um conjunto de questionamentos ao Bolsa Família, mais uma vez aí atribuindo aos pobres a culpa pela sua própria pobreza. E eu acho que esse conjunto de evidências nos ajuda exatamente a dar essa materialidade, construir argumentos para mostrar a importância da construção de uma rede de proteção no Brasil. E a rede de proteção brasileira, ela tem o Bolsa Família como das suas políticas mais robustas.
1: Com o tema Proteção Social e Saúde no Brasil, evidências do Bolsa Família e implicações para políticas públicas, o webinário apresentou documentos que reúnem resultados de mais de uma década de pesquisas conduzidas por pesquisadores da Fiocruz em parceria com instituições nacionais e internacionais. As análises mostram que, além de reduzir a pobreza e a extrema pobreza, o programa também contribui para a diminuição de partos prematuros e de mortes de mães e bebês. O professor e coordenador científico do SIDAX, Maurício Barreto, destacou que gestantes beneficiadas pelo Bolsa Família têm uma probabilidade 11% menor de ter bebês com baixo peso.
3: O grupo de mães que receberam o Bolsa Família tem reduções significativas no baixo peso ao nascer, principalmente mães pretas e mães indígenas, né? Então, o grupo que recebe Bolsa Família, ele, comparado com o grupo que não recebe Bolsa Família, tem uma redução de forma significativa.
1: O evento marcou ainda o lançamento do novo Policy Brief sobre o Bolsa Família.

0: documentos sintetizados com informações baseadas em pesquisas científicas nacionais e internacionais. Todo o material pode ser conferido no site do SIDAX da Fiocruz Bahia. Da Rádio Nacional, no Rio de Janeiro, Solimar Luz.
1: Valeu, Solimar. Agora faltam 5 para as 3, ponto final no Mistura Brasileira de hoje. Muito obrigado pela sua presença. A gente vai encerrar o programa de hoje, agradecendo a sua audiência e marcando um novo encontro para a próxima segunda-feira, a partir da 1 da tarde. Até a próxima. Tchau.
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2: Tiago de Melo, poeta da floresta, do homem e da utopia.
6: O poema Os Estatutos do Homem é um dos mais conhecidos textos de Tiago de Melo. Aqui o escutamos em uma versão registrada no programa Encontro Marcado, da TVE Rio de Janeiro, gravado na década de 1980.
7: Os Estatutos do Homem, artigo 1º. Fica decretado que agora vale a verdade, que agora vale a vida, e que de mãos dadas trabalharemos todos pela vida verdadeira. Artigo 2. Fica decretado que todos os dias da semana, inclusive as terças-feiras mais cinzentas, têm direito a transformar-se em manhãs de domingo. Artigo 3. Fica decretado que a partir deste instante haverá girassóis em todas as janelas, que os girassóis têm direito a abrir-se dentro da sombra e que as janelas devem permanecer o dia inteiro abertas para o verde, onde cresce a esperança. Artigo 4. Fica decretado que o homem nunca mais duvidará do homem, que o homem confiará no homem como a palmeira confia no vento, como o vento confia no ar e como o ar confia no campo azul do céu. Parágrafo único. O homem confiará no homem como o menino confia em outro menino. Artigo 5. Fica decretado que os homens estão livres do jugo da mentira. Nunca mais será preciso usar a couraça de palavras, nem a armadura de silêncio.

0: Homem se sentará à mesa com seu olhar limpo, porque a verdade passará a ser servida antes da sobremesa. Artigo 6. Fica estabelecida durante 10 séculos a prática sonhada pelo profeta Isaías. E o lobo e o cordeiro pastarão juntos, e a comida de ambos terá o mesmo gosto de aurora. Fica decretado, por definição, que o homem é um animal que ama e que, por isso, é belo. Muito mais belo do que a estrela da manhã. Fica estabelecido o reinado permanente da justiça e da claridade. E a esperança será uma bandeira generosa, para sempre desfraldada na alma do povo. Fica estabelecido que o pão de cada dia tenha no homem o sinal do seu suor, mas que tenha sempre o quente sabor da ternura. Fica decretado que a maior dor sempre foi e será sempre não poder dar amor a quem se ama, sabendo que é a água que dá à planta o milagre da flor. Fica permitido a qualquer pessoa, a qualquer hora da vida, o uso do traje branco. Fica decretado que nada será proibido. Tudo será permitido. Inclusive brincar com os rinocerontes e caminhar pelas tardes com uma imensa begônia na lapela. Parágrafo único. Só uma coisa fica proibida: amar sem amor. Fica decretado que o dinheiro nunca mais poderá comprar o sol das manhãs vindouras. Expulso do grande baú do medo, o dinheiro se transformará numa espada fraternal para defender o direito de cantar e a festa do dia que chegou. Artigo final. Fica proibido o uso da palavra liberdade, a qual será suprimida de todos os dicionários e do pântano enganoso das bocas. A partir deste instante, a liberdade será algo vivo e transparente, como um fogo, um rio ou como a semente do trigo. E a sua morada será sempre o coração do homem.
1: Tiago de Melo, de 1926 ao infinito.
0: Que eu escrevo para quem acredita na possibilidade da transformação. Eu escrevo para quem tem esperança.
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2: Seja bem-vindo, seja bem-vinda. Começa agora o Armazém Cultural com Tiago Alves.
4: E aí, tudo bem com você? Que bom ter a sua audiência nesta quinta-feira, Corpus Christi, feriado em algumas cidades, ponto facultativo em outras, dia religioso, data religiosa, e seguimos com o nosso Armazém Cultural e muita música boa, e que privilégio ter a sua companhia também no dia de hoje. Começamos muito bem, obrigado, com um amigo do programa, é o Cláudio Zoli, vamos lá.
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0: Dani Black, Fúria e Folia, do Frejá e também do Jorge Salomão. Teve Ed Mota, Lustres e Pingentes, dele também, do Chico Amaral e Cláudio Zoli, Noite do Prazer, do Zoli, também do Paulo Zanovski, do Arnaldo Brandão.
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Alô, galera da Rádio MEC. Alô, Thiago Alves, aqui é Flávia Santana e eu também estou ligada no Armazém Cultural. E para alegrar o dia de vocês, eu quero mostrar uma música. O nome dela é Entretanto. Um beijo! Tudo vai...

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1: Não, Big Neto, vamos falar de Geraldo Babão, lá do Salgueiro, como você.
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Oba, Dudu Nobre, Almig Neto, Viola de Massaranduba e Mocotó com Pimenta, do Almig Neto e também do Geraldo Babão. Teve Luísa Posse e Roberta Campos, das duas, Você Sorriu Pra Mim, e a banda Zil com Ânima, de Milton Nascimento e Zé Renato. Lobão, tô à toa, Tóquio.

exatamente 60 dias após o domingo de Páscoa. A data relembra a última ceia, momento em que Jesus partiu o pão e o vinho com os discípulos, instruindo-os a repetir o gesto em sua memória. Para os católicos, a hóstia e o vinho consagrados transformam-se no corpo e no sangue de Cristo. E a tradição inclui missas seguidas de procissões pelas ruas, onde o Santíssimo Sacramento é conduzido. E é muito comum que as comunidades enfeitem o trajeto com os famosos tapetes coloridos, feitos com serragem, flores. Na música brasileira, temos hoje o aniversário do saxofonista e gaitista brilhante, hein? Milton Guedes. Comemora 63 anos e vai ser, inclusive, convidado de logo mais no quadro TBT do Armazém.

0: Há exatos 18 anos, morreu o maestro saxofonista, flautista, J.T. Meirelles, figura importante da Bossa Nova. E hoje também, dia 4 de junho, é aniversário do Djonga, rapper mineiro, comemora 32 anos e chega com o Martinho da Vila em Era de Aquários.
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2: Djonga e Martinho da Vila era de Aquários. É o Djonga, rapper mineiro, aniversariante do dia. Parabéns pra você também que faz aniversário hoje. Saúde e muitas felicidades. Conserva.

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8: Segunda hora do nosso Armazém Cultural. Vem que tem muita coisa boa. Agora tem Maria Gadu.

meu. 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

0: Emílio Santiago e Ney Lopes, Gotas de Veneno, de Ney Lopes e Wilson Moreira, teve Mariana Baltar e Água de Moringa, Plataforma, de Aldir Blanc e João Bosco, e também teve Maria Gadu, A História de Lili Brown, do Chico Buarque, também do Edu Lobo.
1: Olha, minha gente, a quem interessar, posso, eu vou logo avisando. Esse negócio de violência não tá com nada mesmo, sabe? Comigo não, violão.
0: É feriado e ponto facultativo do Brasil, Corpus Christi. Obrigado pela audiência. Alcione.

0: Amigo Silva, dele também do Nego Álvaro e do Mosquito é Lenha. Teve também Alcione com Maria da Penha do Paulinho Rezende e Regina Casa no Campo.
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0: Diogo Nogueira, bota pra tocar Tim Maia, dele também, do Kaique, do Marcelinho Moreira, do Rodrigo Leite, teve também Elza Soares com Identidade do Jorge Aragão e a Elis Regina, Casa no Campo, de Tavita e Zé Rodrigues.
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0: Zé Ricardo, Ela Partiu, do Tim Maia.

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1: Agora é hora e vez da música do dia. Olha, se ouve na música brasileira um artista que passou toda a vida em busca da perfeição musical. Esse alguém foi João Gilberto. Bem, sabemos que a perfeição em estado pleno não é deste mundo, mas sem dúvida, João chegou bem perto dela. E em suas inúmeras tentativas para isso, talvez a mais perfeita foi o álbum Amoroso, gravado nos Estados Unidos e lançado em 1977 pela Warner Music. Nessa época, o João Gilberto era um nome consagrado já da Bossa Nova, morava em Roma, na Itália, e vivia extasiado e extasiando plateias também de todo o planeta com o melhor da sua música. Esse caráter cosmopolita prevalece no projeto, onde João canta as suas 8 faixas, alternando 4 idiomas diferentes: italiano, espanhol, inglês e o português, claro. E destacamos aqui a obra-prima Zíngaro, de Tom Jobim, de 1965, e que, ao ganhar a extraordinária letra de Chico Buarque de Holanda, 3 anos depois, passou a ser também chamada de Retrato em Branco e Preto. Vamos ouvir agora João Gilberto e toda a excelência do Armazém Cultural com a música do dia, com produção, roteiro e assinatura dele, Marcos Leite. Vamos lá.

0: Valeu, música para os nossos ouvidos, hein? Zíngaro, retrato em branco e preto de Tom Jobim e Chico Buarque, última faixa em vinil, CD e plataforma digital do álbum Amoroso, lançado por João Gilberto em 1977 pela gravadora Warner Music. A ficha técnica desse projeto fonográfico é simplesmente estelar, hein? Produção de Ellen Ken, Tommy Puma, arranjo de Klaus Ogerman, capa de Geoffrey Holder e fotografia de Irus Doe. De João Gilberto Eterno, a música do dia volta amanhã com produção, roteiro, curadoria e assinatura dele, do Marcos Leite.
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2: Alô, ouvintes da Rádio MEC do Armazém Cultural, aqui é Julie Vine. E eu convido vocês a ouvirem o novo single que eu gravei junto com o grande mestre Francis Haim, da música Trocando em Miúdos. Acabou de sair e eu convido vocês a escutarem agora. Um beijo.
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2: Tá por aí, que ela bom ter essa audiência. Canta Maria Bethânia.
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0: Que é o Smith dela, Era Uma Vez, teve Luísa Lorosa, Pureza, Deli do Sérgio Lorosa e também Maria Bethânia Tigresa, do Caetano Veloso.
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2: Alô, ouvintes da Rádio MEC, ouvintes do Armazém Cultural. Meu nome é Ana Flauzini e acabo de lançar o meu primeiro álbum, Rabiscos para o Mar. Agora, vocês escutam a faixa Rebento, que tenho a honra de dividir com Milani Muti.

0: Daqui a pouquinho tem mais, é bem rapidinho, não sai daí não.
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3: Terceira hora só começando do nosso Armazém Cultural. Canta Luciana Mello.

0: Seu Jorge, Ana Carolina, Carolina do Seu Jorge. Teve também Luciana Mello, Prazer e Luz, do Jair Oliveira e do Max Viana.
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0: Cantora e atriz carioca Júlia Bi. Se a vida fosse um filme.

0: Sequência boa pra quem tá com uma saudade do carnaval. União da Ilha do Governador, 1989, festa profana do Jota Brito e do Bujão. Teve também Neguinho da Beija-Flor, dele a Deusa da Passarela. O DVD do Armazém Cultural de hoje é com bate-papo com ele, aniversariante do dia, o saxofonista e gaitista Milton Guedes.
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0: político mais simpático do Brasil. Milton Guedes, bem-vindo.
1: Poxa, muito obrigado. E, poxa, é sempre legal ter um espaço para falar das canções, das músicas, enfim, do trabalho.
2: E ainda olha, tocamos sax aí. Vamos tocar.
0: Você vai estar na linha aí, Marisa Monte, grande sucesso dela, né, que você gravou a versão instrumental, uma barata.
1: Foi tão legal e foi esse disco, eu gosto tanto dele, né, porque foi um disco meio encomendado, assim, pô, vamos fazer um disco para uma gravadora, só de sucessos e tal, e essa música é uma delícia, é muito boa.
0: E você está com uma turnê, Milton Canta Lulu, não
1: é
0: isso?
1: É a minha homenagem ao Lulu, né? Eu já estou há muitos anos querendo cantar as canções do Lulu, depois de tantos anos acompanhando as turnês dele, como sideman ali, como músico também. E esse foi o momento que veio, assim, falei, não, cara, eu vou fazer esse show, é uma homenagem linda, com um cenário maravilhoso, capas de disco, toda a história do Lulu no palco. E claro, é só sucesso, né? Muita música boa.
0: Com quem você atuou mais de 10 anos, não?
1: Nossa, 30 anos.
0: 30 anos?
1: Foram 8 turnês durante 30 anos.
0: Nossa.
1: Então é muito tempo, cara. É uma vida inteira, né? Uma vida inteira acompanhando ele ali. Tudo que eu aprendi ali com o Lulu, hoje eu levo algumas coisas, né, algumas histórias ali para o palco, nessa homenagem, contando sobre tudo o que aconteceu, como aconteceu, né, como ele mostrou a primeira vez uma canção. É muito bacana, é um show bem interessante.
0: Finalzinho de abril teve show aqui no Rio, agora você desembarca em São Paulo, é isso?
1: Aí, semana que vem, quarta-feira, estarei lá no Teatro Claro Mais, e é a vez de São Paulo, então assim, a expectativa está super boa.
0: Bom, há 30 anos não tinha WhatsApp. Você consegue lembrar o dia que o telefone tocou e o Lulu te ligou, a produção dele na época, fazendo o convite para você ingressar na banda? Você lembra? Consegue lembrar alguma coisa desse dia?
1: Poxa, é uma história que eu até conto no show, porque foi muito, muito marcante. Eu estava com ainda recém-chegado no Rio de Janeiro. Depois, claro, tinha tocado com Oswaldo Montenegro, que abriu muitas portas. E aí eu estava gravando com uma banda aqui do Rio, que depois se desfez. E o Lulu estava no estúdio ao lado, terminando de gravar o disco Toda Forma de Amor. Ou seja, só tinha sucesso gigante. E o Lulu me viu tocando lá e perguntou para mim, pô, cara, você tá... Onde você estava, né? Quem é você? Eu não sei se você conhece meu trabalho, mas aquele jeito do Lulu. Mas, poxa, quero fazer uma audição contigo, né? Passou um mês, nada. Eu falei, pô, Lulu Santos não vai me chamar, né? Eu tava garoto lá. E aí eu tava tocando num barzinho no Rio, quando chegou o guitarrista do Lulu, que era amigo do dono, e me viu, falou, cara, o Lulu perdeu o seu telefone, tá atrás de você há um tempão. Então, aquela coisa lá de cima, né? Assim, na hora certa... E no outro dia ele já me ligou e falou, vamos fazer parte da turnê. E aí foram 30 anos de viagens, muitos, muitos shows, muitos discos.
0: E a história comprova que foi ele quem colocou você num papel de protagonismo no palco, que ele saía e entregava o palco para você também, né?
1: Tinha isso, porque eu tenho uma coisa bacana no Lulu, que ele nunca trabalhou como o artista Lulu e a banda no escuro ali, todo mundo de preto no escuro. Sempre foi o cara que privilegiou a banda, mostrou bastante. A gente estava sempre na mesma linha do palco que ele. Então, ele usa bastante a banda dele. É bem legal essa relação que ele tem com os artistas que ele apoia, que ele dá força e tudo.
0: Isso é muito importante, porque o Brasil se fala que tem os maiores e melhores músicos do mundo, né, Milton?
1: Poxa,
0: infelizmente não são tão valorizados assim. Eu conversava isso com o Gabriel Gross, que veio aqui, da Gaita,
1: é um
0: como você.
1: É um desse planeta, o Gabriel, lá de Brasília também, que é um doce, né, cara? Um cara gigante, gigante.
0: E o Silvério Ponte também, do trompete, esteve com a gente. E eu sempre fico assim, indagado com isso. E queria saber também a sua opinião nesse papel que você tem de protagonista da música instrumental brasileira, de um dos baluartes aqui, que nós temos o prazer de conviver, né, nesse tempo da nossa vida. E você é um deles, com toda certeza.
1: Poxa,
0: não é para rasgar, você é pura verdade,
1: legal,
0: né?
1: Legal, legal.
0: Mas por que isso, Milton? Você nessa condição, o que falta para o Brasil colocar vocês numa prateleira ainda mais alta?
1: Pois é, eu acho que de verdade é uma coisa mundial mesmo, sabe? Eu acho que tem uma super, hiper valorização do artista, e claro, tem que ter, né? Temos artistas maravilhosos e tudo, mas você vê que cada vez mais as bandas estão sumindo do palco, né? Tem gente fazendo cada vez mais playback, tem cada vez mais DJs e tudo. Eu acho que o que pode ter mudado é que a relação do público mais jovem com a música mudou. Hoje em dia a galera vai para um evento para o evento. A música é mais uma coisa dentro de um evento.
0: Para, sabe? O entretenimento.
1: Para, né? Entretenimento. Vai lá para encontrar a galera, para azarar e tudo. E tá tudo certo, é para isso mesmo. A música também serve para isso. Para ser só aquele pano de fundo para você curtir uma noite bacana e tal. E isso, claro, vai diminuindo o espaço de quem está em cena, né? Cada vez mais. Aí o cara não se importa se está só o artista que ele ama lá no palco, sem banda, sem nada, porque para ele está tudo bem, ele quer só dançar e fechar os olhos. Estou falando de música pop, né? A música instrumental já é um outro problema que também tem cada vez menos espaço. Mas isso é mundial. Isso, no mundo inteiro temos grandes músicos assim que também estão lá tocando num pubzinho que você nem acredita. E felizmente nós temos os melhores músicos do mundo, né? Então o Brasil se destaca cada vez mais nesse ponto aí. A gente falou do Gabriel Grossi, que é um dos maiores gaitistas desse planeta, meu amigo. Tem Hamilton de Holanda, nossa senhora, viaja o planeta tocando. É isso, eu acho que eu consegui um destaque porque eu vim do teatro também, então tinha uma coisa de movimentação e, claro, a generosidade do Oswaldo Montenegro, do próprio Lulu, que me deixava solto em cena. Então ele me deu muito espaço, assim. Eu acabei virando um artista do lado do artista principal, sabe? E isso me abriu muitas portas e fez eu chegar onde eu cheguei com esse cara aqui também, cantando. E essa homenagem é muito por causa disso também.
0: Depoimento importantíssimo. O Oswaldo foi quem revelou você, né?
1: Eu sou carioca, mas eu cresci em Brasília, né? Meu pai transferido lá. E eu tocava nos barzinhos com os amigos e ele apareceu um dia lá e falou: pô, cara, você tem que ir pro Rio, que eu tô fazendo uma peça, um show e tal. Ele que me resgatou, me fez eu não dizer não. Ele é muito persuasivo e acabei vindo pro Rio e nunca mais voltei.
0: Ele tá em turnê agora de 50 anos de carreira, né? Se eu não estou enganado, 70 anos de vida também. E ele participou com a gente certa vez, ele falou uma frase maravilhosa para mim, ele falou: Thiago, foi até no aniversário dele, se puder, envelheça, é bom demais. Ele tem umas cheiradas maravilhosas.
1: Ele falou: cara, com a idade vem um monte de coisa que a gente para de se preocupar tanto com a validação, sabe, assim, de ter que ser validado o tempo inteiro e tal. Tem um momento que a gente fica um pouco frustrado, que a gente quer, pô, ninguém me reconhece e tal. Depois você fala: não, cara, tá tudo certo, né? Quando a gente pensa nos ganhos, né, em tudo que... Quando eu penso em tudo que eu já fiz, pô, é mais sucesso do que isso, não tá tudo bem, sabe? Não precisa tá lá no mainstream e tudo. Eu tenho lá o meu público tão bacana, que tá com maior força, então já tá lindo assim.
0: Olha, eu vou ter que liberar você, porque você pintou aqui para dar esse presente pra gente, e você tem a sua agenda para seguir também. Mas eu não posso também perder essa oportunidade, ô Carlito. É a terceira, para você contar esse bastidor rapidinho, porque o Brasil canta até hoje com você, Sonho de uma Noite de Verão, ó. Vamos ouvir um pouquinho, ó. Vamos lá.
1: Essa é uma balada boa.
0: Chegou.
1: Chegou.

0: TikTok, é impossível ficar parada, de autoria dele, Milton Guedes, pintou também novela Sonho de uma Noite de Verão. Quem foi a inspiração? Teve inspiração? Tem bastidor dessa canção? Foi mais inspiração ou transpiração?
1: Olha, foi inspiração, mas foi inspirada e impulsionada por um cara que infelizmente se foi, que é um amigo querido, um grande produtor brasileiro, que é o Guto Graça Mello, né, que acabou falecendo essa semana, infelizmente, tinha tanta coisa ainda para ele fazer por nós, e ele produziu esse disco. E o Guto foi o cara que falou, cara, você tem que compor, só tem música dos outros e tudo aqui, porque eu tinha música da Zélia Duncan, do Carlinhos Brown, do Paulinho Mosca, dos colegas, né? E aí veio ele forçando a barra, você tem que fazer uma música chiclete e tal, e aí pô, eu tava com o Skank, eu adoro o Skank, né, a banda Skank, e eu fui um pouco, aqui nesse mundo fechado, ela, eu peguei o beat do Garota Nacional e fiz o Sonho de uma Noite de Verão, e o Guto foi muito importante nesse sentido, assim, pra eu começar a compor, aí fiz música pro Fat Family, para Sandy Júnior, essa parte pop aí eu saí, ó, mandou bem.
0: Produção é braba, hein?
1: Essa é minha, essa é minha.

0: Hits dele, Jeito Sex também, Fat Family. Também teve o Guto nessa empreitada aí, Afonso?
1: Pois é, o Guto produziu esse disco, o primeiro disco do Fat Family, né? Ele e o João Augusto, que era o diretor da gravadora. E eles ficaram assim, cara, você tem que fazer umas músicas. Eu acabei fazendo umas 5 músicas pro Fat Family e essa foi a primeira. E virou esse super hit aí, que eu até hoje canto nos meus shows também, né? Porque eu não sou bobo nem nada, né? A galera dança muito, é muito legal.
0: E até hoje chove na horta também no direito autoral, isso é importante, né?
1: Isso é muito importante, que né, a gente também tem que sobreviver, né?
0: Nossa homenagem, fizemos homenagem essa semana pro Guto. Guto Graça Mello também, que nos deixou. Trilha pro Fantástico, de abertura. Nossa, Pecado Capital, lá com o Paulinho da Viola, que ele convocou. Né, outras, Gabriela também.
1: Gabriela.
0: Outras canções, autor de várias e várias trilhas pro cinema, pra televisão. E um cara que fez parte da memória afetiva de todos os brasileiros, né?
1: Sim.
0: É impressionante, né? E eu quero deixar esse microfone pra você aqui, prestar homenagem pro Guto Graça Mello também, a importância dele na sua vida, hein?
1: Poxa, o Guto, ele sempre foi um incentivador, assim. Assim que eu comecei a aparecer mais, né, por conta do Oswaldo Montenegro, por conta do Lulu também, eu fazia muitos programas de TV e tal, ele sempre me chamou para gravações, ele me colocava em todos os grupos de backing vocal também. Eu fiz coro para Alcione, para tanta gente, assim, para Simone, Betânia e tudo. E o Guto foi muito importante nesse sentido que eu falei, que é o cara que me incentivava sempre a... Cara, você tem que compor, você tem que... Vai estudar outro instrumento, sabe? O cara que se incentiva porque ele quer ver você bem, assim. E fora as inúmeras gravações que a gente fez para cinema, televisão, é um produtor maravilhoso.
0: Que legal. Tem uma super curiosidade para encerrar aqui esse bate-papo. Você é considerado um dos maiores assoviadores do Brasil e do mundo. Como é que foi essa descoberta? Você ainda era menino em casa e começou a assobiar, ou assoviar, né? Os dois estão corretos também. Como é que surgiu essa história de algo lúdico para virar profissional também?
1: Pois é, começou com eu ia para a escola caminhando. Brasília, você anda muito assim, né? E tinha um porteiro de um dos prédios, assim, que ele tava arrumando sempre de manhãzinha, ou caminhando, e ele assoviava, sabe? A gente brincava, assovio de coroa, sabe? Tipo, cheio de vibrato, assim. E eu falei, cara, eu quero aprender a assoviar igual esse cara aí e tal. E aí ele fazia umas coisas, e aí eu comecei a brincar de assoviar na rua e fazer uns treinados.

0: Aí esse biru, biru, biru, biru, biru, as pessoas ficavam impressionadas. E o Oswaldo Montenegro fez a música Taxímetro. Ah, e foi a primeira canção que eu gravei de assovio. Depois foi trilha de novela, muita trilha, de cinema também, brincando com aquilo, né? Então tem, o assovio tem mil possibilidades. Assim.
1: Mandou até um brasileirinho. Em algum momento, algum passarinho dialogou com você?
0: Eu já gravei, olha, você não vai acreditar, eu já gravei disco para passarinho aprender a cantar hino de time,
1: cara. É sério isso?
0: E eu começava assim, cheio de firula, né? Tipo. Coisas assim, aí o passarinho não entende esse trinado. Aí tinha que ser durinho. Pô, eu tô assoviando, eu sou fluminense, pô. Tem que assoviar o hino do Flu. Poxa, eu fiz um disco com esses hinos, assim, pedacinhos pro passarinho, e o cara vende os pássaros que cantam por uma fortuna que é inacreditável. Então, assim, o assovio me deu grandes alegrias também. E é até engraçado, você chega para gravar sem nada, né? Só com o bico. Então, é muito legal, é um instrumento inusitado.
1: Mano barato, sensacional. Milton Guedes hoje no Armazém Cultural. Se tiver show no Rio, conta pra gente
0: A
1: também
0: gente
1: quando vai
0: volta.
1: ser a data. E vamos ouvir agora uma que presumo que seja do seu álbum mais recente, que é o Balada dos Amores Abalados, não é isso
0: Essa
1: que é o mais
0: música
1: recente?
0: eu
1: Na
0: fiz
1: verdade, a
0: durante a
1: canção, desculpa
0: pandemia.
1: te interromper, a canção é o Naquele Lugar que a gente combinou que faz parte do álbum, não é
0: Ah,
1: isso?
0: também. É uma
1: É.
0: baladona, assim, quase triste, assim, né? Mas ela é bonita, ela é bonita. Mas tem, ó, você pode.
1: Eu tenho essa, mas você quer escolher qual? Eu vou conseguir agora para você. Qual você quer
0: Vamos
1: ouvir?
0: ver. Vamos ver a mais recente que eu lancei, que é O Dia em que Você Seria Eu. Ela é mais alegre, ela é mais alegre.
1: Esse álbum, ele é o mais recente da carreira,
0: É o
1: isso
0: mais recente. Eu acabei. Na verdade, é um single, né, que ia virar um álbum que eu ainda não terminei, né? Desde a pandemia, a cabeça da gente ficou tão maluca, né? Então foi. É uma loucura, assim. O que aconteceu com a música e tudo. Mas enfim, no final, essa é uma música que não é de minha autoria, de um amigo que hoje mora em Portugal, que é um grande compositor, Daniel Lopes. E ela é leve, ela é pop, ela fala de encontros também, encontros e desencontros.
1: Roupa Nova também, você atu... Ah, tem uma
0: Nossa!
1: gravação sua com a Jane Duboc? Não, estou enganado. Não, foi o Roupa Nova, gravou com a Jane. Você gravou
0: Isso.
1: com ela também
0: Eu
1: ou não?
0: já cheguei a gravar. Eu gravei muitas produções do Roupa Nova, né? Eles são grandes produtores, fazem produção para todo mundo. E eu gravei muito ali. O Fegali me convidava direto, né, para fazer produções. E eu regravei ali com Roupa Nova, nada mais, nada menos do que o Anjo, né?

0: Do Dalto, né?
1: Essa Dalto e Cláudio Rabelo, né? Cláudio Rabelo, é. E Cláudio Rabelo, que é um grande compositor também. E é, Anjo, todo mundo, quando começa essa introdução de sax, né, que é originalmente gravada pelo Léo Gannemann ali, eu roubei um pouquinho,

0: Se você vê estrelas demais. Ah,
1: é. Não dá vontade de parar de ouvir, é muito bom.
0: Essa música é muito boa.
1: Milton, vamos ouvir então a faixa que você sugeriu pra gente.
0: Ah, que bom.
1: Que é O Dia em Que Você Seria Eu.
0: É isso,
1: Dudu. Não é isso? Vamos curtir. Muito obrigado hoje pela presença, pela participação. Essa energia, cara, que contagia, não é brincadeira, não.
0: Obrigado pelo convite, foi, né? A gente estava ali, nem esperava. E é bom assim, né? Porque tem tanta coisa para contar e aí é muito gostoso poder falar.
1: Você chega, tem uma magnitude impressionante. Contar uma aqui rapidinho, agora a história é comigo. Coisa rápida. Eu estava no Recreio dos Bandeirantes, certo? Tem muito tempo isso, deve ter uns 10 anos. Shopping Recreio, lá no finalzinho. Daqui a pouco um burburinho, cara, uma coisa de louco. Todo mundo chegou assim, se reuniu, uma aglutinação. Eu falei, vou ver o que está acontecendo, né? Quando eu cheguei, era um show seu de graça. No Recreio Shopping.
0: É, a gente já fez.
1: Lotou assim, bum, de uma hora para outra.
0: Eu adoro.
1: Lembra
0: tocar,
1: disso?
0: Eu lembro, eu adoro tocar em shoppings, porque as pessoas não têm obrigação nenhuma de te ver, de parar para te ver. E aí você chega lá e a galera para para te ouvir, você fala, opa, tem um negócio aí, né? Então tá dando certo, né? E você parar de fazer o que você tá fazendo para acompanhar. Cara, a galera fica até o fim do show. É um show super dançante. E essa homenagem pro Lulu também, né? Eu toco muitas coisas do Lulu há muito tempo no meu show, Zé. Então vem dessa vontade de fazer a galera ficar feliz mesmo, dançar e tudo.
1: Eu lembro como se fosse hoje, você que tinha que terminar, tinha que terminar a apresentação.
0: Ah,
1: e ninguém queria, todo mundo pedindo mais,
0: que o shopping tem essa coisa do horário, né, que tem que respeitar um horário ali e tal, tem os lojistas mesmo e tudo.
1: Foi mó barato.
0: É uma festa.
1: Inesquecível.
0: Pô, que legal você lembrar.
1: Eu lembro, lembrei disso. Milton canta Lulu, turnê nacional, quando voltar pro Rio ele vai pintar aqui para divulgar de novo esse showzaço. É um cara que chega a magnitude impressionante, né, cara? Que energia boa, né, Milton? Parabéns.
0: Que bom. Ainda bem que você sente isso. Para mim também é uma honra estar aqui. É super gostoso poder contar essas histórias.
1: Vamos ouvir. E tem teu filho também que está contigo na música também, não é isso?
0: O Rudá, ele é um compositor também, cantor. E ele não teve jeito, né? Ele foi para música e hoje faz trilha de cinema. Ele ama trilha de cinema. Então ele até prefere mais o estúdio do que o palco, mas tá lá comigo, pô, o cara bonitão, tá lá tocando, fazendo parte da banda, que é uma banda maravilhosa.
1: Que legal.
0: Também.
1: Senhoras e senhores, Milton Guedes.
0: Valeu!

0: Olá, meus amores da Rádio Mac, aqui é a Helena de Lima. Eu estou ligadinha no Armazém Cultural. Um beijo grande, música popular brasileira. É isso aí, fiquem ligados.
1: Armazém Cultural é

Muito obrigado pela oportunidade de ter passado esse Corpus Christi com você hoje. Amanhã tem mais Armazém Cultural. Uma noite abençoada para todo mundo. Tudo é no tempo de Deus. Alex Ribeiro, meu grande amigo, do PP Niterói. E amanhã tem mais.

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10: Seis horas.

Muito boa noite, amigos. Está no ar o Antena MEC, seu programa cultural de fim de tarde. Numa rede formada pelas rádios MEC FM, AM do Rio de Janeiro, Brasília e Belo Horizonte, FM Cultura de Porto Alegre e Educativa FM de Fortaleza. Eu sou Sidney Ferreira e você encontra aqui o melhor do jazz e do instrumental, além de entrevistas e dicas sobre o que de mais relevante acontece na vida cultural da sua região e de todo o país. Iniciamos ao som de Ausência, música e interpretação de André Geraisati.

0: Ouvimos Cantiga para Estela, composição de Célio Balona, na performance dele próprio e de Clóvis Aguiar.
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0: Na Capital Federal acontece nesta sexta, dia 5, e sábado, dia 6 de junho, a quarta edição do Quito Blues Brasil, no Clube do Choro. Com atrações vindas de Cuba, Uruguai, Equador e do próprio Brasil, o evento destaca na sexta os shows de Thaís e Mandala e do projeto Blues Delas. E no sábado, a performance

chama-se da banda Arca Blues. O Clube do Choro fica no setor de divulgação cultural, Bloco G, no Eixo Monumental de Brasília. E os ingressos podem ser obtidos pela plataforma Bilheteria Digital. Para conferir toda a programação do festival, acesse o perfil @QuitoBluesBrasil nas redes sociais. Você ouve agora Frère de Cœur, composição e interpretação de Idriss Baudrillard.

0: Ouvimos Vila Bela, composição e interpretação de Amaro Freitas.
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0: A Empresa Brasil de Comunicação e a TV Brasil integram o pioneiro projeto Tela Brasil, lançado oficialmente no último sábado, dia 30 de maio. O Tela Brasil é um aplicativo que permite o acesso gratuito a diversos conteúdos audiovisuais brasileiros, como filmes, séries e programas de TV. Para que se tenha uma breve ideia da dimensão dessa iniciativa, apenas no que se refere à TV Brasil, o conteúdo disponibilizado equivale a mais de 3 mil horas de programação, distribuídas entre 150 programas de variedades, documentários e musicais. Para acessar o Tela Brasil, basta baixar o aplicativo de mesmo nome nas lojas virtuais de aplicativos em geral e, em seguida, fazer seu login através da conta gov.br. Você ouve agora no Antena MEC Resposta ao Tempo, composição de Aldir Blanc e Cristóvão Bastos, na interpretação de Pedrinho Matar.

0: Ouvimos Now's the Time, composição de Charlie Parker, na interpretação do grupo Jazz 6.
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0: Aproveito para agradecer a você que nos acompanha pela Rádio MEC no Rio de Janeiro, Brasília e Belo Horizonte, bem como pela FM Cultura de Porto Alegre e pela Educativa FM de Fortaleza. E também a você que nos ouve no aplicativo Rádio ZBC ou ainda pelo site radios.ebc.com.br. Muito bom mesmo poder contar com sua companhia aqui no Antena MEC, viu? Você ouve Caribe's Dreams, composição de Pascoal Meirelles, na interpretação do grupo Cama de Gato.

0: Ouvimos Em Nome do Amor, composição de Glorinha Gadelha, na interpretação de Sivuca e do quinteto Uirapuru.
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0: O Teatro Oficina Olga Reverbel, na capital gaúcha, apresenta no dia 10 de junho, quarta-feira, o espetáculo Chega de Saudade, recital Tom Jobim, no qual o violonista Maurício Marques transforma seu instrumento em uma verdadeira orquestra para homenagear nosso maestro soberano. O repertório percorre desde o balanço icônico dos anos 1950 até as composições maduras de Tom, inspiradas tanto no cinema quanto na natureza. Com entrada franca, o recital começa ao meio-dia e meia e o Teatro Oficina Olga Reverbel fica na Praça Marechal Deodoro, sem número, no Centro Histórico de Porto Alegre. Você ouve agora no Antena MEC Luquinha, composição de Romero Lubambo, na interpretação dele próprio e de Mauro Senise.

0: Ouvimos Tempo de Amor, composição de Baden Powell e Vinícius de Moraes, na performance de Alexandre Gaudi e Tamara Sieri.
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0: A exposição Entre Traços e Tramas, na Tessitura do Tempo, de Maurício Rolo, segue em cartaz na capital federal até 14 de junho. A mostra convida o público para uma experiência visual e sensorial, onde as obras expostas

0: Ouvimos Maracangalha, composição de Dorival Caymmi, na performance de Lula Galvão.
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0: O Antena MEC fica por aqui, mas você já está convidado para o nosso próximo encontro nesta sexta-feira, às 18h. Eu sou Sidney Ferreira, o Antena MEC é uma realização da Rádio MEC. Terminamos ao som de Bom Dia, composição e interpretação de Pedro Taliani. Agradeço por sua companhia. Continue conosco. Uma boa noite para você.

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1: Distância, de Rodrigo Moreira, com o Entrevero Instrumental.

0: Sarau para Radamés, de Paulinho da Viola, com Marcelo Caldi e Fábio Luna. Antes, Distância, de Rodrigo Moreira, com o Entrevero Instrumental.
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0: Forrozinho Seus, música e interpretação de Gabriel Grossi.

0: Lobo Bobo, de Carlos Lira e Ronaldo Boscoli, com Cláudia Telles. Antes, Forrozinho Seus, música e interpretação de Gabriel Grossi.
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0: Incidência de Folia, de Chico Lobo e Gilson Peranzetta, com Gilson Peranzetta, Chico Lobo e Carlinhos Ferreira.

0: Gafieira Carioca, número 2, música e interpretação de Zé Menezes. Antes, Incidência de Folia, de Chico Lobo e Gilson Peranzetta, com Gilson Peranzetta, Chico Lobo e Carlinhos Ferreira.
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0: Suíte para saxofone tenor e piano, quarto improviso, Maria Fumaça, de Nivaldo Ornelas, com Davi Gank e Maria Tereza Madeira.

0: Ainda me recordo de Pixinguinha e Benedito Lacerda, com Altamiro Carrilho e Nailor Proveta. Antes, suíte para saxofone tenor e piano, Quarto Improviso, Maria Fumaça, de Nivaldo Ornelas, com Davi Gank e Maria Tereza Madeira.
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0: Romance, de Armando Schiavo e Marvio Ciribelli, com Marvio Ciribelli e o Vogue Samba Jazz.

0: Se acaso você chegasse, de Lupicínio Rodrigues com Léo Gandelman. Antes, Romance, de Armando Schiavo e Marvio Ciribelli, com Marvio Ciribelli e Vogue Samba Jazz.
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0: Chase in the Square, música e interpretação do Ezra Collectives.

0: Bar TV, de Jovino Santos Neto, com o próprio Jovino Santos Neto. Antes, Chasing the Square, música e interpretação do The Ezra Collectives.
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0: Bolero, de Maurice Ravel. Camerata Florianópolis, sob a regência de Jefferson de la Roca.

0: O Morro Não Tem Vez, de Tom Jobim e Vinícius de Moraes, com o Samba Jazz Trio. Antes, Bolero, de Ravel, com a Camerata Florianópolis, sob a regência de Jefferson de la Roca.
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1: Up Jumpety Spring, de Fred Hubbard, com Pascoal Meirelles, Sexteto.

0: Manhã de Carnaval, de Luiz Bonfá com Roberto Moraes. Antes, Up Jumper Spring, de Fred Hubbard com Pascoal Meirelles Sexteto.
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0: Amendoim Torrado, de Henrique Beltrão, com Cama de Gato. Antes, Voo 2364, de Chiquinho Chagas, com Naná Vasconcelos e The Bush Dancers.
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0: Misturando, música e interpretação de Antônio Adolfo.

0: Pedra Verde, de Roberto Marques, com o Pagode Jazz Sardinhas Club. Antes, Misturando, música e interpretação de Antônio Adolfo.
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0: Sedutor, de Pixinguinha e Benedito Lacerda, com Mário Seve e Davi Gank.

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1: Cores de Outono, de Valdir Verona, com Valdir Verona e Rafael De Boni.

0: Four, de Miles Davis com Maurício Einhorn. Antes, Cores de Outono, de Valdir Verona, com Valdir Verona e Rafael De Boni.
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0: Astronauta, de Baden Powell, com Robson Miguel.

Obrigado.

0: É muita gig, véi. Música e interpretação de Ed Mota. Antes, Astronauta, de Baden Powell com Robson Miguel.
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7: Olá, amigos, eu sou Sidney Ferreira e o Jazz Livre está começando aqui pela sua Rádio MEC. Está chegando a hora de mais um grande encontro dos amantes do jazz e do blues no litoral do estado do Rio de Janeiro. Uma tradição de mais de 2 décadas, um evento que já recebeu, ao longo da história, mais de 1 milhão de visitantes. O Jazz Livre de hoje traz o que de melhor vai acontecer no Rio das Ostras Jazz e Blues Festival 2026. Para você, ouvinte da Rádio MEC, nós queremos lembrar que sua participação é muito importante para nós. Então, mande sua sugestão, sua participação,